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2: 9:21.

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Joga a mão pra cima aí.

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Muito bem, gente, em Piritiba são 22 horas e 59 minutos. Infelizmente, tudo que é bom dura pouco. Chegamos a mais um final de programa. Mas não fiquem tristes, porque amanhã tem mais. Amanhã, Franklin Souza estará marcando presença aqui nos estúdios da Amor FM a partir de 5 horas da manhã. E juntos iremos fazer a programação Despertar Chapada, tá bom, gente? Valeu, muito obrigado pelo carinho de todos vocês. Você aí que conversou comigo no canal aqui do WhatsApp da rádio, muito obrigado pelo seu carinho, pela sua audiência, tá bom? Muito boa noite pra você, boa madrugada, quem vai assistir, quem vai dormir. Eu mesmo, quando chegar em casa, acho que vou dormir. Mas é assim mesmo. Valeu, gente. Tchau, tchau. Fui!

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0: Campeonato Mineiro.
1: Muito bom dia, muito bom dia a você aí que acordou junto aqui comigo e já tá de radinho ligado. Muito bom dia a você aí do homem do campo, muito bom dia a você, pessoas dos povoados, muito bom dia e muito obrigado também, né, por você estar sintonizado, né, Moura FM. Muito obrigado, valeu pelo carinho, por tantos anos de dedicação. E aí, gente, como foi a madrugada de vocês, como foi a noite de vocês, foi tranquila, foi uma noite boa, é isso aí, me conte aí através do WhatsApp, vamos bater aquele papo, né. Olha só, gente, a programação, né, Despertar Chapada pra vocês aí, e vai até as 8 horas da manhã. Que coisa boa, né? E já começo essa belíssima programação com o Sérgio Reis, Chico Mineiro.
2: O mineiro também foi o capataz.
1: Olha só, quero mandar um forte abraço aí pro meu parceiro forte, meu amigo Paulinho Piabas.

Valeu, Paulinho. Forte abraço, meu irmão. Tamo junto. Curitiba são 5 horas e 7 minutos. Lembrando a todos vocês que iremos ficar até as 8 horas. Logo após tem a programação de Ailton Teixeira, né? Olha só, daqui a pouquinho, ou melhor, 7h30 começa a programação da Igreja Presbiteriana, um novo amanhecer. E hoje quem vai apresentar é o nosso amigo Jorginho, né? Quero mandar um forte abraço aí pro meu amigo Jorginho. Forte abraço aí pra sua família lá na Cigana. Forte abraço também pro pessoal do Umbuzeiro e de Areia Branca também, né? Que está na escuta da Imora FM. Valeu, muito obrigado pelo carinho de todos vocês. Piritiba, são 5 horas e 7 minutos. Tenha uma ótima manhã para vocês.

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Ó Senhora Aparecida, tu que foste concebida padroeira do Brasil, em todos os lares e adorada entre as flores conservada, no manto azul cor de anil. Desde um palácio enfeitado, até um rancho abandonado lá nos confins do sertão, existe a imagem querida da Senhora Aparecida, dando a sua proteção. És a luz de um viajante, que mesmo do lar distante, numa oração diz assim: ó Senhora Aparecida, olhai minha mãe querida, que está bem longe de mim. Um navegante isolado, pelo mar é arrastado pelas fúrias de um tufão, só em seu nome bendito, que é a esperança dos aflitos, ele encontra a salvação. Um prisioneiro fechado, vendo o céu por entre as grades, lembrando o destino seu, disse numa voz comovida: ó Senhora Aparecida, perdoai os erros meus. Um doente agonizando, vendo teus olhos fechando, cobrindo-se de um branco véu, chamando o seu nome santo, envolvido no seu manto, ele subirá para o céu. Quantas mães junto ao bercinho, vendo morrer o filhinho, teu santo nome ela chama: ó Senhora Aparecida, devolve de novo a vida, filhinho que tanto ama. Eu, sendo um simples artista, à procura de conquistas, vou pela estrada da vida, carrego com confiança, cheio de esperança, a imagem da Senhora Aparecida. Quando encontra algum fracasso, ou dominado pelo cansaço, eu aperto a sua imagem, e a minha fé decidida na Senhora Aparecida de novo me dá coragem. Ó Senhora Aparecida, tu és a estrada florida que nos leva aos pés de Deus, porque todas as estradas se encontram na encruzilhada que é a cruz dos braços seus. Por isso que a nossa gente, raça sublime e valente, por ninguém será vencida, porque com fé adoramos, em nossas preces te amamos, ó Senhora Aparecida. Ó Mãe Aparecida, és a nossa mãe querida que nos protege a vida inteira. Ajudai nosso Brasil, este povo varonil, desta terra hospitaleira.

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2: Meus queridos amigos, a sede de coração, aquele abraço apertado. Boa noite do Pena Branca. Boa noite, gente.
3: Demais, né? É? Mas hoje o boa noite tem que ser. Boa noite tem que ser muito especial mesmo. Mas é o seguinte, o boa noite é especial demais porque nós estamos entrando a primavera com vocês. Isso é muito importante. Tá?

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0: Tem mais? Tem mais alguma? Será que tem?
1: Não aprendi a dizer adeus.

música aqui. Eu gosto muito. Senhor. Ó, comigo, vamos assim, ó. Vê se vocês lembram dessa aqui, ó.

essa aqui, ó. Prometo que vai ser a última. Essa aqui eu duvido se vocês vão lembrar dessa aqui, eu duvido.

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1: Olha, gente, como é legal. Nesse momento, o Hudson está regulando a guitarra para a gente tocar essa música. É para, ó. Vamos fazer um tropé, então?
2: Então vamos.
1: Quebra tudo!

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0: Muito bem, em Piritiba são 7 horas e 8 minutos, né? Ou melhor, 7 horas e 6 minutinhos aqui. Muito bom dia para cada um de vocês aí que está nos acompanhando via o aplicativo, via através do rádio também, tá bom? Olha só, eu quero mandar um forte abraço aí para minha amiga Suzy lá em Manguinhas e seu marido Chico. Alô, vocês aí. Eles estão aqui, mandaram um forte abraço para mim aqui e falaram que já estamos na escuta. Muito obrigado pelo seu carinho e pela sua audiência. Valeu!
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0: 7 horas e 7 minutos. Olha só, a gente, daqui a pouquinho entra a programação da Presbiteriana, né? Da Igreja Presbiteriana. Um novo amanhecer. Ele vai apresentar o nosso amigo Jorginho. O Jorginho da Cigana. Um forte abraço pra você, meu irmão.
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0: Tairone, você tá preparada? Olha só, gente. Dia 5 de junho, a baixinha vai tremer, hein? É! A baixinha vai tremer no dia 5 de junho, porque tem o Arraiá do Bar do Kiko.
2: Então
0: já fiquem ligadinhos aí. Preparem um solado do sapato. O couro vai comer. Tudo bem, gente? Em Piritiba são 7 horas e 8 minutos. Vou dar um forte abraço aí pra minha amiga Celi Pai.

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0: José Lurdinha, também forte abraço pra vocês aí, Gilton da Barra. Valeu, muito obrigado pelo carinho, pela audiência de cada um de vocês aí, tá bom? Piritiba, 7 horas e 8 minutos. Tenha uma ótima manhã pra vocês. Já.

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O Senhor é a minha luz e a minha salvação. De quem terei medo? O Senhor é a fortaleza da minha vida. A quem temerei? Quando malfeitores me sobrevêm para me destruir, meus opressores e inimigos, ele é que tropeçam e caem. Ainda que um exército se acampe contra mim, não se atemorizará o meu coração. E se estourar contra a minha guerra, ainda assim terei confiança. Ainda assim terei confiança. Uma coisa peço ao Senhor e a buscarei: que eu possa morar na casa do Senhor todos os dias da minha vida, para contemplar a beleza do Senhor e meditar no seu templo. Pois no dia da adversidade, ele me ocultará no seu pavilhão. No recôndito do seu tabernáculo, me acolherá. Elevar-me-á sobre uma rocha. Agora será exaltada a minha cabeça acima dos inimigos que me cercam. No seu tabernáculo oferecerei sacrifício de júbilo. Cantarei e salmodiarei ao Senhor. Ouve, Senhor, a minha voz. Eu clamo, compadece-te de mim e responde-me. Ao meu coração me ocorre: buscai a minha presença. Buscarei, pois, o Senhor, a tua presença. Não me esconda, Senhor, a tua face. Não rejeites com ira o teu servo. Tu és o meu auxílio. Não me recuses, nem me desampares, ó Deus da minha salvação. Porque se meu pai e minha mãe me desampararem, o Senhor me acolherá. Ensina-me, Senhor, o teu caminho e guia-me por vereda plena, por causa dos que me espreitam. Não me deixes à vontade dos meus adversários, pois contra mim se levantam falsos testemunhas e os que só respiram crueldade. Eu creio que verei a bondade do Senhor na terra dos viventes. Espera pelo Senhor, tem bom ânimo e fortifica-se o teu coração. Espera, pois, pelo Senhor. Meus queridos, muito bom dia. Bom dia aos ouvintes desse programa, que começa agora nesse exato momento o programa Um Novo Amanhecer da Igreja Presbiteriana de Piritiba. E nesta manhã de sábado, dia 23 de maio, estamos chegando para trazer uma palavra que vai abençoar a tua vida. Agradecer a Franklin pela recepção. Deus abençoe a tua vida, Frank. Em nome de Jesus, todos os dias, por onde andares. Quero também mandar aqui um abraço para você que mora na comunidade da Cigana. Muito obrigado pela sua audiência. Você aí no Sumaré, no França, você na Tabela, Porto Feliz, audiência lá é grande. Miguel Calmon, tem uma galera lá que não perde esse programa. Lá no Angico, na Batateira também, pessoas ouvindo. Enfim, programa é líder de audiência. Todos os lugares tem pessoas nos ouvindo. E hoje eu quero abraçar alguns ouvintes. O meu alô especial nesta manhã vai para Carla, a sua irmã Juliana e a sua mãe Dona Jota. Também mandar um abraço para as colegas de Carla lá no trabalho, Carol, Luísa e Paula. Que Deus abençoe poderosamente a vida de vocês. Muito obrigado pela companhia, pela audiência, por vocês estarem prestigiando este programa. Deus abençoe. Vamos ouvir uma canção. Solta o som aí, Franklin. 2 minutinhos, ou melhor, menos do que isso.
Voltaremos daqui a pouco. Quero trazer uma palavra para você, com base no livro de Romanos, capítulo 8. Aquele texto que fala: se Deus é por nós, quem será contra nós? Então aumente o volume do rádio, pois Deus vai falar ao teu coração nesta manhã.

0: Nunca subestime um empreendedor.
1: Diga, nada é nada. Pode nos separar do amor de Deus. Nada. Nada do que aconteceu na sua vida pode separar você do amor de Deus. Obrigada, Jesus.

Muito bem, como eu disse, era rapidinho. E eu quero avisar você que começou quinta-feira o segundo congresso de capelania na Igreja Presbiteriana de Piritiba. Congresso esse que é um congresso a nível nacional, segundo congresso. E aí, você é nosso convidado para estar conosco hoje pela manhã. Hoje teremos ainda mais uma oficina falando sobre capelania prisional. Já tivemos algumas capelania hospitalares, universidade, algumas palestras bastante interessantes, capelania escolar. E hoje teremos mais uma parte. Teremos também uma reflexão na palavra de Deus. Então você é nosso convidado, passe na Igreja Presbiteriana hoje de manhã, 9 horas, para dar uma prestigiada lá no evento e também se alimentar da palavra de Deus. Meus queridos, Romanos capítulo 8, do versículo 31 em diante, é um texto que nós encontramos aqui, uma palavra maravilhosa. Ele começa o texto com perguntas. Ele começa o texto fazendo questionamentos. Então hoje eu quero falar para você justamente aquela frase que é muito conhecida: se Deus é por nós, se Deus é por nós. E quando eu penso sobre essa questão, se Deus é por nós, o texto vai dizer: que diremos pois à vista dessas coisas? Se Deus é por nós, quem será contra nós? E uma outra coisa que ele fala: aquele que não poupou o seu próprio filho, antes por todos nós o entregou. E aí ele pergunta: porventura não nos dará graciosamente com ele todas as coisas? E aí o texto vai se desenrolando e vai sendo questionada várias coisas, vai nos apresentando aqui várias situações cotidianas e que ele vai perguntando: o que é que pode nos separar do amor de Deus? Quem vai acusar alguma coisa contra os eleitos de Deus? É Deus quem os justifica, quem os condenará? É Cristo quem morreu ou antes, quem ressuscitou, o qual está à direita de Deus e também intercede por nós? Quem nos separará do amor de Cristo? E aí o apóstolo Paulo ele vai falando de coisas que ele viveu. Tribulação pode separar do amor de Cristo? Angústia, perseguição, fome, nudez, perigo, espada? O que pode nos separar do amor de Deus que está em Cristo Jesus? E aí ele tem uma convicção maravilhosa quando ele fala assim: ó, eu estou certo, eu tenho certeza que nem a morte, nem a vida, nem anjos, nem principados, nem potestades, nem coisa do presente e do porvir, nem poderes, nem altura, nem profundidade, nem qualquer outra criatura poderá nos separar do amor de Deus que está em Cristo Jesus. Uma convicção absoluta, uma convicção extraordinária de Paulo. E aqui eu quero refletir com você sobre isso: se Deus é por nós. De fato, se essa frase foi uma realidade de nossas vidas, nós não temos o que temer. Que diremos, pois, a estas coisas? Se Deus é por nós, quem será contra nós? Eu quero, nesta manhã, encorajar você a enfrentar provações, tentações, dificuldades que a vida nos apresenta e enfrentá-las com confiança. Enfrentá-las sabendo que Deus permanece ao nosso lado. Enfrentá-la sabendo que você não está sozinho. É justamente esse o grande segredo: enfrentar as lutas da vida que todo mundo tem, sabendo que nós não estamos lutando sozinho. Neste capítulo, ou nesta última parte deste capítulo grandioso, Paulo reforça verdades que são para nós essenciais sobre uma vida vitoriosa. Há uma ideia de que a vida vitoriosa é aqueles que não passa por desafios. Não existe vitória sem luta. Entenda que enfrentar tentações, enfrentar provações, não vai de forma nenhuma anular a realidade de que somos mais do que vencedores. Eu não posso dizer que porque eu estou enfrentando uma luta, eu sou um derrotado. Você não pode conjecturar justamente isso de dizer, pelo fato de estar enfrentando lutas, você não é de forma nenhuma um derrotado. Eu preciso olhar para o cenário e ter motivo para confiar, acreditar. E algumas dessas razões o texto vai nos apresentar. O capítulo 8 vai nos dizer que o Espírito Santo habita no coração daqueles que creem.
do versículo 1 até o 13, ele traz essa revelação. Do versículo 14 a 17, nós encontramos aqui a posição daqueles que foram adotados por Deus e agora fazemos parte da família dele, porque fomos adotados em Cristo Jesus. E a partir do versículo 18, nós vamos encontrar uma realidade futura que nos aguarda. Um futuro que é guardado para aqueles que perseverarem até o final nessa grande caminhada. Aí quando chegamos no versículo 31 e diante, encontramos o próprio Deus dizendo que permanece do nosso lado. Porque é justamente isso que está dizendo aqui. Quem nos separará? Se não há nada que pode nos separar do amor de Deus, então fique tranquilo, Deus está conosco. Os versículos 31 e diante soam para nós como um cântico de vitória. Esse cântico ele tem uma afirmação, confirma a certeza da salvação. Porque esse é o nosso maior presente, essa é a nossa maior dádiva, é saber que fomos salvos por Cristo Jesus. Todas as outras coisas, meus queridos, elas são secundárias. O que está realmente e o que realmente importa para nós é saber que Cristo nos salvou. E por saber disso, que fomos salvos, é para nós motivo de confiança, confiança plena. O que queremos mais se já temos Cristo como nosso Salvador? Tudo aquilo que nós lutamos para conseguir são coisas passageiras. E aqui nós vamos ver algumas perguntas nesse texto. E essas perguntas, ela vai estabelecer justamente essa ideia de que nós podemos confiar nele, podemos nos deleitar nele. Os versículos 1, versículo 31, versículo 32, apresenta aqui as perguntas que vão nos direcionar para sabermos que ele entregou aquilo que era mais precioso. Se Deus entregou seu filho por nós, ele não vai fazer nenhuma reserva mais para nós. Aqui existe uma sequência de perguntas. O versículo de número 33 em diante, ele vai fazendo várias perguntas. Ele vai aprofundando mais o tema que vai nos dando maior confiança nele. E ele vai crescendo a dificuldade nossa aqui na terra. Então Paulo, ele vai reafirmando o seu argumento para eliminar qualquer dúvida de que se Deus é por nós, quem será contra nós? E aqui eu aprendo algumas coisas nesse texto. E dentro das coisas que eu aprendo, existem algumas que eu quero compartilhar com você. Primeiro é dizer que a expressão de dizer que Deus é por nós, eu entendo que nada pode nos derrotar. É uma frase forte, mas a questão é, a pergunta é feita, se Deus é por nós, quem será contra nós? Isso não quer dizer que nós não teremos adversários. Isso não quer dizer que o inimigo não vai se levantar. Mas o que está aqui implícito nesse texto é que nenhum deles, nenhum dos problemas, nenhum dos nossos inimigos pode prevalecer contra nós se Deus está do nosso lado, porque não existe nada que seja maior do que Deus. Não existe nada nesse mundo que se iguale à grandeza de Deus. Deus, ele não perde batalha. Deus não apenas nos apoia, mas ele nos capacita para vencer qualquer adversidade. E isso é provado pela forma como ele nos amou. O versículo 32 vai dizer que ele entregou seu filho por nós. Aquele que nem mesmo o seu próprio filho poupou, antes o entregou por todos nós. Se ele nos deu o maior presente, e esse presente é Jesus, não nos dará também tudo o que precisamos para viver e ser vencedores? Em Cristo nós somos mais do que vencedores, é o que diz a sua palavra. Então, se Deus está ao nosso lado, podemos enfrentar qualquer desafio com confiança. Nenhuma circunstância, nenhum obstáculo pode nos destruir. Pois o Deus Todo-Poderoso, ele lutará por nós.
E aqui eu preciso que você lembre de Davi. Davi não olhou para o tamanho do gigante, mas ele olhou para a grandeza de Deus. Não olhe para o tamanho dos teus problemas. Olhe para a grandeza de Deus. Pare de medir seus problemas pelo tamanho deles. Comece a medi-los pelo tamanho de Deus. E aí você verá que eles se tornarão minúsculos, porque o nosso Deus é grande e poderoso. Se Deus é por nós, nós podemos vencer qualquer adversidade. Deus sendo por nós, então nada pode nos condenar. Aqui nosso coração se enche de alegria, porque nós somos pecadores, nós falhamos, erramos, tropeçamos constantemente. E o que nos alegra é dizer que se Deus é por nós, quem poderá trazer alguma acusação contra os eleitos de Deus? Essa é a pergunta que Paulo faz. Quem tentará acusação contra os eleitos, contra os escolhidos de Deus? Meus queridos, é Deus que nos justificou. Quem vai acusar alguma coisa? Quem pode acusar os escolhidos de Deus? A verdade é que existem muitas vozes que se levantam para fazer acusações. Sabe uma coisa que nós ouvimos muito, especialmente aqueles que estão em Cristo Jesus e que tiveram uma vida de um passado um pouco tortuoso ou muito tortuoso? As pessoas começam a dizer: olha para isso. Agora, depois de ter feito tanta atrocidade, agora diz que é crente. Depois de ter feito tanta bobagem, agora está dizendo que é santo. Depois de ter feito tanta coisa ruim, depois de ter feito tanta coisa que era digna de acusação, agora está dizendo que consertou a vida. E essa é a verdade. Não há mais acusação para aqueles que se rendem a Cristo e reconhecem nele o seu Redentor, o seu Salvador. Mesmo que as vozes se levantem para querer nos acusar, mesmo que o inimigo se levante para apontar o nosso passado foi lavado e remido pelo sangue do Cordeiro, e hoje nós somos livres para adorar a Ele. Não faltam motivos para as pessoas quererem trazer de volta aquilo que já fizemos, mas nós temos consciência absoluta, pelo menos eu sei de onde eu saí. E quando eu olho para trás e percebo aquilo que eu já fiz, meu coração se rende cada vez mais ao Deus, que é o Deus perdoador. Porque Ele me amou sendo eu ainda pecador. Ele me amou mesmo sabendo das minhas faltas. Ele me amou mesmo sabendo dos meus erros. Quem tem a função de acusar é Satanás. Satanás é quem acusa, mas nenhuma acusação dele tem efeito, porque Deus já nos justificou. E somos hoje justificados pelo sangue do Cordeiro. Deus é o justo juiz supremo. Ele que nos declara justo por meio de Cristo. Quem poderá trazer alguma acusação? Foi Ele quem nos comprou, não com prata nem com ouro, mas com o sangue de Cristo. Então, quem está em Cristo, nova criatura é. Se Deus é por nós, não há acusação, não há condenação. Cristo morreu e ressuscitou por nós, diz o texto. Quem é que pode condenar se Ele nos absolveu? A morte de Cristo pagou nossa dívida. A ressurreição de Cristo garante a nossa vitória. Ele está à direita de Deus, intercedendo por nós. Nenhuma culpa do passado, nenhuma acusação do diabo e nenhuma condenação do mundo pode nos separar da graça de Deus. Meus irmãos, em Cristo Jesus nós somos perdoados. Em Cristo nós somos livres. E você não pode mais carregar a culpa que Cristo já levou na cruz. Você não pode mais estar dizendo: olha, porque a minha vida, eu já cometi tantos erros. Sim, mas Ele quer mudar a tua história. Não viva preso aos erros do passado, porque Cristo já lavou com o sangue dele e te deu nova oportunidade de viver de forma diferente. A questão é sabermos que Jesus, Ele olha para aquela mulher que foi pega em flagrante adultério e diz: vá e não peques mais. Enquanto todos queriam apedrejar, Cristo absolve e diz: eu não te condeno, vai, mude de vida, não continue praticando o que você estava praticando. Como é bom saber que o Deus dos céus, o grandioso Deus, é o Deus que não nos condena, mas nos chama ao arrependimento. Deus é por nós.
então nada pode nos separar do seu amor. Ah, meus amados ouvintes, nada pode nos separar do amor de Cristo. A pergunta é essa: quem nos separará do amor de Cristo? No versículo 35, o apóstolo Paulo ele vai enumerar tribulação, angústia, perseguição, fome, nudez, perigo, espada. O que é que pode ser motivo para nos afastarmos de Deus? O que tem acontecido na tua vida que para você tem sido motivo de abandonar a fé? Eu quero declarar nesta manhã, em nome de Jesus, nada, absolutamente nada pode te separar do amor de Deus que está em Cristo Jesus. Não permita que as circunstâncias da vida azedem o teu coração. Não permitas que as circunstâncias da vida te afaste do foco que é servir a Cristo. Aqui nós encontramos a certeza da vitória, a certeza de uma vida vitoriosa. Porque ele vai dizer assim: em todas estas coisas somos mais que vencedores. Não tem angústia, não tem tribulação, não tem perseguição, não tem nudez, não tem perigo, não tem espada, não tem fome. Não tem nada que seja razão para nos afastar de Deus. Isso significa dizer que não apenas vamos sobreviver a essas coisas, mas sairemos dessas lutas vitoriosos. Seremos vitoriosos em qualquer situação. Nós temos aqui uma segurança eterna. Essa segurança, ela está baseada no amor de Deus. Deus nos ama tanto, mas nos ama tanto. O texto vai dizer que nem a morte, nem a vida. Paulo usa os extremos. Nem anjos, nem potestades, nem principados, nem demônios. Nem o presente, nem o futuro. Nenhuma outra coisa, nenhuma criatura pode nos separar do amor de Deus. Nada. Viva sem medo do futuro. Viva sabendo e tendo convicção de que o amor de Deus é o seu abrigo eterno. O amor de Deus é a tua garantia eterna. Mesmo nas piores tempestades da vida, mesmo nos piores momentos da tua existência, Deus estará com você. Ele é o Deus que te sustenta. Ele é o Deus que não desiste de você. Mesmo em uma situação onde todos já te abandonaram, mesmo em momentos onde parece difícil, parece que você foi esquecido, Deus não desiste de você. Nada, absolutamente nada, pode nos derrotar. Nada pode nos condenar. Nada pode nos separar de Deus. Essa é a nossa segurança. E a nossa segurança está em Cristo Jesus. Glórias ao Deus eterno. Aleluia. Ele nos salvou, nos resgatou, nos sustenta. Não importa o que estamos enfrentando. Não importa o que iremos enfrentar. Se Deus é por nós, nada pode nos abalar. Ele venceu a morte. Jesus ele diz o seguinte: no mundo tereis aflições, mas tende bom ânimo, eu venci. Quem poderá acusar os eleitos do Senhor? O que pode acontecer em nossas vidas? O que diremos, pois, a vista dessas coisas? O que diremos? Por que você está lamentando da situação que você está enfrentando? Por que você está murmurando das adversidades? Por que você está inquieto? Saiba que Deus está contigo para te fortalecer, para te ajudar, para te levantar. Em todas estas coisas somos mais do que vencedores por meio daquele que nos amou. Ele te ama e te amará até o fim. Oremos então. Soberano de Israel, eterno Pai que estás nos céus, santificado é o teu nome. Rogamos, ó Deus, que o teu reino se manifeste em nós. Deus amado, nosso coração se alegra, glorifica o Senhor por sabermos
que não há condenação. Não há nada que possa acontecer, que venha acontecer, que nos tire da tua presença. Não há nada que possa fazer com que o Senhor nos ame menos. O Senhor nos amou do início ao fim. Oh Deus, e que nesta hora possamos sentir o teu toque. Possamos, oh Deus, sentir a tua presença. E que tenhamos confiança, convicção de que tu és o Deus que cumpre as tuas promessas. Tu és o Deus que estará do nosso lado de forma contínua e constante. Oramos confiados no Senhor, em nome de Jesus. Amém. Meus queridos, tenho certeza que essa palavra falou ao teu coração, porque também falou ao meu. Que Deus te abençoe, tenha um final de semana abençoado na presença do Eterno. Até o próximo programa, se Deus assim nos permitir.

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1: 8h27.
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1: 8h29.
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1: 8h31.

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3: 8h33.
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1: 9 horas.
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1: 9-2.
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1: 9 e 5.

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2: 9 horas e 30 minutos.
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2: 9:33.

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3: 9:35.

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2: 10 e 2.

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1: 10 e 4.
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2: 10 e 5.

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7: 10 e 9.
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1: Beleza, bacana, bom demais, muito bom dia. E aí, como é que vai? Tudo bem? Tudo certo? Tô por cá, tô contigo, passando pra desejar aí, ó, um ótimo final de semana pra você, tá? Um ótimo sábado, domingão tá chegando. E pra deixar registrado aqui, que o nosso querido Teixeira hoje não vai estar presente aqui na programação, tá bom? Vamos seguir aqui com a programação da 96. Valeu, valeu, simpatia, obrigado, aquele abraço, ótimo sábado, um excelente final de semana. Tem uma programação gostosa pra você até às 13 horas. Lembrando que às 13 tem um programa Revista Semanal do Rádio com Ivan Cedrais e Sandro Barreto. A partir das 15 horas tem transmissão ao vivo direto da cidade de Mundo Novo com mais, em mais uma rodada, né, do Campeonato Municipal de Futebol Mundo Novense, tá bom? Então se liga aí na programação. Bom dia pra você.

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1: 11 horas.
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1: 11 e 2.
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3: 11 e 7.
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1: 11:10.
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2: 11:45.
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2: 11:47.
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2: 11:49.
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3: 11:53.

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2: 11:55.
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1: 11h58.
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0: Meio-dia e 40.
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1: Muito bem, vamos lá então na sua rádio Moré FM. Agora são 12 horas e 53 minutinhos. Aí você curtiu o forró do Canários do Reino aqui na programação da sua rádio Moré FM. Lembrando para você, já já tem programa Revista Manual do Rádio. E a partir das 3 da tarde, 3:30, a bola rolando aí pelo Campeonato Municipal de Mundo Novo. A rádio Moré FM, Johnny Alisson aí transmitindo ao vivo aqui na programação da Moré. Na sequência, logo após o futebol, a gente chega aí com o nosso programa Mesa de Bar, tocando muita sofrência, rocha, forró, sertanejo, no seu sabadão especial da Imoré FM, viu?
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1: Muito bem, daqui a pouquinho o programa Revista Semanal do Rádio. Enquanto isso, vamos de forró.

cheira, Itaim. Muito bem, na sua Rádio Moré FM, são 12 horas e 57 minutinhos. Aí você curtiu Edgar Mão Branca, São João pela Bahia. Boa tarde para você que tá em casa, boa tarde para você no trabalho, abraçando você nas fazendas, distritos, povoados, abraçando você em toda a nossa região com a Rádio Ligada em Moré FM, abraçando você também que ouve a programação da Moré, nosso aplicativo. Muito obrigado pela audiência, muito obrigado pela companhia, viu? Já já programa a revista lá do rádio aqui na Moré FM. Esse é o som do Vigílio Forrozeiro.

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3: Muito bem, na sua Rádio Moré FM, agora são 1h08. A partir de agora está no ar o nosso programa, Revista Semanal do Rádio. Já da ponta da linha para falar com a gente, Ivan Cedrais. Boa tarde, Ivan.
4: Boa tarde, Sandro. Boa tarde, Peritiba. Boa tarde, região. Boa tarde, você, minha amiga, meu amigo, que está ligado na 96,3 ou através do nosso aplicativo. Nós sentimos muito felizes por ter a sua companhia. E vai para você uma mensagem, e a mensagem que serve para todo mundo é o tempo pode voar, leva horas, os dias, até os anos. Mas os momentos, sentimentos, pessoas que você guarda em seu coração, esse ninguém consegue levar, nem o tempo. Com a grande amizade, tem dois ingredientes principais. O primeiro é a descoberta daquilo que nos torna semelhante. O segundo é o respeito por aquilo que nos faz diferente. É, isso é o grande segredo. A amizade, já dizia assim um poema que diz: a amizade é um laço bonito, não aperta nem prende, mas enfeita a alma da gente. Boa tarde mais uma vez a você, Sandro Barreto.
3: Boa tarde para você também, Ivan. É, sabe as palavras, viu? Muito bem. É, você sempre trazendo aí boas reflexões, viu?
4: É. Sandro, como é que tá o tempo, meu irmão? Fala aí na nossa região.
3: É, muito bem, Ivan. Agora a gente destaca o tempo. Piritiba nesse momento marcando 25 graus, predominantemente nublado. Tá até meio abafado, viu? O sol não saiu, mas tá aquele clima abafado, né? É. Hoje está marcando aí 20% de possibilidade de chuva, umidade relativa do ar na casa dos 72%. Mundo Novo também aqui na nossa região, neste momento marcando 25 graus, predominantemente nublado, 10% de possibilidade de chuva, umidade relativa do ar na casa também dos 75%. Tapiramutá também, nossa vizinha, nesse momento marcando 23 graus, chuva leve. É, 40% de possibilidade de chuva, umidade relativa do ar 75%. Morro do Chapéu também aqui na nossa região, nesse momento marcando 23 graus, predominantemente nublado, 30% de possibilidade de chuva, umidade relativa do ar 71%. E Miguel Comum também, nossa vizinha, nesse momento marcando 26 graus, predominantemente nublado, 10% de possibilidade de chuva, umidade relativa do ar 64%. E fechando com Mairi também aqui na nossa região. Mairi nesse momento marcando 27 graus, predominantemente nublado, 5% de possibilidade de chuva, umidade relativa do ar na casa dos 65%, Ivan.
4: É, em Salvador, totalmente nublado, previsão de chuva. É, não muitas chuvas torrenciais, mas chuvas. É, a temperatura está amena, está 27 graus, está agradável, não chega a ser aquele calor que é normal em Salvador, mas está chovendo praticamente todos os dias aqui, às vezes amanhã, pela manhã, às vezes pela tarde, às vezes ao cair já a entrada da noite, mas chove todos os dias, está acontecendo, às vezes 5 milímetros, 3 milímetros, alguns lugares mais fortes, chegam até alagamentos, mas nesse momento a previsão é de que a capital inteira venha a receber

0: as chuvas, mas a temperatura está agradável. Não está bem para quem queria curtir uma praia, porque não está muito propício para a praia, né? Mas, Sandro, me diga uma coisa. Você foi ao samba do Andaraí, Sandro?
1: Pois é, Ivan. Ficou aquele impasse e acabei não indo, viu? Mas quem foi, com certeza, aproveitou bastante, porque Pedro e Zé Beté, aquela turma dispensa comentários, né?
0: Com certeza. Olha, eu acompanhei muitas postagens, filmagens, comentários, e eu vi realmente muitos vídeos, uma animação total. Realmente é um sucesso. Pedro e Zé Beté, hoje a região inteira aplaude essa dupla fantástica, aliás, e nossa região tem muitos cantadores de choro, cantadores de samba, muito bons mesmo. Eu lembrei, durante essa semana, após ver essas imagens, algumas pessoas que deixaram marcas profundas, eram verdadeiramente compositores de qualidade, como Uruga. Eu lembrei de Uruga, lembrei de Nelson Falagrossa. Tá aí, acho que vive entre nós, com certeza. Ismael, um grande compositor de chula. Romário, é uma turma muito boa nessa época, que aquele primeiro mandato foi marcado bastante com essa presença desse pessoal, né, dos cantadores de chula. Eu estive essa semana no gabinete do deputado Luciano Araújo, que, por sinal, ele estava aí em Piritiba, ficou encantado, ele disse que não imaginava essa participação tão grande da população de todas as idades. Ele me disse: olha, eu me impressionei com as pessoas idosas, sambando, dançando, de uma forma, de um vigor tão grande que me causou inveja. Realmente foi uma participação, muitos vereadores estavam presentes, a população em si, né? A prefeita, eu vi, vice-prefeito, estava todo mundo lá, um ambiente muito bom, muito maravilhoso, com uma confraternização fantástica. Parabéns a Barretão, que foi o promotor. Aliás, não é a primeira vez que ele promove, né? Ele vem promovendo sempre esses eventos aí na região, principalmente o Andaraí, que marca mais forte a presença da população. E o deputado me disse: rapaz, eu trouxe uma imagem tão positiva, já gostava daí de Piritiba, do povo, e quando aquele samba trouxe algo mais diferente, uma energia mais positiva, assim, onde a gente se confraternizava meio de uma forma mais próxima. Eu imaginei que você estivesse por lá também sambando, né? Você me disse que gosta de samba, né, Sandro?
1: Eu gosto muito, sou fã dessa turma aí, mas teve um impassezinho aí, me impediu de ir, mas com certeza, se tiver na praça, nesse São João aí, vou fazer questão de estar lá, porque eu aprecio bastante.
0: Eu acredito que sim. Aí é um momento que eu espero estar presente também, porque eu gosto demais de samba e gosto demais da apresentação deles dois. Essa dupla vem fazendo um sucesso muito grande na região inteira, né? E por isso eu quero parabenizar a todos que ajudaram a promover o evento, começando por Barretão, que foi ele o idealizador, mas os demais que apoiaram, a prefeitura com certeza deve ter apoiado, e teve presente ali a todos que tiveram presente. Também no sábado aí teve uma festança lá na Fazenda São Luís, no aniversário do Ricardinho. Eu vi também as imagens, o Ricardinho dançando, lambada não, é sofrência. Tem um vaqueirinho, né? Não sei de onde é aquele garotinho, mas sucesso total, hein? Muito, muito boa festa, bonita mesmo. Infelizmente, não tivemos condições de estar presente. Coincidiu uma festa de aniversário de Carminha e de Tiago, que também deixaram para comemorar no sábado, porque Tiago teve que participar de um evento lá, num encontro lá internacional, né, lá em São Paulo, da empresa dele, e ele não pôde comemorar no dia 13, é o mesmo dia de Ricardinho. Ficou para o sábado. Aí foi uma festança também muito boa, muita participação, muitos amigos, pessoas bem relacionadas aí com dentro da área, não só do trabalho, mas também os vizinhos lá onde ele mora. Foi, realmente foi um sábado muito rico, né, de participações de eventos da família Cedrais, né? Aí um abração a Marivan e Neto. Marivan estava aparecendo, como o povo fala, o pinto no lixo, na alegria só, claro, com o Neto, que deve trazer, proporcionar muitas alegrias, assim como os meus. Eu estou aqui, tenho em casa três: Davi, Benício, Cecília. E agora mais um, que é o cachorrinho de Cecília e Benício, que é uma alegria só também. Faz um pequenininho, mas terrível, é engraçadíssimo. Então foi o sábado passado, foi um dia assim, muito bom, muito festivo para todos nós. Bom, Sandro, nós vamos, porque temos daqui a pouquinho uma transmissão do futebol em Mundo Novo, vamos adiantar o nosso programa, entrar nas notícias
1: internacionais, né? Isso, Ivan. Mandar um abraço aqui para Humberto Barreto, Ivan. Encontrei ele ontem ali de frente da Câmara de Vereadores.
0: Barreto, ouvinte assim,
1: disse que é ouvinte assim do programa, viu? Na hora dessa lá na roça, lá acompanhando, viu?
0: É, rapaz, Humberto é uma pessoa que eu não posso deixar de sempre mandar um alô para ele. Quando eu esquecer, você lembra, viu?
1: Ah, eu lembro, com certeza.
0: É assíduo, dá muito, desde o início do programa, ele sempre acompanhou. Quando eu encontro com ele sempre fala, comenta algumas coisas que a gente traz as notícias aí no programa. Mas Humberto, meu abração para você, hein? Vai lá então, as notícias internacionais.
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0: Pois é, rapaz, o mundo está vivendo um momento muito tenso, preocupante e, acima de tudo, trazendo transtorno para a vida de todas as pessoas, independente de onde moram. Pode ser na América Central, na América do Sul, na América do Norte, na Europa, mas a guerra do Irã com os Estados Unidos, Irã e Israel tem trazido muitos problemas para todos nós. Mas o problema, a primeira guerra que ainda continua trazendo um grande problema, é a guerra lá da Ucrânia com a Rússia. Segundo os analistas, a guerra da Rússia vem trazendo um problema muito sério, e que a Rússia, se pudesse, recuaria. Mas o Putin não é de recuar. Ele já, algumas vezes, já se envolveu em situações parecidas e ele não recuou. A manchete do Financial Times, e um jornal britânico, que defende a veracidade, e publicou, ou desmentido, que não houve esse diálogo entre o mandatário chinês, Xi Jinping, e o Donald Trump dos Estados Unidos, e que eles falaram que há um arrependimento de Putin em ter decretado essa guerra com a Ucrânia. Alguns jornais desmentem que não houve esse diálogo, mas as evidências comprovam que Putin não está muito bem avaliado lá dentro da União Soviética, da Rússia, aliás, por conta exatamente da guerra, que não os mandatários, a população russa imaginava que essa guerra ficasse exclusivamente no território ucraniano. Só que a Ucrânia já está invadindo, bombardeando Moscou, o que uma elite, a elite de produtores de maior força, não só a política, mas de produção industrial, que mora exatamente na Moscou, nas suas imediações, não estão satisfeitos com essa guerra porque o Putin tinha prometido que a guerra não chegaria até lá. Eles não seriam atingidos. Só que o presidente ucraniano vem cada dia mais aperfeiçoando as suas armas não tripuláveis, né? De controle remoto, drones, que hoje a guerra está sendo feita muito com drones, e começou a atacar a Moscou, principalmente os prédios de maior envergadura, de maior tamanho, são os que mais têm sofrido esses ataques. E o Kremlin, que na verdade domina, que manda na Rússia, está muito preocupado com essa situação, mas o Putin é teimoso. Ele não é capaz de recuar. Ele vai, mesmo sabendo que está trazendo um desgaste muito grande, há uma perda enorme. No primeiro momento, houve até um certo ganho, né? Mas depois as coisas... imaginava que a guerra tivesse uma duração menor e, obviamente, não chegasse a trazer prejuízos para dentro do território russo. Só que isso não está acontecendo. A revista, a revista The Economist, é uma revista que mostra que a guerra já faz mais de 1,5 milhão de vítimas, né? Tanto pessoas civis como os militares, na maioria às vezes os civis. O prejuízo maior está sendo exatamente porque o sangramento das finanças russas está sendo numa velocidade muito grande e não há reposição disso aí. O Vladimir, presidente do ucraniano, ele sabe que isso traz um desgaste grande e a sangria pequena. Aí a guerra da Ucrânia, ela está servindo de piloto para as indústrias bélicas testarem seus equipamentos, suas armas, né? Especialmente os americanos, que fabricam as armas, e os europeus, a Alemanha, a França, todos estão de alguma forma ganhando com essa guerra, testando suas bombas, seus equipamentos. É uma guerra que está servindo de piloto. E aquela guerra que se esperava se acabar no máximo 2 ou 3 meses, já chega a 4 anos. E como Vladimir, o Putin não é de fazer acordo, é possível que essa guerra se estenda por mais algum tempo, o prejuízo maior pode depois reverter-se para a própria Rússia. Isso é o que está sendo publicado nos jornais europeus, especialmente na Inglaterra, onde o Financial Times tem publicado matérias, inclusive que não são publicadas em outros jornais do mundo inteiro. Para Lúcia Guimarães, que é uma analista política e que é a correspondente deste jornal britânico aqui no Brasil, ela disse que a Rússia vai muito mal e que o Putin não é de recuar, mas vai chegar ao ponto de um acordo entre eles, e aí com certeza não haverá ganho, porque os prejuízos já passam mais de 500 bilhões de dólares, as destruições causadas exatamente pela guerra. Outra guerra que está trazendo preocupação no mundo inteiro, esse atinge a qualquer pessoa de qualquer parte do mundo, é a guerra dos Estados Unidos com o Irã. Um impasse disfuncional e perigoso. É assim que a disputa no Estreito de Hormuz vem sendo cada vez mais escrita. Próximo dos seus 4 meses, a crise ao largo da costa do Irã é marcada por bloqueios mútuos. O Teerã vem cobrando dos navios até 2 milhões de dólares para passagem segura pelo estreito. O pedágio, 2 milhões de dólares, é mais ou menos 10 milhões de reais para passar o navio. Enquanto isso, os Estados Unidos impõem bloqueio naval, fazendo recuar embarcações que transportam petróleo iraniano, o que vai sangrando também as finanças iranianas. Esses bloqueios concorrentes não conseguiram produzir resultados decisivos. Alguns navios iranianos continuam conseguindo passar, enquanto algumas empresas de navegação asiática concordam em pagar pedágio, apesar de tais taxas violarem o direito marítimo internacional. As frágeis negociações entre os Estados Unidos e o Irã para reabrir o Estreito de Hormuz, por sua vez, vem tropeçando várias vezes, aumentando o risco de uma escalada para um conflito regional mais amplo. Apesar dos esforços de mediação liderados pelo Paquistão e de um memorando de uma página proposto para encerrar as hostilidades e reabrir o Estreito de Hormuz, nenhum dos dois lados parece disposto a recuar primeiro. Parece que briga de menino teimoso, né? Ninguém quer pedir desculpa, ninguém quer recuar, e enquanto isso há um desgaste muito grande. Segundo informações da imprensa internacional, a trégua que está existindo está favorecendo mais ao próprio Irã, que está se reabastecendo de armamentos, de pessoal. O que os Estados Unidos, pressionado que Trump está pelo povo americano, que não concorda também com essa guerra, mas a essa altura o recuo é uma derrota. Os Estados Unidos já perdeu várias vezes, já teve que recuar várias vezes em guerras promovidas por ele, exatamente no Oriente Médio. Então, agora o mundo está aí clamando, pedindo a Deus, inclusive, que haja nessa intervenção divina para ver se consegue aplacar os ânimos dessas duas nações, porque só as duas nações que estão em guerra, que estão sendo prejudicadas. O mundo inteiro está sendo prejudicado. Então nós vamos juntar-nos a todos aqueles que estão orando, pedir a Deus para ver se essa paz chega o mais rápido possível, porque as coisas estão ficando mais do que pretas, cada dia mais ficando difíceis em toda parte do mundo. E aí, nós tivemos um governo de Bolsonaro que teve que enfrentar aquela pandemia. Vem Lula e enfrenta essas guerras. Então, um Brasil, um país pacífico, que não é de guerra, não é de nada, de repente, também junta-se aos demais para pagar esta conta. Lamentavelmente, nós estamos no mesmo barco, torcendo para ele não afundar. Vamos lá, então, às notícias nacionais, Sandro. Vai morrer!
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0: Pois é. Olha, a situação no Brasil está complicada, viu? Depois da denúncia que houve e a divulgação dos áudios de Flávio Bolsonaro, que mexeu bastante com as perspectivas que tinha da eleição no Brasil, mas mesmo assim, 88% dos eleitores de Flávio Bolsonaro disseram que ele não deve desistir, ou seja, apenas 12% dos eleitores acham que ele deve deixar a candidatura, já que houve um desgaste muito grande com a divulgação do áudio em que ele pedia dinheiro a Daniel Mercado, né? É o que aponta a pesquisa da Datafolha, feita nos dias 20 e 21 de maio, em 2004 entrevistados em 139 cidades. A margem de erro do levantamento registrado na Justiça Eleitoral sobre o código do BR-07489/2026 é de 2 pontos percentuais, ou para mais ou para menos. Desde a semana passada, quando o site da Intercept Brasil mostrou que Flávio havia pedido dinheiro para o então banqueiro Daniel Vorkaro, a campanha do senador entrou em crise, com sucessivas versões contraditórias sobre o que aconteceu. Vorkaro, hoje preso, comandava o Banco Master, instituição liquidada no centro do maior escândalo do setor financeiro da história. Sua rede de contatos políticos é objeto de investigação. Flávio cobrou o então banqueiro, no ano passado, acerca do financiamento prometido para a produção do filme Dark Hollow, o Azarão em inglês, né, que significa isso, Azarão, sobre a campanha do seu pai, o ex-presidente Jair Bolsonaro, hoje preso por tentativa de golpe. Ele admitiu o pedido após ter negado o episódio. Primeiro ele negou, depois admitiu. Isso foi o pior, né? Pior para ele. Só contou depois que havia se encontrado pessoalmente com o Vorkaro, quando ele já havia sido preso. Nesta rodada, a Datafolha mostra que houve impacto na intenção de votos do primogênito de Jair Bolsonaro. Na simulação do primeiro turno, ele foi de 35% para 31%. No segundo turno, ele saiu de 45% para 43%. Seu principal rival, que é o presidente Lula, do PT, oscilou para cima e nos dois cenários, 38% para 40% e 45% para 47%. Apesar do desarranjo político, o grosso do eleitorado bolsonarista permanece fiel ao pré-candidato, o que pode não ser suficiente numa disputa que promete ser decidida no olho mecânico. Segundo o Datafolha, 72% de quem declara voto ao senador soube do caso, acima dos 64% medidos na amostra, de toda a amostra. No primeiro grupo, 38% dizem estar bem informado sobre a situação. No segundo, 30% dizem que sabem. Para 54% dos eleitores de Flávio, sua relação com o Vorkaro é próxima, mas 73% dizem que ele segue tendo sua confiança. Para 53%, o senador agiu bem ao pedir dinheiro ao então banqueiro, o que o colocou 61 milhões na produção do filme. Ou seja, o eleitorado que é fiel ao Flávio Bolsonaro, 88%, não está incomodando-se com o fato dele ter pedido dinheiro ao Vorkaro. Ou seja, não mudarão um voto. 88% querem que ele continue e não mudam o voto. Só que os outros 12% são muito importantes para a decisão da eleição. Se bem que esses 12% não migraram para Lula. Não migraram. Lula, ele diminuiu a quantidade da projeção de votos, mas não significou que quem votava de Flávio vai votar em Lula por conta desses áudios e que ele pedindo dinheiro ao Daniel Vorkaro. Não foi para lá. Esses votos estão sendo transferidos para outros candidatos da direita. Lula permanece com os mesmos 47%. Os mesmos 47% que Lula tinha, ou seja, também Lula tem 47% de votos fidelizado, o que não são suficientes para ganhar a eleição, que ele precisa de pelo menos 50% mais um, 51%. Ou seja, a fuga dos votos de Flávio Bolsonaro não significa que vai aumentar os votos de Lula. Eles vão optar por algum voto da direita, de oposição a Lula. O que não dá garantia nenhuma de uma eleição já no primeiro turno para qualquer um. Para qualquer um, já não dá para qualquer um dos dois. E agora, esse fato se transformou em uma análise mais profunda da se deve ou não continuar Flávio Bolsonaro como candidato da direita. Talvez aí, no decorrer do tempo, agora nós estamos nos aproximando já quase que no período das convenções, e até lá, essa política, essa dinâmica, né? Muda de uma hora para outra, como já dizia o Ulisses Guimarães, é como nuvem. Tem um formato agora, está no lugar, e daqui a pouco muda de formato e muda de lugar. Outra coisa que está na política é que Bolsonaro não quer de jeito nenhum, não aceita Michele ser candidato a presidente. Ele disse que o escândalo que abalou, ele disse não, é o que está publicado na imprensa, né? Jair Bolsonaro veta a possibilidade de sua mulher, Michele Bolsonaro, ser candidata a presidente da República neste ano. O escândalo que abalou a pré-candidatura do seu filho, Flávio Bolsonaro, não convenceu o ex-presidente até agora a permitir que a ex-primeira-dama se prepare para entrar no páreo. O veto 3, a possibilidade dele indicá-la a vice, no entanto, está no horizonte de acordo com aliados que têm proximidade com a família. O veto 4, de acordo com um deles, o ex-presidente teria muito medo de que a candidata à presidência, a esposa, se torne alvo de um jogo sujo e pesado, o qual ela não saberia lidar. O que pode acontecer, já como ela, como vice, estaria protegida, né? O candidato, agora nós estamos vendo o pau que está dando em Lula. O Lula, obviamente, está passando um dos momentos mais difíceis das três gestões dele. Mas o Alckmin, apesar de não estar agradando, mas os bombardeios são feitos direcionados ao candidato, que ninguém vota no vice, vota no candidato. Michele permaneceria, portanto, como um plano B, caso a candidatura de Flávio não se sustente nas pesquisas. Mas a possibilidade maior seria colocá-la candidata a vice de uma chapa, por exemplo, com Ronaldo Caiado ou a ex-ministra da Agricultura, Tereza Cristina, na cabeça. Até agora o nome de Flávio está mantido. Ele só seria trocado se seguisse caindo nas pesquisas. E candidatos a deputado e ao Senado do PL, temendo naufragar no mesmo barco, pressionam pela troca. Então, no primeiro momento aí, o que é que está? Flávio está aí. Jair Bolsonaro não aceita indicar a sua mulher, Michele, como candidata. Mas está aberta a possibilidade de Michele ser a candidata a vice em uma das chapas da direita. Um nome mais provável é o próprio Caiado ou a ex-ministra da Agricultura, Tereza Cristina, que seria assim uma chapa feminina. Tereza Cristina, candidata a vice, a presidente, e Michele seria a vice. Mas os analistas políticos apostam que a possibilidade maior é sair uma chapa onde Ronaldo Caiado seria o candidato a presidente, com Michele Bolsonaro como vice. Seria uma chapa forte e competitiva, né? Eu acho que daria um ânimo maior à direita, que com esse áudio que foi vazado de Flávio, que já estava muito eufórico com a possibilidade dele ganhar, viu de uma hora para outra exatamente estremecer as bases dessa campanha que vinha crescendo, inclusive ameaçando seriamente a eleição de Lula. Daí, outro assunto que tem tomado conta da imprensa nacional é essa questão do fim da escala 6x1. A oposição diz que essa medida é eleitoreira. Todas essas coisas estão sendo feitas agora, às vésperas da eleição, na tentativa de buscar apoios das diversas correntes, dos diversos segmentos da eleitoral, né? A bancada da oposição no Congresso Nacional intensificou a articulação para frear o avanço da PEC no fim da escala 6x1 e passou a defender publicamente um modelo alternativo de relações trabalhistas baseado na remuneração por hora trabalhada. A avaliação de parlamentares oposicionistas é de que a proposta de redução da jornada deve se transformar em uma das principais vitrines eleitorais do governo para 2026. Diante disso, a estratégia deixou de ser apenas barrar a PEC e passou a incluir a construção de uma narrativa sendo a alternativa voltada para o setor produtivo. Parlamentares ligados ao PL defendem mecanismos de flexibilização da jornada, incluindo modelos de contratação e remuneração baseado em hora trabalhada. O deputado federal Paulo Belinista, do PL de São Paulo, afirmou que pretende apresentar uma proposta de, entre aspas, modernização da escala de trabalho por meio da remuneração por hora trabalhada. Segundo ele, o projeto busca ampliar a liberdade de negociação entre o trabalhador e o empregador. Entre aspas, ele fala: nossa proposta de modernização da escala de trabalho é a remuneração por hora trabalhada. Com ela, todo trabalhador teria a opção de escolher sua jornada e a remuneração. Da mesma forma, o empregador teria liberdade para contratar de acordo com sua demanda de mão de obra, foi o que afirmou o deputado. A alternativa ao fim da escala 6x1, baseada na remuneração por hora trabalhada, também foi defendida pelo senador Flávio Bolsonaro, pré-candidato a presidente, na terça-feira, dia 19. Segundo ele, a proposta mantém direitos previstos na Constituição, como FGTS, INSS, férias, 13º, 13º salário, e ao mesmo tempo em que me permitiria jornadas mais adaptáveis à realidade de cada pessoa. Eu acho que essa proposta ela guarda mais coerência. Trabalhador que queira trabalhar no sábado, ele negocia com o patrão e trabalha no sábado e ganha por hora trabalhada. Vai trabalhar até meio-dia, vai trabalhar o dia todo. Aí seria um acordo entre ambos, considerando a proporcionalidade dos salários que ele ganharia, né, durante a semana. Ele trabalha 8 horas, vamos supor que ele ganha R$30 por hora, ele ganha R$240. Aí no sábado ele queira trabalhar, ele negocia com o patrão: vou trabalhar sábado até meio-dia. São 4 horas, mais R$120. Mais ou menos seria o trabalho desse. Se bem que a gente sabe, poucas são as atividades em que se trabalha essas 44 horas. Os funcionários públicos em geral, municipal, estadual, federal, só trabalham 40 horas a semana, 5 dias da semana. No sábado e domingo já folgam. A maioria dos autônomos, no caso de pedreiros, pintores, eletricistas, eles já não trabalham sábado. Eles mesmo, decisão deles não trabalharem mais sábado, a não ser quando existe um acordo entre os donos da obra, então, a não ser quando é empreiteira. Então, eu acho que contentaria tanto ao trabalhador quanto às empresas se tivesse acordo em que o pagamento seja por hora, pagamento por hora trabalhada, o que acontece na maioria dos países, principalmente nos Estados Unidos, né, onde é o país da oportunidade. Mas lá é você quem determina, faz o acordo, quantas horas você vai trabalhar. 6 horas por dia, 8 horas por dia, 10 horas, o máximo que é o permitido, né? E no sábado, tudo bem. Talvez este seja a melhor forma de contemplar as partes. De um lado, os deputados não querem votar contra essa proposta de acabar com o 6x1, porque pode ser visto como contra o trabalhador. Do outro lado, ele votar a favor, ele começa a ter também algumas animosidades da parte do empregador. Então é uma situação que ficou difícil. E a gente sabe que tudo isso é colocado na mesa para se discutir num período eleitoral, em que vai se trazer complicações para tanto o Congresso, e do outro lado o Poder Executivo, que é no caso de Lula, pretende ganhar com isso eleitoralmente. Mas Lula não está muito bem, o governo não está bem dentro do Congresso. Essa pauta pode ser prorrogada, deixada de ser colocada em votação até o período eleitoral e não haverá ganho nenhum, né, para ninguém com essa votação. Essa proposta de se pagar por hora trabalhada talvez venha a contemplar todos os lados, da direita, à esquerda, e a pacificar essa situação que está complicada lá em Brasília. Outra notícia que saiu essa semana, por sinal, Lula foi... precisava de alguém conter mais Lula para ele parar de falar certas coisas, porque não trazem vantagem nenhuma para ele eleitoral. Às vezes ele coloca, exagera em alguns fatos, nega outros e termina trazendo uma situação de dificuldade. O presidente Luiz Inácio Lula da Silva afirmou ontem, sexta-feira, em entrevista à Sem Censura, que os brasileiros perderam a convivência democrática em sociedade. De acordo com ele, o povo nunca gostou de política e que nos tempos de hoje é difícil alguém gostar, porque 80% é mentira e denúncia de corrupção. Política, segundo ele, 80% é mentira, muita denúncia de corrupção que não se comprova. Eu até aí concordo com ele, tem muita denúncia mentirosa, fantasiosa, que não trazem benefício para ninguém, simplesmente para haver o desgaste, aí ele está certo. Mas, conforme Lula afirmou, muitas das denúncias de corrupção acabaram sendo provadas. Outras não passaram de denúncias vazias, propositadamente feitas para promover o desgaste do denunciado. Na declaração do petista, ainda comentou sobre as investigações do Lava Jato, definindo como a maior mentira desse século no Brasil. Aí onde ele errou. Em teatro ele fala: eu não vou entrar no meu caso, mas a Lava Jato foi a grande mentira do século XXI nesse país. E os meios de comunicação fomentaram dois monstros, um chamado Moro e o outro Deltan. E que depois não provaram nada. Quebraram muitas empresas, a serviço de quem? Empregos foram desmontados. Eu não vi ninguém pedir desculpa, ninguém pede desculpa nesse país. Está aí que eu acho que Lula pecou nisso aí, quando ele disse que o Lava Jato foi uma mentira. Não é mentira. Não é mentira, os organismos internacionais, a imprensa internacional, as investigações até fora do país comprovaram. Não é à toa que empresas de grande porte, de envergadura mesmo internacional, o caso da Odebrecht, acabou, quebrou. Um executivo da Odebrecht foi preso. Uma mentira, sendo preso pela mentira, e devolveu quantos bilhões foram devolvidos, não foi mentira. Não foi, Lava Jato não foi mentira. Eu julgando, acho que de todos os que levaram vantagem do Lava Jato, que Lula foi o que menos levou vantagem. Lula é aquela pessoa que valoriza muito o poder, não o dinheiro. A gente sabe que Antônio Carlos já dizia isso. Tem três tipos de político: um que gosta do prestígio, outro que gosta do poder e outro que gosta do dinheiro. Lula gosta do poder. Ele gosta do poder. Tanto que as acusações que fizeram contra ele, dentro do que foi o Lava Jato, é insignificante, considerando que foram bilhões. Quais os apontamentos que tem contra Lula? O sítio de Atibaia, né? E aquele apartamento, o triplex lá de Guarujá. Os dois juntos não valem mais que 5 milhões de reais. Para os bilhões que foram roubados do Lava Jato, não significou nada. Mas Lula, o pecado de Lula foi fazer vista grossa para a tropa que estava ao seu lado, enricaram fazendo negócios escusos. Esse aqui tá o negócio. Mas dizer que é mentira, ele não encontrou respaldo de ninguém, mesmo da própria esquerda, achar que desmentir que nunca houve Lava Jato, nunca houve, que isso não foi uma mentira. Não foi. Infelizmente, houve. Ele está envolvido nisso pelo fato de ele ser, na época, o presidente da República. Agora, enquanto ele estava governando o país, fazendo seus programas, estava se roubando descaradamente do povo brasileiro através do Lava Jato. A gente sabe, está bem provado quantas empresas quebraram. Então é porque o executivo da OAS, da Odebrecht, de outras grandes empresas brasileiras delataram, ex-ministros de Lula delataram, falaram que receberam dinheiro, confessaram, porque muitos deles foram presos. Se era mentira, não tinha por que ser preso. Ou não está concluída ainda essa operação do Lava Jato. Foi suspensa, foi considerada que foi ilegal a forma de que foi julgada lá no Paraná, quando ela devia, o inquérito devia ter sido promovido e julgado em Brasília. Ele foi no Paraná, atravessou João Bono, consideraram o Superior Tribunal Federal, teve mais de 2 anos para ver que havia ilegalidade. Será que ele não lia os jornais, revistas, não via televisão para ver que estava o andamento da prisão de Lula? Eles nunca viram, só depois que 2 anos que acharam que é ilegalidade e absolveram, anularam a diferença, anularam o processo. O processo continua até vencer o prazo e não prosseguir mais, mas o processo existe, os depoimentos mostraram talvez a forma que foi apresentada pela imprensa seja maior do que a verdade, do que a realidade, aliás, mas que o Lava Jato existiu. Então Lula peca quando ele afirma uma coisa, que ele está certo. O povo brasileiro já não gostava de política. E a política é feita com muita mentira, muitas denúncias, que muitas dessas denúncias não se comprovam, mas simplesmente para desgastar. Até aí eu concordo com ele. Mas ele dizer que não houve Lava Jato, realmente eu acho que ele peca, ele podia muito bem ficar calado diante dessa situação, deixar que o próprio povo fizesse sua própria análise. Uma situação que deixou agora a população muito complicada é porque o candidato da direita, que era Flávio, que estava apontando com a possibilidade inclusive de ganhar a eleição, porque a gente sabe chegasse ao segundo turno, que ia, não tinha como ganhar no primeiro turno. Repetidas vezes, diversos institutos mostraram que Lula variava entre 47, 46, ou seja, ele dificilmente alcançaria 50% para não ter segundo turno. Mas ele tem uma rejeição que vai 52%, ou seja, 52% não votaria nele de jeito nenhum. Então, ia ver as manobras que iam ter no segundo turno, as possibilidades ou até da omissão de muitos, não vou votar, não interessa por candidato nenhum, e havia possibilidade de Lula ganhar no segundo turno, mais por omissão do eleitorado do que por apoio. Resultado, com a queda de Flávio, Bolsonaro, começou uma mudança completa na visão do eleitorado em relação à eleição para presidente do Brasil. O pré-candidato à presidência, Ronaldo Caiado, que é do PSD, disse nessa sexta-feira, ontem, em entrevista à TMC 360, que o senador Flávio Bolsonaro, do PL do Rio de Janeiro, passa por um momento de, entre aspas, extremamente delicado e que atingiu sua credibilidade após o vazamento das conversas com Daniel Porcaro, dono do Banco Mais. Caiado disse que o escândalo abriu uma discussão sobre a viabilidade do senador com o nome da direita para enfrentar o presidente Luiz Inácio Lula da Silva. E, de acordo com ele, o eleitor espera que o próximo presidente tenha autoridade moral para assumir o cargo. Seria esse o melhor candidato a representar o centro-direita no Brasil, ou seria o candidato encomendado para realmente fazer aquilo que o PT deseja no segundo turno? Declarou para candidato do PSD ao afirmar que a situação exige uma reflexão profunda após acordo entre os nomes da direita para apoiar no segundo turno quem avançasse na primeira etapa da eleição. Caiado disse que reconhece a força política do ex-presidente Jair Bolsonaro e que a militância bolsonarista ainda mantém Flávio em condições de competitividade. No entanto, para ele, o senador, caiu verticalmente nas pesquisas e não conseguiu, com seus argumentos, explicar os fatos. Entre aspas, você vê, se ele for levado ao segundo turno, graças ao prestígio do seu pai nacionalmente, pode ser exatamente aquilo que eu diagnostiquei como sendo o candidato preferido do PT para bater no segundo turno, argumentou Caiado. Então, olhe bem, segundo Caiado, está difícil para Flávio se recuperar a ponto de poder fazer um enfrentamento com Lula. Nós sabemos, todo o mundo todo se divulga pela imprensa, e que há muitos envolvimentos de muitas pessoas. Esse Banco Master, o Daniel Porcaro, ele não procurou um segmento só político, não, direita ou esquerda. Ele quis se blindar e ele, todos que quiseram vantagens, benesses do banco, ele abriu mão, foram milhões, foi, acho que gastou bilhões, porque a gente só fala em milhões, 120 milhões para uma mulher de um ministro, de todo lugar, todas as pessoas, principalmente as mais próximas do presidente Lula, né? Até agora não vi nada que denunciasse o próprio Lula tivesse tirado vantagem, mas eu disse, Lula é de brigar pelo poder, não pelo dinheiro. Então, o que aconteceu? As pessoas bem próximas, ministros, pessoas bem próximas dele, receberam vantagens do banco, do Banco Master. Também a direita recebeu, muita gente da direita. Agora, o que é a pergunta que não quer calar? Por que o governo não quer que faça a CPI do Banco Master? Porque a situação não aceita a CPI. Que medo é esse? Se é que não deve nada, pô, deixa acontecer a CPI. Se até agora as denúncias têm recaído mais pela direita, por que a esquerda tem medo da CPI? Por que não deixar ocorrer? Por que parou a CPI do INSS? Por quê? Não deve. Por que teme? Essa é a pergunta que o brasileiro está fazendo nesse momento. Se não deve, por que teme? Não é temer o ex-presidente, não. É temer uma investigação mais profunda. E aí, onde mora realmente o perigo da eleição. Se sair uma CPI antes da eleição e começar, ou o Vocal deu uma delação premiada e que venha envolver. Ele está se negando. As coisas que ele está querendo mostrar nessa relação à Polícia Federal, diz que não adianta. Não é, são coisas que já, pela própria investigação, ele já sabia. Não tem nada de novidade. Mas a parte que a Polícia Federal quer saber, que a Justiça quer saber, ele está se negando a dizer. Talvez guardando para, quem sabe, protegê-lo lá na frente. O fato é que não teve direita, não teve esquerda, não teve nada que não fosse antigênio por essa corrupção do Banco Master. Corrupção que vai trazer um prejuízo de mais de 50 bilhões de reais. A quem? Ah, tem um fundo garantidor. De quem? Como é que forma um fundo garantidor? Banqueiro não dá dinheiro a ninguém. Dinheiro vem de alguém. Não existe almoço de graça, geralmente, quando o banqueiro está almoçando. Então, o brasileiro, de alguma forma ou de outra, está pagando por tudo isso. Daí eu acho que se nós tivéssemos uma política séria, a CPI aberta, deixada avançar para botar, dar nome aos bois, nós iam ver aparecer muitos bois nessa boiada, viu? Mas uma das coisas que chamou a atenção também essa semana foi a filiação dos partidos políticos, e o PL é o partido que mais cresceu no Brasil nos últimos tempos. Assim como já foi o PT, já teve sua época de crescimento, o Partido Liberal foi a sigla que mais cresceu em número de filiados nos últimos 12 meses. A legenda teve quase 50 mil novas filiações, segundo dados pela Justiça Eleitoral. No mesmo período, o Partido dos Trabalhadores aparece das 10 legendas que mais perderam apoio dos filiados. O PL tinha 899.223 filiados em abril de 2025. E o número passou para 947.000 em abril de 2026. 48.289 inscrições, representando 5,37% de aumento dos filiados do período. Além do PL, apenas outros três partidos registraram crescimento entre os apoiadores registrados. O Novo subiu 14%. 14.600 filiados. Unidade Popular acrescentou 2.700 filiados. E Partido da Causa Operária, que apresentou 99 filiados. O partido que mais perdeu, o PT, não diz os números aqui, ele não divulga o número que o partido perdeu, mas foi o partido que perdeu mais filiados. Filiados mesmo. O Brasil tem 16.129.441 eleitores filiados em algum partido. Essa foi a divulgada, essa divulgação feita pelo TSE. O brasileiro não é muito se filiar a partido, não. Ele não é como um americano que é republicano ou democrata e tem aquela relação mesmo forte com os seus partidos. O brasileiro fica mais aí a depender para que lado os ventos estão soprando para ele ir acompanhando. Mas o fato é que o PL vem crescendo, cresceu muito. Assim como já teve em décadas passadas, o PT superava todos os partidos juntos. São épocas, são fases, né, dentro da política, e a política é feita de momentos. Outro assunto que chamou a atenção essa semana é que a justiça americana autorizou a citação do ministro Moraes, né? Através de um e-mail, ele foi citado, né? Ele vai responder um processo nos Estados Unidos. Esse processo foi aberto pela empresa de Trump, né? A justiça americana autorizou na sexta-feira, dia 22, a citação do ministro do Supremo Tribunal Federal, Alexandre Moraes, por e-mail, após o pedido feito em fevereiro pelas empresas de Trump, a Media e Humble. A informação foi confirmada pelo advogado Martin De Luca em uma publicação do X, 457 dias após a entrada do processo. Eles processaram o ministro. O ministro parece...

Américas, né? Com essa divulgação de que o ministro do Supremo Tribunal Federal brasileiro está sendo processado, né, nos Estados Unidos através de uma empresa de propriedade do presidente americano de Trump. Uma outra notícia que chamou a atenção essa semana, ontem foi estardalhaço geral, foi a soltura da Carla Zambelli, né, que foi posta em liberdade. A ex-deputada federal Carla Zambelli foi solta pela justiça italiana após a decisão que anulou sua extradição. A informação foi confirmada pelos vários jornais e o seu advogado Fábio Pagnosa. Segundo ele, o pedido de soltura apresentado pela defesa, que seria analisada apenas na próxima semana, teve tramitação antecipada. Também nesta sexta-feira, a Suprema Corte Italiana reconheceu vícios no processo do Brasil que configurariam status de, entre aspas, perseguida política, o que permitiria que ela fosse solta e pudesse ir para sua casa em Roma. A decisão também levou em consideração problemas de saúde, com as que já são conhecidas, condições cardiológicas, depressão, fibromialgia, né? De acordo com o advogado Pierre Milos Samarco, é o advogado dela lá na Itália. Então, a Carla Zambelli não vai ser mais deportada para o Brasil, vai ficar morando lá na Itália, e a justiça italiana entendeu que o processo dela foi mais uma questão de perseguição política, não é uma questão política. É a visão de cada um, eu tenho a minha, não vou dizer o que eu penso, fica para mim, é um fórum íntimo, e cada um faz o seu julgamento. Mas o fato é que se esperava a extradição dela, já estava tudo pronto para enfiá-la numa dessas penitenciária de segurança máxima, e com certeza iam fazer um estardalhaço terrível, né? E quando ela chegasse por aqui, iam usá-la, com certeza, essa prisão, para promoção política. Só que lá fora as coisas não funcionam iguais aqui no Brasil, né? Outro assunto que eu vou trazer aqui para encerrando a minha participação nas notícias, que aqui o Sandro daqui a pouquinho vai dar suas notícias também da Bahia. A semana passada eu falei sobre a questão de barragens subterrâneas. Como não havia tempo de eu falar dessa matéria, foi publicada em jornais, é um jornal chamado Marco Zero, lá do Rio Grande do Norte. E fala aqui, era um deserto com pé de jurema e areia. Agora é uma área rica com árvores nativas, frutíferas, hortaliças que crescem o ano todo. É assim que o agricultor Sebastião Damasceno, de 70 anos, resume o impacto da barragem subterrânea na sua propriedade, no sítio Cabaceiro, em Santana do Ipanema, em Alagoas. Aí eu falei, mas é o Jornal de Alagoas. Sebastião é um dos primeiros beneficiários do programa Uma Terra e Duas Águas, da articulação do semiárido brasileiro ASA, a testemunha da importância da barragem subterrânea para a restauração e preservação da Caatinga. Entre aspas, na época do meu pai, tinha alguns barreiros na região, mas era preciso andar mais de meia légua com carro de boi para buscar água salobra para beber, e a gente tinha que comprar, às vezes, a água. Quando herdei a terra, entendi que precisava lutar pela Caatinga, afirma o agricultor. Consciente de seu papel, seu Sebastião só precisava descobrir qual a estratégia para guardar a água
que caía nos

0: uns poucos meses de chuva na sua propriedade sem agredir o ecossistema. Como eu tenho um baixio que pegava a água das barragens quando vazava, mas se perdia, eu me perguntava como fazer o barramento dessa água. Ele que conta. A resposta veio em 2006, quando ele conheceu a barragem subterrânea na sede da Embrapa, empresa brasileira de pesquisa agropecuária, no semiárido em Petrolina, sertão de Pernambuco. Sebastião estava participando de um curso de formação promovido pela Cooperativa de Pequenos Produtores Agrícolas e Bancos Comunitários de Semente. Desde então, em 19 anos, as organizações sociais que integram a ASA ajudaram a construir 1.465 barragens desse tipo em propriedades da agricultura familiar no interior do Nordeste de Minas Gerais. Os recursos que viabilizaram esses programas vieram do Ministério do Desenvolvimento e Assistência Social e da Fundação do Banco do Brasil. Entre aspas, a minha barragem subterrânea foi uma das primeiras do Nordeste. São quase 20 anos que eu tenho água boa para plantar milho, feijão, inhame, fava, batata e muitas outras coisas. Segundo ele, a tecnologia ajuda a preservar a caatinga porque faz com que o terreno pareça uma esponja. Os animais voltaram a aparecer e o clima melhorou, comemora seu Sebastião. Não tá aí, gente. O que a gente precisa é acreditar, sempre acreditar em Deus e no desenvolvimento tecnológico. Quando eu falei disso, essas barragens subterrâneas, em 2012, na plena campanha, falar essas possibilidades, eu fui massacrado por pessoas aí que não conhecem nada, mas querem dar opinião de tudo. E resultado, nós devíamos estar mais desenvolvidos nessa questão se nós estivéssemos aí buscando esses apoios para mudar muita coisa, com certeza. Não falo só Peritiba, região. A região precisa de muito apoio tecnológico, de descobrir suas vocações produtivas. Essa semana, a TV Bahia mostrou uma matéria em que o prefeito Bruno Reis promoveu um evento aqui em Salvador, em falando de desenvolvimento sustentado, em que a discussão entre técnicos, associações de bairro, comunidades, buscando revelar suas potencialidades e buscar esses apoios para se desenvolver. Ontem, a TV Bahia mostrou no seu jornal como Barreiras buscou alternativas e tem se desenvolvido quando perdeu a sua área de produção agrícola para Luiz Eduardo Magalhães, mas que não perdeu a sua potencialidade através exatamente dessas identificações. É o caso, os Barreiras é um dos grandes polos de produção de confecções, e para minha surpresa, não sabia, eu que frequentei tanto Barreira, exatamente nesse momento que começava a se implantar esse novo modelo econômico de Barreiras, quando o Antônio Henrique era o prefeito, e eu ia lá uma vez por mês, pelo menos, passava uma semana lá em Barreira, dando essa assessoria lá. E Barreira hoje tem mais de 400 indústrias, para minha surpresa, mais de 400 indústrias de roupa, de confecções, indústrias de plásticos, metalúrgicas, fabricando para exportar para outros polos, né? Industriais, Barreiras. Ontem o gerente do Sebrae falou que Barreiras hoje tem necessidade, tem vagas para muito emprego, mas tem que ser qualificado. Está na área de costura industrial, tem hoje 600 vagas para costureira industrial, não está achando. Não acha qualificação, que eu falo. A maior necessidade da nossa região é qualificação. O operário qualificado, ele tem oportunidades, tem melhores ganhos e mais oportunidades, que tem que ser esse é o grande investimento. É um investimento que traz resultado. Nós discutimos isso essa semana. Eu, inclusive, faço parte do Instituto de Gestão Brasil, em que nós estamos discutindo bastante essa questão dos desenvolvimentos sustentados. Semana tive o prazer de receber aqui em nossa casa, conversar com Fred aí de Itapiramutá, pessoa que tem uma visão muito boa e pensa muito nesse desenvolvimento sustentado, a forma de agir. E Fred me mostrou algumas coisas que já estão sendo executadas lá em Itapiramutá. Itapiramutá está realmente nessa parte avançando bem, mas isso é preciso ter existir uma parceria, um comprometimento entre a própria população que apoie essas iniciativas. Daí então, Sandro, fica com você para falar sobre as notícias estaduais.
1: Muito bem, Ivan, antes de entrar aqui com as notícias da Bahia e também da nossa região, manda um abraço aqui para Walter, lá em Itapiramutá, Bahia, tá curtindo a programação aqui da Imoré. Tá mandando um abraço para Nega, vó de Ney, lá em Itapiramutá, Rua do Copo, tá todo mundo aqui ligado na Imoré FM. Também Euvaldo Gama, na Fazenda Riacho dos Patos, lá em Mundo Novo, muito obrigado pela audiência. Também o Walter, o Vascaíno, lá em Itapiramutá, Bahia, muito obrigado pela companhia aí, viu?
0: Vamos lá.
1: Muito bem, então a gente agora traz notícias pela Bahia.
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1: Muito bem, agora a gente destaca algumas notícias pela Bahia. Conhecida como a capital da Pinha, a cidade de Presidente Dutra conquistou a sexta posição entre os municípios com maior qualidade de vida da Bahia, segundo o Índice de Progresso Social IPS 2026. O levantamento divulgado nesta quarta-feira, dia 20, avaliou cidades de todo o Brasil com base em indicadores sociais e de bem-estar da população. Presidente Dutra foi o único município da região de Irecê a aparecer entre os 10 melhores colocados do estado, reforçando os avanços registrados na área da saúde, educação, infraestrutura e também qualidade de vida. O IPS analisa 57 indicadores divididos em três pilares: necessidades humanas, básicas, fundamentos do bem-estar e também oportunidades. Entre os critérios avaliados estão saúde, segurança, moradia, educação, também meio ambiente e direitos individuais. O resultado positivo é atribuído aos investimentos realizados pela gestão do prefeito, que destacou o compromisso em continuar trabalhando pelo desenvolvimento da cidade. Ivan, tá aí Presidente Dutra, então, se destacando aí.
0: Dutra é o grande produtor de... parece que
1: é de Pinha, né?
0: De Pinha.
1: Isso.
0: É um dos maiores do Brasil, né?
1: Com certeza. Ela ficou aqui na sexta posição entre os municípios com melhor qualidade de vida na Bahia, viu?
0: Você observa isso que eu sempre comentado. A descoberta da vocação. Presidente Dutra descobriu que tinha as terras propícias para produzir pinha. Obviamente que começou com um pequeno produtor e vai se identificando como propícia e se tornou um dos maiores do Brasil. Ou seja, a qualidade de tudo que está se conseguindo e dá essa qualificação que ela tem hoje, essa classificação, que é talvez o interior melhor, Luiz Eduardo Magalhães, Juazeiro, Feliz Santana, cada um tem já identificado a sua vocação. É isso que nós estamos estudando bastante, essa questão, no Instituto de Gestão Brasil. Em breve estaremos mostrando isso de uma forma mais ampla. Mas, inclusive, em algumas situações da região. Então, isso é prova de que não se pode esperar exclusivamente da gestão do prefeito, de um governador, um presidente. O povo também tem que ter uma participação, quer dizer, essa qualidade de vida é já pela própria condição que o município já tem. Você sabe que eu olhei para Piritiba, que Piritiba avançou bastante? Uhum. Nesse índice, Piritiba avançou a questão da longevidade. Piritiba tem hoje um índice altíssimo, ou seja, as pessoas vivem mais em Piritiba. O clima deve ser bom, então mostrou que Piritiba aumentou muito esse clima, esse índice, e melhorou a posição de Piritiba pela quantidade de pessoas que ultrapassam 70 anos morando em Piritiba.
1: Muito bem, isso não deixa de ser uma qualidade de vida, né?
0: É qualidade de vida, com certeza.
1: É. Manda um abraço aqui, Ivan, para Civaldo Dias, tá lá no Rio Grande do Sul, em Farroupilhas, está lá curtindo a Imoré, no frio do Sul, né? Já que o Sul esses dias está fazendo aquele frio que só eles conhecem, viu?
0: É.
1: A gente ainda não conhece frio aí do Sul, viu? Pelo menos eu não.
0: Eu conheço, eu já tive lugares que teve temperatura 4 graus abaixo de zero.
1: É complicado, né?
0: Não, eu já tive 10 graus abaixo de zero. Eu estive na Cordilheira dos Andes, estive nos Alpes do Suíço. 10 graus abaixo de zero.
1: Não é fácil.
0: E no Brasil já tive em lugares com até 4 graus abaixo de zero.
1: É, pra gente estar acostumado com o nosso calor do Nordeste, fica meio complicado, viu?
0: Eu vesti duas calças, três camisas, um jaqueta, blusa, como é o nome? Luva. Gorro, só ficava lá de fora.
1: Ave Maria. Muito bem, então a gente agora segue destacando as notícias ainda pela Bahia. Os ex-governadores Rui Costa do PT e também Jax Wagner do PT lideram a disputa pelo Senado Federal na Bahia, segundo pesquisa do Instituto IPCensus realizada sob o número Bahia -07247/2016. O cenário estimulado, Rui aparece com 26,6% das intenções de voto, seguido por Wagner, que soma 23,4%. O ex-ministro Roma, do PL, surge em terceiro com 9,6%, enquanto o senador Ângelo Coronel, do Republicanos, registra 7,5%. Deliana Ribeiro, do PSOL, aparece com 1,1%. Brancos e nulos aparece aqui 20,4% dos entrevistados, enquanto 11,4% disseram não souber ou preferiram não responder à pesquisa. O levantamento também apontou a liderança do governador Jerônimo Rodrigues na disputa pelo Palácio de Ondina, com 42,2% das intenções de voto, contra 40,6% de ACM Neto. Já para presidente da República, Luiz Inácio Lula da Silva, aparece na frente na Bahia, com 48,6% diante dos 32,4% de Flávio Bolsonaro, pesquisa atual aí no estado da Bahia.
0: Veja bem, eu tenho acompanhado as pesquisas, são vários institutos. Alguns deles a semelhança de números, mas outros estão bastante distorcidos. O que é mais claro bem, e é fácil de ver é que uma parcela significativa do eleitorado ainda não se pronunciou, ainda não disse para que lado vai. Quando você lidera as pesquisas com 26% dos votos, ou seja, para 100% ainda tem 74% de indecisos. Se somar todos os outros candidatos, você vai ver que 40% do eleitorado ainda não tomou decisão em quem vota para senador. Então isso ainda não é uma segurança para candidato nenhum. A pesquisa, a grande maioria das pesquisas feitas a nível de governo, mostram Neto com vantagens, e até 8, 9% em relação ao governador Jerônimo. Uma pesquisa que saiu essa semana mostra Jerônimo na frente de Neto com quase 2% de diferença na frente. Só que você observar melhor, essa pesquisa mostra também que 8% disse que não decidiu em quem votar. Ou seja, esses 8% é quem vai decidir a eleição, né? Ou para um lado ou para outro vai decidir a eleição. Então as pesquisas ainda, elas, é óbvio que serve para orientar. Agora, os candidatos, a cúpula, quem está fazendo campanha, tem pesquisas que não tem números que não são divulgados pela imprensa. É de uso deles, às vezes pesquisas que não são registradas, alguns números não são registrados, mas que é de conhecimento exclusivo no marketing, dos organizadores da campanha, isso é para nortear o caminho que devem tomar.
1: Mas, de qualquer forma, a política é igual feijão, né? Só tem o resultado depois da apuração, então...
0: É isso aí, você aprendeu,
1: né? É, tem que aguardar. Eu tô ficando bem escolado em relação à política, viu? Não comemore antes da hora, viu? Pé no chão sempre, viu? Ainda pela nossa região, Ivan, a Polícia Federal, com apoio da Companhia Dependente de Policiamento Especializado, CIP Chapada, prendeu em flagrante nesta quarta-feira, dia 20, um homem suspeito de envolvimento com lavagem de dinheiro no município de Miguel Comum, aqui no centro-norte da Bahia. De acordo com a Polícia Federal, a ação faz parte de uma investigação que apura a movimentação de recursos financeiros de origem não identificada, com indícios de ocultação de valores por meio de saques em espécie previamente programados em instituições bancárias aqui da nossa região. Durante as diligências, a equipe da Polícia Federal abordaram um veículo suspeito em uma rodovia nas proximidades de Miguel Comum. No interior do automóvel, os agentes encontraram aproximadamente R$ 700 mil em dinheiro vivo. O suspeito foi encaminhado à Delegacia de Polícia Federal em Feira de Santana, onde foi autuado em flagrante. Ele poderá responder pelo crime de lavagem de dinheiro. As investigações seguem em andamento para identificar a origem dos recursos e também possíveis envolvidos no esquema, Ivan.
0: É, rapaz, imagina, tão pertinho da gente, né?
1: Bem perto, né?
0: Ô, oh, rapaz, aí não tem mais lugar, não, viu? O Brasil todo tá tomado por esse tipo de bandidagem, e não, você não pode dizer que... Antigamente só se falava nisso nas grandes centros, né? E hoje isso acontece do nosso lado, muitas vezes está muito pertinho da gente, a gente não está vendo o que está acontecendo.
1: E é verdade, viu? O que acontecia em grandes capitais, hoje, de todas as formas e todos os tipos, acontece também nos interiores, né? É lamentável as coisas que vêm chegando pra gente, né? Pra fechar aqui, Ivan, essa notícia chamou muita atenção aí, principalmente nas televisões aqui pela Bahia. Indivíduos invadiram um sepultamento na cidade de Dias d'Ávila e efetuaram mais de 30 tiros em um caixão onde estava o corpo de Anderson Nascimento Lima, de 17 anos, conhecido como maquinista. Após a ação, os elementos fugiram. Quem estava no sepultamento saiu correndo do local. Foi um verdadeiro pânico. Após a chamada da polícia militar, os indivíduos fugiram e ninguém foi capturado até agora. A polícia aí segue essas investigações.
0: Mataram o morto, foi?
1: É, exatamente, né?
0: Mataram o morto. Imagina, né, rapaz? Que coisa, você já sede de vingança era tão grande, não importa, mas queria mostrar poder, força. É terrível, viu, rapaz?
1: Muito bem, por aqui encerrei, Ivan. Se você tiver mais alguma para acrescentar, fique à vontade. Se não, a gente vai mandar um alô rapidinho aqui pro pessoal que tá mandando mensagem aqui, viu?
0: Tem uns aniversariantes. Pera aí que eu vou só dar um aqui, porque essa tá chamando atenção. É a questão do São João, das festas de São João, né? O Ministério Público da Bahia tá pegando no pé de muitas prefeituras aí, né? Recomendou no dia 19 a Prefeitura de Lages ajuste os contratos de artísticos firmados para os festejos juninos desse ano. De acordo com o promotor de justiça Marco Aurélio Nascimento, do Ministério Público da Bahia, encontrou contratações com valores acima da média praticada no estado da Bahia em 2025. Esses valores não seguem os parâmetros da nova técnica conjunta 01/26/2026, elaborada pelo Ministério Público da Bahia, Tribunal de Contas do Estado, TCE, Tribunal de Contas dos Municípios. Entre as atrações com contratos questionados estão Gabriel Fidelis, Buscapé, Arreio de Ouro, Silvano Salles, Neto Brito e Pablo. O promotor informou que algumas contratações apresentam variações superiores a 50% em relação às médias dos preços de 2025. Apenas 6 contratos analisados somaram R$ 4.515.000, representando 97,2% do total dos R$ 4.695.000 destinados às 15 atrações artísticas do São João de Laje. O Ministério Público orientou a adequação dos contratos, considerando irregulares o envio dos processos de inelegibilidade de licitação relacionados ao festejo junino. O Ministério Público também pediu justificativa caso a Prefeitura não siga a nota técnica 01/2026. Ou seja, Ministério Público está pegando mesmo no pé, viu? Está botando ano. Já vinha anos anteriores, o Ministério Público se pronunciando. Mas esse ano é uma decisão mesmo de chegar junto para saber esses valores, porque passa, não tem como justificar. Como é com um cachê de Pablo, R$850 mil, gente? É, eu vi aí, olha, Safadão, R$900 mil, não justifica. As pessoas reclamam muito, às vezes as prefeituras fazem um esforço para fazer seus eventos, suas festas, principalmente festas tradicionais como São João, mas tem que guardar a proporcionalidade do custo com as receitas. E principalmente quando é. Hoje eu não estou sabendo de ninguém ainda que esteja patrocinado por governo. Até porque muitos artistas estão reclamando bastante que ainda não receberam os cachês relativos às apresentações do ano passado. Então aí tem muitos municípios, muitas prefeituras estão bastante cautelosas exatamente por conta dessa fiscalização, que não é apenas o Ministério Público, mas os tribunais também. Tem cidades que o Ministério Público às vezes não chega a ser tão intransigente, e outras às vezes a intransigência chega a trazer uma certa desconforto, né? Até para a realização de eventos aí, qualquer que seja. Portanto, essa aí de Lages é um dos, mas todos os dias, quase todos os dias tem nota, né? Principalmente em Bahia Notícia, Bocão, mostrando cidades que estão sendo notificadas pelo Ministério Público quanto a essa questão das contratações. Bom, nós vamos ficando por aqui por hoje, mas vamos falar agora dos aniversariantes, não é?
1: Com certeza, Ivan. E se der um tempinho, a gente fala também aqui, mandar um abraço para alguns ouvintes que estão na sintonia, viu?
0: Você tem pode ficar aí algum aniversariante?
1: Não, aniversariante não. Pode vir com sua lista aí, viu?
0: Então bora aí a lista. Já conseguiu a vinheta de parabéns?
1: Tá tudo posicionado aqui, viu?
0: Ah, ainda bem. Então bora ver os aniversariantes do dia 18 de maio, na segunda-feira, foi Gilca Badaró. Eu vou falar o nome dessa. Ela foi prefeita várias vezes, uma amiga minha, trabalhou, colega na UPB. Eu sendo lembrado de Gilca Badaró. Daiane Fernandes, Sônia Maria, Valéria Araújo, Esté Dias, Brenda Gonzalez, Ruth Neres, Diego Lima e Rosa Brandão. No dia 19 foi um grande amigo, uma pessoa que eu tenho uma estima muito grande, admiração, Lorimar Borges. Aí, Lorimar, uma figura maravilhosa aí, mora em Peritiba, né? Casado com Moema Queen. Também foi aniversário de Rian Oliveira. Cleóvio Sampaio. Cleóvio foi meu colega do Banco da Bahia. Quando eu trabalhei no Banco, Cleóvio também trabalhava. Cleóvio famoso, chamada Férias de Cleóvio. Uma história muito bonita, muito engraçada. Essa semana lembrava dessas Férias de Cleóvio. Edson Maia e Fernando Aragão. No dia 20 de maio foi aniversário de Saulo. Deixa eu ver aqui, 20 de maio. Vamos lembrar aqui. Eu tenho aqui 22, foi Santiago Campos, Itamar Ribeiro, Normilda Sena, Arivaldo Miranda, Ivone Oliveira, Jaime Machado, e Saulo Viana, dia 20. Dia 21 foi Jaime Machado, Edson Neves, Rose Gomes, Vanúzia Nascimento, Pamela Gomes, Izete Alcântara Martins, Izete, grande amiga, Jaqueline Santos, Daniela Gatas, aí, dia 20, hoje é quanto mês?
1: Hoje são 23, viu, Ivan?
0: Hoje é esse, 23, é Daniela Gatas e Adriana Fernandes. Dia 24, que é amanhã, deixa eu ver quem é aqui na minha agenda. Se eu encontro dia 24. Ah, dia 20 também tem um grande amigo. Foi Quito Seixas, foi dia 20. Foi. Deixa eu ver, dia 24. Dia 20.
1: Enquanto 20, você encontra dia 24 aí, Ivan.
0: Murici, Aline de Jesus, Rita Santos, dia 20, Diana Brito, dia 24 amanhã. Gildo Cedrais é irmão de Haroldo Cedrais. Maria de Fátima Almeida, filho do nosso querido e saudoso Dr. Carlos Aires de Almeida. Cris Santos. Amin Souza, Vaneilton Júnior, Thales Barbosa, Yasmin Miranda, Rafael Cardoso Souza, Rui Aragão. Ah, o Aragão é 25, é segunda-feira, é filho de Wilson Aragão, é na segunda-feira. Daí então, parabéns para todo mundo, para toda essa top, desejando um feliz aniversário, que Deus esteja sempre presente na vida de cada um, abençoando todos eles.
1: Só registrando aqui, Ivan, Margarete lá em Porto Feliz está parabenizando a mãe dela, Dona Lenice, foi aniversariante de ontem, parabéns aí para Dona Lenice também lá em Porto Feliz, viu?
0: Opa, parabéns para ela também, muitas felicidades.
3: Parabéns para você.
0: Tocou parabéns?
1: Pronto, a gente tocou as vinhetinhas aqui de parabéns para todos os aniversariantes já, viu?
3: Parabéns para você.
0: Valeu então. Então vamos mandar um alô. Ah, deixa eu falar, deixa eu ver, ainda dá tempo.
1: Temos ainda aí uns 20 minutos.
0: Ei?
1: Temos ainda uns 20 minutos aqui, né?
0: Mas é agora com a transmissão no. Eu prometi a Jailton do Machixe. Ô, Jailton, hoje é dia de sofrimento, né?
1: Ele tá ligado aqui, viu?
0: E aí, Santos? Como é que vai ser?
1: Eu acho que vamos respeitar um pouquinho o nosso amigo Jailton, né? Até pela idade dele, a gente vai ganhar de 4-0, tá bom.
0: Ô, Jailton, que é isso? também o Vitória joga com o Internacional, né?
1: Exato, é.
0: Pois é, Internacional e Vitória, no Barradão.
1: O Vitória que tá bem também na Copa do Nordeste, né? Venceu por 6-1.
0: Deu 6-2.
1: 6-2, né?
0: Ficou laço aquele de Oswaldo, hein?
1: Exato, é.
0: Deixa eu aqui.
1: Maikinho do Arrocha tá aí em Salvador, Ivan, e tá aqui participando também, mandando um abraço pra você, viu?
0: Ô, Marquinho, um abraço pra você, muita saúde, muita paz, muito sucesso. Vamos lá, ó, bicarbonato de sódio. É sempre um negócio incrível, né? Manter o lar impecável não precisa envolver gastos absurdos, pois a junção de bicarbonato de sódio com a poderosa água oxigenada transforma completamente a rotina doméstica. Essa união cria uma solução poderosa e barata, substituindo diversos produtos industriais pesados por uma alternativa segura. Aproveite essa técnica simples para renovar a superfície, remover manchas difíceis e garantir um ambiente muito acolhedor para toda a sua família. Além de proteger as mãos contra componentes tóxicos, essa mistura garante uma ação antimicrobiana surpreendente nos cantos mais difíceis. Dessa maneira você neutraliza maus odores, clareia tecidos amarelados. Eu fiz a experiência, foi 100%, viu? 100%. Peguei o colarinho das camisas aqui, que a minha não acreditou muito, mas que maluquice, deixa eu fazer. Aí misturei, passei bem com a esponjazinha, estava aquele cabareladozinho que é próprio, às vezes, não é nem o sol, é a própria, do próprio corpo que emita aquela gordurazinha, né? Aí passei, tirei toda, lavou as camisas, ficaram novas, viu? Beleza. Eu estou dizendo a você que eu fiz a experiência, aliás, eu faço um monte de experiência aqui com essas coisas que vejo na internet, né? Emoção, atrito, ela serve para eliminar sujeira incrustada nos reajustes e pisos, sem causar dano à estrutura para limpar azulejos e estrutura dos azulejos. Você pode misturar água oxigenada, fazer aquela pastazinha com bicarbonato de sódio. Para clarear, o branco original de roupa, de tecido, os tecidos encardidos, manchados pelos usos constantes. Pode botar que desinfecção segura, combate as bactérias invisíveis nas tábuas de passar de corte. Tábua de corte, passar para aquela tábua de corte a carne, passar de vez em quando é bom. O tecido da cozinha, as pias das residências. A eficácia dessa combustão caseira reside na forma como os dois compostos químicos interagem na eliminação de resíduos teimosos. O pó atua como um abrasivo suave, capaz de soltar a sujeira acumulada sem riscar os materiais, enquanto que a porção líquida desinfeta tudo. Trata-se de uma verdadeira transformação na sua faxina diária, proporcionando resultados que muitas soluções químicas vendidas em supermercados simplesmente não conseguem entregar. Pois é, então você pode... Como é que prepara? Vamos preparar, né? Eu preparar ela aqui. Você mistura a água oxigenada com o bicarbonato de sódio, mistura até formar aquela pastazinha, que aquela pastosa parecendo uma pasta dental, né? Vai misturando ali, numa proporção que não pode ser muito seco, nem pode também ficar muito líquido, tem que ficar proporcional. Você vai botando, eu botei uma xícara de cafezinho, metade de bicarbonato, e botei, não chegou uma outra metade não, uma parte da água oxigenada, né? Misturei bem até formar aquela pastazinha e utilizei, foi o suficiente para passar em mais ou menos 10 camisas, nos colarinhos de 10 camisas. Dependendo do espaço que você vai usar, você aumenta essa proporcionalidade. Então é formar essa pasta, aplica com escova, aplica com esponja, depois lava tirando isso aí. Mas dá certo, viu, Jair? Pode fazer essa experiência aí. Valeu! Vamos lá agora, os alôs!
1: Muito bem, Ivan. Tem o áudio aqui da vovó Bizuí e também tem o áudio aqui do nosso amigo Renilson ali na tabela. Ele tá lá fabricando portões. O homem agora é metalúrgico e mandou esse áudio dele aqui, ó. Veja aí.
0: Vamos lá.
4: Forçado, o Flamengo joga sozinho, é? Não vai ter o adversário para brigar com ele, não, é? Não se prepara aí, não. Fica aí.
1: Isso aí é intriga da oposição, viu, Ivan? Não é que o Flamengo joga sozinho, mas o nosso nível dá pra esperar alguma coisa boa, né? Aqui é cutucar onça com vara curta, né? Falar do Flamengo aqui deixa muita gente aí já na inveja. Mas agora vamos.
0: Eu vou dizer a você, Lucas. Todo mundo é Flamengo, só tem eu. Eu sou meu primeiro time é Vitória. O segundo é Fluminense, o terceiro é o Flamengo. Quando o Flamengo joga contra qualquer time, eu sou mais Flamengo. Né? Só não torço o Flamengo quando ele joga com Vitória ou com Fluminense. Aí fiquei, no dia do Vitória ganhou do Flamengo, Ave Maria, todo só tinha. Foi uma batalha aqui em casa.
1: Teve que comemorar de forma bem contínua, contida, né?
0: Lucas tem um cachorrinho, comprou um cachorrinho pequenininho, chama Tobias. Pequenininho, cabe na palma da mão. Pô, já tá com a camisa do Flamengo, já tem uma fotografia semana com a camisa do Flamengo. Flamengo aqui predomina. Vamos lá então.
1: Passa aqui o áudio da vovó Bizuí, viu? Vamos lá.
0: Vai lá.
5: Boa tarde, Ivan Marçando. Como passou a semana? Sua mãezinha, dona Carminha, seus filhos, sua filhinha, sua mãe, toda a sua família de seu Ivan. Que a minha passou bem, graças a Deus. E eu estou bem, seu Ivan, graças a Deus. Todo dia eu venho sua falinha, sabe, mas não estava mais soltava, mas Deus é fiel de tudo, né, seu Ivan? Teve a boniteza lá, meu neto trabalha lá com o Cedra, com o seu neto, e ele é muito feliz com eles, que ele deu trabalho aos meus três netos, e eu estou alegre. E Deus ajude ele, que nunca faça esse trabalho, seu Ivan, para meus netos, que só assim não sai lá para fora e fica um menino direito, cuidadoso, né, seu Ivan? Que ele toma conta. E Deus abençoe eles e todos que trabalham mas ele, o dono do trabalho também, Ricardo, viu? E dê um abracinho do Carminho, e todos, seu Ivan, e tua filhinha, e sua mãezinha. Que vovó Bisu e manda, viu? Tchau, beijo. Que eu tô aqui lavando os paninhos. E eu tô bem, seu Ivan, graças a Deus. Tchau, todo. Jesus ama nós todos e Deus tá no controle de nós todos, viu? Deus é fiel. Tchau, seu Ivan. Deus abençoe. Se cuide nesse lugar, naquele lugar lá.
0: Aê!
1: Vovó Bisuí não pode faltar aí, aqui no programa, aí,
0: viu? Um abração, salve de paz pra você, viu? Vamos lá, os alôs. Vou mandar pra Creuza Andrade, Vitor de Cláudio, Colorado, Nivaldo de Breno, Jacózinho, Alberto Maciel, Rick Vilela, Antônio Barreto, Jodival, André Gomes, Jorginho da Cigana, Léo da Camiseta, lá do Cobé, Gil de Jessé, Thelma Queiroz, lá de São Bento das Lages, Aline Jussi, do Empório, Valdemir e Danuso, vovó, precisa já ver, Tinho, Oséas Vieira, Leda da Caixa d'Água, também para Leon Márcio, Ari Peixoto, Chumbinho, Marcão, Ícaro, Luzinar Medeiros, né? Escada, Itamar Machado lá em Tapiramutá, Iuri, José Oscar da Areia Branca, Mariazinho também na Areia Branca, Raimundo Barbosa e Marisa lá em Porto Feliz, Fábio Márcio, grande amigo Fábio Márcio, Lisiane, Viviane, Dona Júlia e família, lá no Céu Azul, Maria Luísa, Luzia, irmã de Antônio Vaqueiro, lá, Antônio Bacuri, lá, Antônio Bacuri, São Edinaldo, Vitor Santos, Neinho, operador de máquina, né? Márcia de Vado Manchinha, falei com Ana, Vado tá até internado em Miguel Calmon, mas estão tomando as providências para tirar ele de lá e levar para o hospital para resolver. Elton Barbosa, mandar para Jal do Cansanção também. Jal é aquela figura maravilhosa, preocupado com todo mundo ali, tem qualquer pessoa que adoece, ele liga para mim. Jal é fogo, viu? Wagner do Leite, Dilto Aragão, professora Cristiane, Mina dos Marcelinos, Nice Ferreira, Hugo Gari, Liro, Tassiana, Humberto e Tatiane, que a gente falou há pouco instante, né? Eu tinha perdido. E mandar também para Jerusa. Jerusa, eu vi um neto seu que tem 1,95m, vem semana no aniversário, né? É filho de Danilo. Suzanete lá já mandou uma mensagem para mim. Também mandar para Tarcísio, Manfredo, Gleidinha, de Beto, Laerte, do Deda Gráfica, Nilza Ponto Feliz, Sabrina, Evandro Rosa, Catita e Sibenon, Jacozinho, já falei, Marilene, mãe de Boca Pio, Henrique Vilela, Leci Ferreira, Lúcio, professor Nilton, Jane Manchinha, Ricardo de Bela, mandar também para essa aqui, meu Deus, que eu tenho uma, não posso esquecer, Paulista da Baixinha, Iranilde, aí minha confusão tá outra aqui, tá enorme, hein? Cleide, Vaqueira Apaixonada, Perinho lá em São Paulo, Marcão Idade, Pedro e Diego, Eusébio Cardoso lá em Irecê, Igui Carneiro, Dianilton do Caldeirão, até para ligar para Dianilton, quero falar com ele, Elian Coelho, Marão e Márcia do Andaraí, Eligail Praxedes, Doutor Eduardo lá em Mundo Novo, Tarcísio, Fabinho, João Mangaloso, Mangaloso todinho, mandar também para as paciências todos, Geraldo, paciência, todo mundo, os paciências todos, Obeval Barbosa, Dico de Pichita, Pichita foi o ganhador, gravou um CD, ganhou em 96, Festival de Chulas e Piega, ele foi em primeiro lugar, né? Mandar também para Aline, para Cida, Nene, Piso, Jane Célia, Marquinho do Arrocha, que mandou alô para a gente, Marivã, né, já falei, Lita da Baixinha, Beto da Caixama, Jardel Meira, Vadinho do Sumaré, Vado de Teté, Dejan, Dejavan, é o futuro coronel, Lene de Porto Feliz, Clóvis de Adão, Doutor Ney, Beto de Bia, Everaldo das Cabacinhas, Leopoldo Júnior, Cleófio, bom amigo, Ian Santos, Mara da Palmeira, Ana Ivado Mangiana, falei, né? Até conversei com ela essa semana, dando notícia de Vado, Eliese Evangelista Nunes, Muqueado do Caldeirão e. É outro que eu já falei de todo mundo aqui. De hoje é só, porque o resto, a minha lista tá meio confusa. Eu tenho que fazer uma outra lista nova aí.
1: Vou só concluir aqui então, e vamos mandar abraço para Vera Martins, também da Sintonia, a Rose lá em Areia Branca e também a Suzanete lá no Angico, que mandou a mensagem pra gente aqui agora há pouco, viu?
0: Um abraço então para todo esse pessoal, nossos votos, que todos estejam gozando de muita paz, de muita saúde. Jesus Cristo esteja sempre presente na vida de cada um, né? Abençoando a todos vocês. Nós ficamos por aqui, e daqui a pouquinho tem um jogo, e deixa meu abraço, meu muito obrigado a você, Sandro, por estar sempre conosco, participando desse programa, agradecer a Deus por ter dado essa oportunidade mais uma vez, pedir a Ele que nos dê essa também novamente, sábado possamos novamente estar juntos, eu daqui, você daí, o nosso ouvinte espalhado pelo mundo todo. Um abraço a todos, que Deus esteja conosco, um bom final de semana e uma semana que vem próspera e feliz para todos. Um abraço, até a próxima.
1: Valeu, Ivan, aquele abraço, bom final de semana para você também, viu? Lembrando que daqui a pouquinho tem transmissão aí do Campeonato Municipal lá de Mundo Novo, aqui ao vivo na programação da Imoré FM, e logo após o futebol a gente chega com o nosso programa Mesa de Bar, tocando muita música bacana para você.
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5: 3 horas. 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
2: 3 e 4.
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8: 3 e 7.
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Muito bem, na sua Rádio Moura FM, agora são 3 horas e 10 minutinhos. A partir de agora, vocês vão ficar aí com a transmissão do Campeonato Municipal 2026, Alto Bonito versus Juventus ao vivo. 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
3: Beleza, alô você, amigo telespectador, você sintonizado na 96, muito boa tarde. Mais uma tarde gostosa aqui na cidade de Mundo Novo. Hoje, temperatura amena, propício para a prática esportiva, em especial a prática do futebol. E por aqui a equipe da 96, em parceria com a DL12 Mais Esportes, para levarmos tudo até você. Todas as emoções, tudo o que vai estar acontecendo nesta tarde gostosa, desse jogo que vale aí classificação, você acompanha aqui na sua 96 Aimoré FM através do nosso Facebook, do Instagram e também do YouTube. A você já sintonizado, muito obrigado, mande sua mensagem, daqui a pouquinho a gente transmite a sua mensagem. E hoje com novidade aqui na equipe, o nosso repórter de pista, hoje ele que está lá na beira do campo, o Wellison Araújo, também conhecido como Genérico. Alô Genérico, boa tarde, a expectativa para este grande jogo, Genérico.
4: Muito boa tarde, Johnny, boa tarde a todos que estão aí acompanhando a nossa transmissão ao vivo aqui na direto da cidade de Mundo Novo. Johnny, expectativa de um grande jogo, um grande jogaço hoje aqui nessa tarde maravilhosa aqui de sábado. As duas equipes já procurando aí o seu primeiro gol num belo, grande espetáculo nessa tarde maravilhosa.
3: Valeu, Wellison Araújo. Vamos lá rapidamente, só para a título de informação ao torcedor. Tivemos aqui um atraso no início da nossa transmissão. A equipe do Juventus, ou melhor, a equipe do Juventude da Barra, ainda não saiu do amadorismo. A imprensa foi buscar ali a escalação e foi a confusão na passagem dessa escalação, o que atrasou aqui o início da nossa transmissão. Então já fica aí o recado para os dirigentes da equipe do Juventude, representando a nossa querida Barra de Mundo Novo, que comece a se profissionalizar, atualizar, porque a imprensa ela precisa receber as informações com antecedência para a gente agilizar, principalmente para os desportistas e os torcedores que estão nos acompanhando. Mas vamos lá, Wellison Araújo, com a escalação da equipe do Juventude. Só lembrando que já estamos aí com 4 minutos de bola rolando, 0-0, tudo igual. Vamos à escalação, Wellison.
4: Vamos lá, Johnny. Vem a equipe da Juventus, vem com Anderson, número 1. Vem o 2, o...
3: Peraí, vamos lá. O camisa número 1, o Anderson, aí é o nome de registro, né?
4: Isso, é o arqueiro.
3: Não. Sempre que você pega aí o apelido, o nome de goleiro, como jogador é conhecido. No caso aí é o Zeca.
4: Isso, goleiro Zeca.
3: Certo, camisa número 1 é o Zeca.
4: Isso.
3: Os dois zagueiros, vamos lá.
4: Os dois zagueiros são o Soares.
3: Camisa.
4: Camisa número 3. O 4, o Wellington. Camisa 5.
3: Vamos aos laterais.
4: Laterais, Sandro Silva.
3: Número.
4: Número 2.
3: Lateral direito.
4: Lateral direito, isso. Lateral esquerdo, Isaac.
3: Número.
4: 6.
3: Sempre que você falar aí a posição, você fala o número e o nome, por gentileza.
4: Certo.
3: Vamos lá para o volante.
4: Camisa 7, Mikael.
3: Vamos para o primeiro volante.
4: Mikael, camisa...
3: Não, o primeiro volante.
4: É isso mesmo.
3: Esse time da Barra não tem o camisa 5, não?
4: Tem, mas esse Mikael, o primeiro volante.
3: Então vamos lá, Mikael tá com a camisa 7, é o primeiro volante.
4: Isso, segundo volante vem o Emerson Coco com a 5.
3: Meio de campo.
4: Meio de campo vem o 8 com o Ricardo. Vem o camisa 10 com Lucas e o 11, Luan. Esses aí são a equipes da Juventus, Johnny.
3: Esses aí são os comandados da equipe da Juventus, são os jogadores da equipe da Juventus representando a Barra de Mundo Novo. Vamos à escalação da equipe. Tá certo aqui, Diego? Santo Antônio? Aí você me quebra, viu, Diegão? Hoje deu uruga aqui, viu? Mas vamos lá, Jereco. A equipe do... Eu tô aqui olhando aqui errado aqui, até o nome do time tá errado aqui. Hoje deu uruga. É, como é o nome da equipe da Barra?
4: Juventus. É o Juventus, Johnny.
3: Beleza, vamos lá, equipe do Juventus. E a outra equipe é a equipe de Alto Bonito, correto?
4: Correto, confere. Vamos lá com a escalação.
3: Vamos lá, equipe de Alto Bonito.
4: Do Alto Bonito. Vem com Rafael, ele que é de lá de, da cidade de Piritiba, está estreando hoje aí no time do Alto Bonito, camisa número 12. Vem o lateral direito, o
3: zagueiro. Não, começa
4: zagueiro.
3: Com o zagueiro, os dois
4: vem
3: zagueiros.
4: Vem o zagueiro, o 4, Laércio. Vem o camisa 3, o Felipe. Lateral direito, Gustavo. Lateral esquerdo, o No. Volante, Dom Mazinho, camisa 5. Camisa 7, Calado. E o camisa 8, Sami. E o 10 é o Neto. Centroavantes vem o William, camisa 9. E o 17, o Juca.
3: Beleza, portanto, tá aí a escalação da equipe de Alto Bonito. Agora sim, de um lado, Juventus representando a Barra de Mundo Novo. Só ratificando aqui na prancheta. Me deram aqui os nomes das equipes trocadas. Lembrando que o jogo de amanhã... Vamos lá, Genérico. Lembrando que essas duas equipes, as quais nós estávamos falando hoje, essas duas equipes vocês vão jogar amanhã. É o grande jogo esperado aí de amanhã. A fortíssima equipe do Santo Antônio. Vamos aguardar aí, porque a expectativa é muito grande para esse clássico de amanhã. Então, já corrigido aqui, a equipe do Juventus, da Barra de Mundo Novo. Do outro lado, a equipe de Alto Bonito. Hoje, quem perder vai para casa, né, Diego? Quem perder, dá tchau. Ou é calça de veludo, bunda de fora. Vamos à arbitragem aí, Ellison Araújo.
4: Ô, Johnny, a arbitragem é outro probleminha que temos, viu? Porque tô aguardando aqui, já pedi aqui.
3: Beleza, vamos lá, vamos lá, vamos lá então. Hoje aqui tá tudo atrapalhado. O árbitro central é o senhor Carlos Santos. Ah, o de amanhã, né? Isso é de amanhã, né? É, rapaz, hoje aqui deu uruga aqui no negócio aqui, ah, Maria.
4: Tá puxado, tá puxado.
3: Hoje
4: demais.
3: Tá puxado. Ah, Maria. Deus é mais, lá ele. Veja aí, Ellison, aí por gentileza aí o trio de arbitragem. Acho que na sua prancheta aí já tem arbitragem aí na folha que você tá. Dê um confere aí por gentileza e traga já já essa informação, porque a bola tá rolando. Deixa eu me concentrar aqui, rapaz, que eu tô todo desconcentrado hoje aqui com essa enrola. Troca nome de time, nome de jogador.
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3: 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Telespectadores, hoje foi uma confusão aqui nesse início de jogo. Já começou com a equipe do Juventus ali, com a escalação, não é? Ave Maria, é hoje, viu, rapaz?
4: Vamos lá, Johnny, eu consegui aqui a
3: escalação. Peraí, pronto, segura aí, só sinalize aí quando tiver informação, que aí eu lhe chamo aí, só segura aí por gentileza. É, rapaz, Juventude é de Buzeiro, é amanhã. O torcedor já tá corrigindo aqui, obrigado. É que houve uma confusão aqui na prancheta com o nome das equipes, mas a gente já corrigiu aqui. Vamos lá, Ellison, o trio de arbitragem.
4: Vem um trio de arbitragem. Árbitro central, Atanael Cruz. Auxiliar 1, Kleber Souza. Auxiliar 2, Djanilto Almeida. E o quarto árbitro é o Márcio Lima.
3: Portanto, tá aí o trio de arbitragem, os homens que comandam essa partida, eles que têm a responsabilidade de manter a ordem na casa. E aqui embaixo a bola rola, o torcedor acompanha. De um lado o torcedor do Juventus da Barra de Mundo Novo, do outro a equipe de Alto Bonito, que também trouxe a sua torcida. Já estamos aí com 10 minutos de bola rolando lá na esquerda. Isaac, o canhotinho, fica com ela. Vai pro campo de ataque o Juventus. E o torcedor xinga, vai à loucura. Olha, torcedor. Me deu vontade também de soltar uns dois pares de nome aqui, mas a gente tem que respirar, porque hoje o negócio aqui foi brabo. Mas o torcedor tem essa liberdade, diferente da gente, viu, Genérico? A gente tem que segurar a peteca na tentativa de ataque lá com o Isaac. Bota a bola no chão. Se apresentou ali o Coco. Tocou na frente, tocou errado. Recuperação de Alto Bonito. já deixou ali no meio do caminho com o Samir. Samir no meio de dois, voltou no calado, ligou lá na direita. No meio de campo ali vai colocar a bola no chão, camisa número 9 é o William. Vacilou, perdeu. Recuperação ali do Mikael. Chegou agora junto ali o Damazini e o árbitro viu o que é embaixo o genérico.
4: Viu, Johnny? Falta no camisa número 10. É, que já foi cobrada pela equipe da Juventus.
3: Falta para a equipe da Juventus a cobrada, Isaac. Antes dele chegou a defesa para fora. É escanteio. Aos 11 minutos deste primeiro tempo, 0-0. Tudo igual, nada para ninguém. Tem uma chance de esquinado. Bola parada. A equipe do Juventus representando a Barra de Mundo Novo. Está aqui o Tevinho, grande Tevinho, grande craque aí do passado. O Tevinho acompanhando em camarote, o pai do Ney, que está lá em Peritiba acompanhando a nossa transmissão. É escanteio. Já autorizou, viajou, subiu de cabeça, afastou o perigo. Aqui atrás, Isaac fica com ela dominada. Da linha de fundo, carregou, Mikael, tem a marcação ali em cima dele. É o Laércio que está por ali, cruzamento, chegou ali o seu companheiro e afastou o perigo. Aqui atrás fica com ela dominada a equipe da Barra. Em cima dele dá o bote ali o camisa número 9, William. De pé em pé chegou agora no Emerson Cuco. Faz o toque de lado ali para o seu companheiro de zaga. É o Juarez. Já deixou aqui da direita na fogueira. Se livra da bola. Na frente chegou ali o Luan, o cabeçudo Luan empurrando e o árbitro marcou falta, Ellison Araújo.
4: Alô, Johnny, tem uma informação importante aqui, viu, para passar aí para os espectadores que estão aí ligados. O treinador aqui do Alto Bonito está pedindo para o seu zagueiro ter mais calma na saída da bola e principalmente o Willian encostar mais na zaga do adversário, que ele estava jogando muito, muito longe, Johnny.
3: Beleza, valeu, Ellison Araújo. Só ratificando aqui aos amigos telespectadores, muito obrigado pela audiência. Muitas mensagens aqui hoje, daqui a pouquinho eu vou ler as mensagens, que já tem gente aqui dando risada aqui. A resenha hoje vai ser segura. Agora sim a gente começa a se atualizar, entrar no clima do jogo. E é escanteio para a equipe de Alto Bonito. Vai para a cobrança ali o Domazinho. Chuveiro na área. Quem sobe de cabeça? Ninguém, passa por todo mundo. Bate o pique ali o William. Conseguiu chegar na marcação dele, Luan. Saiu com bola e tudo e arremesso manual para quem aí, Ellison?
4: Manual para a equipe da Juventus, Johnny.
3: Beleza, arremesso manual para o Juventus, Isaac na bola. Já deixou na fogueira ali atrás, aí não pode brincar. Isaac recebeu. Tem a responsa de tirar a bola daí. Joga para frente, buscando ali o Mikael. Em cima dele o Domazinho, o árbitro viu. Falta de quem aí, Ellison?
4: Falta do camisa 5. É, o camisa 5 do Alto Bonito cometeu aí a falta no camisa 7.
3: Portanto, falta já marcada e já cobrada. Trabalha o Juventus no campo de defesa. Juarez, soltou no Coco. Coco faz a inversão de jogada, chegou no Isaac. Fica com ela dominada o pequenino Isaac. Parte agora para o ataque a equipe do Juventus. Deixou lá na canhota, cortou para dentro, carregou. Soltou na frente, Mikael, tem a opção do Isaac. Tocou na frente, Isaac vai ligar a turbina, não alcançou e não valia mais nada porque ele estava impedido, Ellison.
4: Tava sim, Johnny, na banheira. Tava tomando banho.
3: Tava lá na banheira e aí não vale. Partiu o capitão, camisa número 2, o Gustavo. O torcedor gostou, vai pra linha de fundo. Passou o labirinto e vem cartão amarelo aí, Ellison.
4: Vem sim, Johnny, numa grande jogada do lateral Gustavo, e o zagueirão teve que cometer a falta. Por isso, vem o primeiro amarelinho do jogo.
3: Primeiro amarelo e é para o camisa número 2 da equipe de Alto Bonito, Gustavo. É para a equipe do Juventus. O Gustavo foi quem fez essa linda jogada. Então foi ali que sentou na botina ali, que foi o Sandro, camisa número 2 da equipe do Juventus. Tem oportunidade de bola parada, 15 minutos do primeiro tempo, 0-0. Calado vai para a bola, três homens na barreira, colocou ali o Zeca. É bola perigosa, o torcedor acompanha, o torcedor acredita. O Marcelo tá ligado, Marcelo da padaria lá de Alto Bonito, alô Marcelão. Calado na bola, direto de cabeça para fora. um cruzamento de Pelé e uma conclusão de Mané do zagueiro Felipe Ellison Araújo.
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4: Grande cruzamento, Johnny Willian subiu.
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4: Abriu o placar para a equipe do Alto Bonito.
3: Beleza, valeu, valeu. E aqui, rapaz, o sol tá batendo aqui, Diegão, pra ver aqui, a Maria tem que fazer milagre aqui, viu, rapaz? Bola rolando, Isaac. Daqui a pouquinho a gente manda aquele salve a você acompanhando aí através da Aimoré FM. Muito obrigado a você ligado no nosso YouTube, no Facebook e também no Instagram. Trabalha a bola aqui atrás, Dom Mazinho. Ligou na frente buscando seu companheiro. Tenta dominar ali, é o Juca, camisa número 17. Soltou atrás ali com o Sami. Tenta a ligação com o William. A interceptação no meio de campo, Mikael, ajeita a criança. Já deixou com seu companheiro, recebeu o Mikael. Ligou lá na frente. Tá jogando como ponta. Partiu pra dentro, carregou. Vacilou, perdeu. Coquinho recupera. No campo de ataque, o Juventus. Já deixou ali no meio. Trabalha a bola, camisa número 10, o Neto. Já chegou no Isaac lá na esquerda. Cortou pra dentro o Isaac, a marcação em cima dele. Deixou ali atrás para seu companheiro, que fica com ela. É o camisa número 8, Sami. Ligou na frente para o Neto. Recebeu, tocou. Do outro lado, tenta ligar com o Luan. Chega aqui no lateral direito, Gustavo. Recuperação, calado. Deixou ali atrás, na cadência, para o camisa número 4, Laércio. Soltou no Gustavo, o capitão quer jogo. No meio de campo ele viu seu companheiro, apertou a marcação, fez uma linda jogada. Camisa número 10, o Neto, o torcedor gostou. Já faz a ligação ali do outro lado. Vacilou, perdeu ali o Ricardo. Chega lá atrás na defesa, na boa, na Gamboa. E sai jogando com ela. É o camisa número 6, o Nu. É ele mesmo, Ellison Araújo?
4: É ele mesmo, Johnny. Ô, Johnny, e olhando aqui, rapaz, as posições aqui. O Gustavo, ele é lateral direito, mas tá jogando hoje na lateral esquerda, Johnny.
3: É, o treinador, ele sempre faz isso, né? Ele inverte aí o camisa número 2 e o camisa número 6. O Gustavo, que tá com a camisa número 2, joga pela lateral esquerda. Inclusive, é o capitão. Já o Nu, que é o camisa número 6, que é o lateral esquerdo, ele joga pela direita. É uma formação aí do treinador para confundir aí o adversário. Valeu, valeu, é você que se liga na gente. O Lécio Marrento chegando por aqui no nosso QG. 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Tenta ali uma jogada de ataque, a equipe do Juventus, lá pela esquerda. Chegou, partiu pra cima, cruzamento, afasta o perigo do Mazinho. Aqui no meio de campo ela fica com calado ali na intermediária, saindo para o ataque agora calado. Ganha terreno, tocou na frente, Sami, passou calado, era para ele, recuperação do Domazinho, ligou aqui no Gustavo, fica com ela o Gustavo, cortou para dentro, vai chutar, do outro lado, não viu ali, passou batido o Gustavo, era uma boa oportunidade com o Sami, que entrava livre lá na direita, recuperação aqui do Coco. Juventus agora tenta dar resposta, no meio de campo fica com ela dominada, tenta ligar na frente. Luan disputa ali, melhor para o Domazinho. Já molhou, soltou no calado. Girou aqui no zagueirão, Laércio. De pé em pé, vai trabalhando a bola. A equipe de Alto Bonito não pode vacilar aí atrás. A marcação apertou. Faz a inversão de jogada com o Nô. Vai chegar ali o Barrigudinho. Na tentativa na frente, ligou a turbina ali. Vai chegar na bola o Juca. Cruzamento, mal demais. Fica fácil para a defesa do Sandro. Deixou com o Coco. Já ligou ali do outro lado, se atrapalha com a bola ali, parece que é o Ricardo que está por ali, é ele mesmo, deixou no Isaac. Fica com ela dominada, chegou o Ricardo. Trabalha a bola a equipe do Juventus. Ligou na frente, tocou errado. Recuperação aqui do Domazinho. O Arthur deu vantagem. Chegou ali o Gustavo, capitão. Domazinho pé desesperado, ele carrega. Já deixou na frente para o William. Pode cruzar se quiser, olhou para a área. Prende a bola agora o William. Chuveirou ali dentro da área, de cabeça, defesa vai para fora. É escanteio aí, Ellison Araújo.
4: Escanteio para a equipe do Alto Bonito, Johnny.
3: Valeu, valeu, grande Ezequias, está sintonizado, acompanhando aí de camarote a nossa transmissão. É, rapaz, o grande Kias Laís e o Bernardo, um abraço, Johnny, valeu, Kias. O Kias está de camarote, a equipe do Grêmio está lá, já aguardando aí o seu adversário, está de camarote já na semifinal. Assim como a equipe do Indaí, é escanteio. Domazinho na bola, 21 minutos, autorizou o Arthur, lá vai ela, viajou, passa por toda a extensão da área. Na tentativa de cabeça ali do Felipe, vai para fora, é tiro de meta aí, Ellison.
4: Tiro de meta para a equipe da Juventus, Doni, numa tentativa de cabecear a bola. O Felipe estava junto com o seu companheiro que acabou atrapalhando aí ele subir. Então é tiro de meta para a equipe da Juventus.
3: Beleza, tiro de meta já cobrado. E o Leste está pagando aqui de camaramim. Você não quer contratar não para a equipe da L12 mescla aí com a Imoré não, Digão? Se tiver precisando de um cameraman aqui, já tem aqui, ó, uma boa opção aqui, o Lécio Marrento. De goleiro agora, ele é cameraman, não perde um flash. Na dividida de bola, na trombada, foi o que aí, Ellison?
4: Foi uma grande falta, Johnny, é o camisa, deixa ele, cadê?
3: Uma falta marcada ali pelo árbitro na trombada ali do Domazinho, com o camisa número 7.
4: Isso, camisa 7.
3: O árbitro marcou falta em cima do lance ali, o professor. Técnico de Alto Bonito hoje colocou camisa 17. Bingão lá ele. Pra entrar lá ele. rapaz. Pra entrar lá ele de primeira. Cruzamento, viaja, linha de fundo. Na tentativa ali do grandalhão, camisa número 9. Ela vai pra fora. Ela ali, o Leandro. Ei, jogador, aqui não, viu? Aí, ó, Diegão, pra você aí, ó, o técnico de Alto Bonito, hoje colocou camisa 17, lá ele, Bingão, pra entrar aí, ó, e lá pra entrar de primeira, lá em, como é o nome do cara aqui, rapaz? Itajaí Mil Grau, viu aí? Vai pra lá, jacaré. Aí ele tá, hoje tem gol de Bingão, lá ele. Não perde um flash aí, o homem. É, rapaz, a galera aqui, sei não, viu? Estamos aqui na sintonia, valeu, Kias. Tamo por cá em Itajaí, Santa Catarina, na torcida, José Valdo, brasileiro. Valeu, valeu, jogador. É o Juca. Tá no jogo, Juca. Vamos lá, estamos por cá. Valeu, daqui a pouquinho, mais mensagem dos nossos telespectadores. Ah, Diegão, se tiver como, dá uma subida aí, por gentileza, pra dar uma olhada aí nas primeiras mensagens. Já estamos aqui com 23 minutos. Jogo parado é o que aí, Ellison?
4: Arremesso manual para a equipe do Alto Bonito. Aí o juizão mandou voltar porque o lateral foi esperto, né? Veio pra frente.
3: Valeu, valeu. Vamos nessa, Matheus Oliveira. Hoje é jogão. Juventus hoje deve ganhar. Torcida aí, ó. Chama já já. Lécio Muniz, tá ligado? É, rapaz, chegamos aí. Ah, é o Marrento aqui, né? Tava finalizando. É, rapaz. Bora, Juventus. Jerusa Cerqueira, boa tarde, equipe. Competitivas, boa sorte. Bom trabalho pra bancada de transição. Alisson e Rafa. Hoje é Alisson, Erickson Araújo. Você errou. Jerusa, passou batida. Boa tarde, boa sorte pra você, equipe. Valeu, valeu, Luiz Gustavo. Bora, Bingão, lá ele. Luiz Gustavo, mostra aí os torcedores, Deus é mais. Dinho, o padre tá jogando, hoje tá, é o padre. É o camisa número 6, o Nô. A gente descobriu aí que é padre, né? A Juventude é de um buzeiro. É, aí foi a confusão no início, mas já foi arrumado aqui. Vamos trabalhar. Sai com a bola ali o Isaac. Na tentativa ali do campo de ataque, a equipe do Juventus, é o que aí, Ellison?
4: Arremesso manual para a equipe do Alto Bonito. Ô, Johnny, e aqui a movimentação tá grande, viu? O treinador muito, bastante nervoso, pedindo para sua equipe encostar mais, tá dando muito espaço e tá errando muitos toques de bola fácil, Johnny.
3: Valeu, valeu, Ellison Araújo, com a informação sempre antenado. Na tentativa de ataque de primeiro, Domazinho para fora, tiro de meta para a equipe do Juventus cobrar. Já estamos aí com 25 minutos do primeiro tempo, 0-0, tudo igual, nada para ninguém. Por se tratar de um jogo aí de classificação, tá faltando um pouco mais de pegada aí dentro de campo, né, Ellison?
4: É verdade, Johnny. Hoje aí, os dois times, tá aquele jogo muito trucado, muita bola pra cima, bola Ave Maria. Então, Johnny, os treinadores estão pedindo para botar os dois times, botar já a bola no chão, que sabem jogar futebol.
3: Beleza, beleza, valeu, Ellison Araújo, sempre antenado das informações, calado com a bola. Gira lá do outro lado. Da frente, Sami, fica com ela dominada. Já olhou para a área, vai cruzar, cruzamento. Domazinho na cara do gol e guardou. Aos 26 minutos, na medida, cruzamento perfeito do Sami, camisa número 8, ele olhou, analisou e cruzou na medida para Domazinho, que abre o placar, Ellison Araújo.
4: Ô, Johnny, e os... O zagueirão, Johnny, esperou pelo goleirão... E o goleirão não saiu tão bem, e aí ele, que não tem nada a ver, o camisa 5, jogou para o fundo do barbante.
3: É, Marcelão, manda aí uma sacola de pão, viu? Marcelão lá da padaria de Alto Bonito, tô mandando um abraço aqui para você, manda aí uma sacola de pão, viu? Mandar o pix aí para você. Um abraço, obrigado aí pela audiência, turma, acompanhando a nossa transmissão do meio de campo. Trabalha a bola o William, cresce no jogo aí a equipe de Alto Bonito. Já deu o tapa ali pra dentro, o torcedor gostou, é o Gustavo. Fica com ela dominada, cruzamento mais uma vez, passa por toda a extensão. Vai chegar lá no Juca, dominou, olhou pra área, cruzamento do Juca. De cabeça na tentativa, sobrou e é gol. Gol! É mais um gol do Alto Bonito em menos de um minuto. No vacilo da defesa do Juventus, Ellison Araújo.
4: Num grande vacilo, Johnny, no belo cruzamento do Gustavo, o zagueirão e o seu volante bateu cabeça. E a bola sobrou para ele, o craque, o William, e guardou.
3: É, deixa aí a sua marca e olha só, o calado torcedor já tava na bronca, porque falhou ali na frente do goleiro o calhado, do calado, e nessa falha a bola conseguiu ali chegar no camisa número 9, o William, que guardou e correu para o abraço. E agora 2-0 para a equipe de Alto Bonito e vai assim garantindo a sua classificação até aqui. 28 minutos, 2 gols em menos de um minuto, Ellison Araújo.
4: 2 gols, Johnny, e com vacilo, viu? A zaga e o volante cochilaram e aí o Alto Bonito, que não tem nada a ver o seu centroavante, foi lá e guardou.
3: É, rapaz, só não pode vacilar porque eu já vi esse filme. Já vi esse filme no jogo passado, o Alto Bonito saiu na frente, vacilou e levou a virada. Então, hoje não pode acontecer, porque senão vai para casa. E o Gustavo, que é jogo, cortou para dentro, carregou. Quem chega ali para trabalhar a bola com ele, já viu do outro lado, pediu bem, recebeu ali o Juca. Bate o pique, liga a turbina, tá gostando do jogo, cresceu, cruzamento. Cobrou mal, cruzou mal, fica fácil ali para a defesa do Coco. Sai com ela dominado o Mikael, já ligou lá na frente para o Leandro. Fica com ela dominado o Leandro, tem a marcação em cima dele, tem que se virar, tocou no Mikael. Ajeita ali a marcação forte em cima dele. Domazinho bem na bola, recupera, o torcedor gosta, ele carrega, ganha terreno. Vai embora ali o Domazinho, tem que se virar sozinho porque não tem ninguém para trabalhar com ele. Saiu com bola e tudo, é o que aí, Ellison?
4: Arremesso manual para a equipe da Juventus.
3: E olha, só lembrando que o encontro aí na primeira fase do Juventus e Alto Bonito, tivemos o placar de 2-2, seu Ellison Araújo.
4: Ô Johnny, informação aqui, rapidão, passando aqui para todos.
3: Bora.
4: É, o treinador aqui do Juventus está pedindo pro esquerdo aqui, o Isaac, fechar mais, que a jogada do Alto Bonito tá sendo mais pela lateral esquerda.
3: Pela lateral direita, no caso, a esquerda da defesa. Isso. Segue no ataque o Juventus, trabalhou, afasta o perigo ali o camisa número 3, o Felipe. No meio de campo tenta dominar ali o William. Recuperação do Juventus, está no prejuízo, tem que correr atrás. Liga na frente ali o Sandro, na tentativa ali do Luan, lá não chega. Gustavo quer jogo, capitão. Bem na partida hoje o Gustavo. Afasta o perigo o Laércio. Fica vivo ali na área, na dividida. Falta de ataque, chegou empurrando ali por trás o camisa número 9, o Leandro Ellison.
4: Foi sim, Johnny, falta, o camisa 9 cometeu a falta em cima aí do zagueirão Felipe.
3: Beleza, grande Val Lambada acompanhando sempre a nossa transmissão. Tá lá no Ginásio Esporte acompanhando, valeu, Val Lambada, Maria Eduarda, ligada na nossa transmissão. Valeu, Maria Eduarda, muito obrigado aí pela audiência. Ligadaça aí, Valdomiro, boa tarde, meus amigos. É, Valdomiro, aqui é o velho Val Lambada. William, Maria Eduarda, aí o William, guardou, deixou a marca dele.
4: Alô, Johnny.
3: Pega essa chapada do meio, Johnny. Baita lançamento de Laíli Bingão. Bingão, me parece que é o camisa número 8, o Samir, né? Parece que é o Samir, camisa número 8. Diga, Ellison.
4: Temos aí, Johnny, a parada técnica aí para a hidratação aí dos atletas. É, se hidratarem nessa tarde.
3: Beleza, beber aquela água e ver se volta aí com o gás a mais. Principalmente aí os jogadores da equipe do Juventus. Aí você vê, a equipe do Juventus que começou aí dando aquele trabalho no início do jogo aí em relação à escalação, tá tomando dois coquinhos. Ou seja, observa-se que já começou com a desorganização antes de entrar em campo. E dentro de campo não está rendendo o esperado para esse jogo que é crucial para a permanência ou não da equipe na competição, porque quem perder hoje vai para casa. Então é preciso ficar aí antenado, os jogadores da equipe do Juventus, que está perdendo por 2-0. Estamos aí com 32 minutos do primeiro tempo. E aí embaixo, Ellison, a informação, a movimentação, o treinador aproveitando para bater aquele papo aí com a galera.
4: Tá sim, Johnny, e tá muito irritado o treinador, demais. Tá pedindo para sua equipe partir para cima para tentar buscar um gol antes do término do primeiro
3: do
4: tempo.
3: Do término aí do primeiro tempo, tá certo. E olha só, rapaz, uma observação aqui, deixa-me ver, rapaz. Aqui lá ele, João Pedro. Aqui é Carro Xuxa, lateral. Um grande abraço para todos vocês. Valeu, Xuxa. Um abraço, viu, meu irmão? E o Eric? Pergunta a Riquelme se ele conhece aí Van Baster. O nome do Juventus, o time do Juventus já não ajuda. Com o Isaac deixando essa avenida, é para pedir para tomar uma sacolada. Concordo aí, a turma lá de Itajuí. É, belíssima observação, precisa fechar. O Ellison já fez essa observação. O treinador já viu que realmente lá na esquerda do Isaac está uma avenida e já chamou a atenção. Val Lambada, melhor goleiro da competição. Valeu, Val Lambada. O Vitor Silva mandou aqui, ó. É, rapaz, faltou Caro Xuxa, é isso mesmo? Caro Xuxa nesse campeonato. É Caro Xuxa. Caro Xuxa oficial, João Pedro. É, rapaz, eu não conheço jogador chamado Caro Xuxa. Você conhece? Eu conheço o Xuxa de Umbuzeiro. Xuxa de Umbuzeiro era o craque. E tenta ali o Juventus. Vacilou, perdeu também, eu vou te contar, viu? Esse camisa número 9, o Leandro, não ganha uma para o camisa número 2, o Felipe. Que horas reveza aí com o Laércio. E a bola chegou ali no Zeca. Fica com ela dominada agora o zagueirão. Tá perdendo de 2-0, 34 minutos. 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
4: Alô, Johnny, teve aqui uma falta aqui do camisa 6, o Isaac, numa bela jogada aí do camisa 8. Ia sair na cara do gol, Isaac parou com falta. E uma falta muito, muito perto da área, Johnny.
3: Portanto, é falta perigosa, é ali próximo à linha da grande área. Vai para a cobrança ali, tem o camisa número 6 ali, o padre. Parece que é ele que vai para a bola, 4 homens na barreira, ele mesmo direto para o gol, bate na barreira, cobrou mal ali o Nô. Agradeceu ali a defesa do Juventus. 36 minutos já se passaram. Jogo no Alto Bonito, Copa da Amizade. João Pedro aí. É o João Pedro, disse que joga no Alto Bonito na Copa da Amizade. Que Copa é essa? Oi? Ah, lá na Arena Juventude, lá em Umbuzeiro. Tá certo então. Tá aí, ó. Fazendo aí o seu marketing aí, o João Pedro. No meio de campo, na subida, na tentativa. Deixou ali a sola. E o árbitro marcou falta para a equipe do Juventus, Ellison.
4: Falta para a equipe da Juventus. O camisa 17 chegando aí no lateral esquerdo, Isaac.
3: Beleza, valeu. E o Gustavo acompanhando lá em Piritiba. Valeu, Gustavo. Vamos da autoescola. Professor aí de direção. O homem é diferenciado. Valeu, grande Guga. Ligado também na nossa transmissão. É você que nos acompanha. Muito obrigado. Falta para quem aí, Ellison?
4: Falta para a equipe da Juventus. Cometeu aí o camisa 5. Do Alto Bonito, cometeu aí a falta aí, também perigosa, viu, Johnny?
3: Valeu, jogo parado aí, Ellison.
4: Jogo parado, Johnny, devido aí a falta aqui da equipe do camisa 5, em cima aí do Isaac, como eu já tinha dito aqui, Johnny, e ele mesmo foi pra cobrança.
3: Beleza, é o Isaac que vai pra bola, perto da bola ali também tem seu companheiro. É o camisa número 4, o Wellington. Parece que é o Wellington, o Isaac saiu da bola. Ali, para quem pega bem ali, é uma beleza. Me lembrou aqui do William, camisa número 10 da equipe do Grêmio. O William lá de Vazia Nova. Ali é do jeito que ele gosta, autorizou o árbitro. Lá vai o zagueirão, jogada ensaiada, tocou para Isaac, invadiu a área, bateu direto pro gol. Fez bem a entrada ali o Rafael. Lembrando que hoje a novidade na equipe de Alto Bonito é o arqueiro Rafael, que veio lá da cidade de Piritiba, mais precisamente lá do povoado do Sumaré. Ele que é tricampeão pela seleção piritibana aí na Copa Ouro de Seleções e brilhou, né? Defendeu o pênalti, o seu companheiro, o Rafa Freitas, foi lá, converteu e correram para o abraço. Fez uma grande partida na final da Copa Ouro de Seleções, o Rafael, que é filho também do Zan, que era goleiro também, o Zan, o pai do Rafael, que tem a irmã Rafaela, que também é goleira, viu, Ellison?
4: Rapaz, a família toda, hein, Johnny?
3: A família dos goleiros aí, a família dos boleiros, e tem goleiro na família. Começou com o Zan, aí veio o Rafael, a Rafaela. Um abraço aí, o grande Zan. Numa bola que parecia perdida, vai direto pra fora, o torcedor acompanha. É tiro de meta aí, Ellison.
4: Tiro de meta, Johnny, para a equipe da Juventus, que vem cobrar aí o goleirão Zeca.
3: O goleirão Zeca coloca Gudutti em jogo. 39 minutos já se passaram. Lá na frente chegou no Leandro. Esse Leandro precisa acordar isso, camisa número 9, viu, Ellison Araújo?
4: Precisa sim, Johnny. O treinador já deu umas duas puxadas aqui na orelha dele e falou: vamos, meu filho, a gente precisa de você. Entre no jogo.
3: Beleza, valeu, valeu. Rapaz, tem gente aqui fazendo a mexer do João Pedro, ou como diz o outro, o Carruxo, não é o nome do cara, Carruxo, Carruxo o nome do homem, jogou com o Vila Real na Copa da Amizade, que fizeram aí no estádio de Umbuzeiro, e jogou também no campeonato do Mucambo, pelo saudoso e querido Vila Real Clube, que tinha em Alto Bonito, tá certo então, morreu foi, rapaz. A torcida reclama, segue com ela dominada o Isaac no campo de ataque, Juventus. Vai girando, para o jogo agora o professor, para o atendimento ao atleta da equipe de Alto Bonito. Quem tá caído aí, Ellison?
4: Quem tá caído, Johnny, é o Neto, camisa 10.
3: é o garçom da equipe de Alto Bonito. Parece que levou ali uma butinada, houve ali um encontrão muito forte e o árbitro deixou, jogou lá, o torcedor ficou na bronca. Deixar um abraço aqui ao nosso querido Tevinho da Barra de Mundo Novo, tá ligado aqui, acompanhando de camarote, bem à frente aqui do nosso QG. Lécio Marrento, chega pra cá. Já estamos aí com 40 minutos, um resumo rápido aí do que você viu até aqui, tá de bom tamanho o resultado, Lécio, poderia estar diferente aí na sua análise.
2: Boa tarde, Johnny, boa tarde, ouvinte da Imoré. O Alto Bonito, Johnny, um pouco melhor no jogo, né, mais efetivo nas finalizações e o placar digno aí do primeiro tempo, viu?
3: Tá certo, então, tá aí os comentários do Lécio Marrento, o homem entende futebol. Foi, não foi, vai, não vai, será que vem novidade ali? Será que ele ainda vai, rapaz? Será que vai participar da competição ainda, o Lécio Marrento? Sei não, viu? O homem tava lá naquele papo lá com a equipe do Grêmio, acho que o Grêmio não chegou no cachê adequado aí do arqueiro, e aí não deu, né, pai? Agora cá entre nós, nada contra, mas entre você e o goleirão do último jogo aí, eu sou mais você, até porque conheço você e conheci o goleirão no último jogo, não tenho nada contra o goleiro. E, por sinal, fez uma defesa no final que salvou a equipe, mas falo em relação ao que eu conheço dos dois atuando. O goleiro não comprometeu a equipe, mas eu falo porque sobre a questão do conhecimento. Mas o importante é que você está aqui de camarote, acompanhando, de boa na Gamboa, participando com a gente aqui no nosso QG. Olha quem vai chegar, que mercadoria de luxo. O Homem-Aranha, a véia da esmola, lá de Alto Bonito. O velho Vandinho, cruzamento. Afasta o perigo a defesa, vai dar contra-ataque para o Alto Bonito. Partiu com a bola ali o Sami. Caiu, pediu falta e o árbitro marcou. Lá vem cartão amarelo aí, professor. Cartão amarelo para o zagueirão, camisa número 4, Wellington Ellison Araújo.
4: Cartão amarelo, Johnny, o segundo do jogo, o zagueirão cometeu a falta, porque numa linda jogada aí do camisa 8, o Sami, que ia sair cara com o goleiro, E aí, Johnny, o que é que acontece? O zagueirão falou que não, cometeu a falta.
3: Ei, Vandinho, vem cá mandar um alô aqui, vem mandar um alô aqui, Vandinho, vem cá. chama aí. É falta, é ali próximo à meia-lua do grande círculo central. Vai parar a cobrança ali o calado. Tem oportunidade de bola parada. Chama aí, Leste. Chama aí o Vandinho aí. Direto pro gol, cruzamento, jogada ensaiada de cabeça. Fica vivo ali, o Arthur tá marcando falta de ataque da equipe do Juventus, Alisson.
4: Falta é a Johnny da equipe aí, do Alto Bonito, o William. Cometeu aí a falta no zagueirão. E bola rolando, Johnny.
3: Bola rolando, trabalha a bola ali, a defesa do Juventus. Chega ali na dividida, rasgando, fica com o Isaac. Carregou na frente, tocou pra ninguém. Tá mal, tá feia coisa ali na esquerda da equipe do Juventus. Hoje o Isaac está jogando abaixo da média. Não disse ainda pra que veio hoje o camisa número 6, o Isaac. Que nas outras partidas jogou muito bem. Tá devendo, ele precisa jogar hoje, porque o jogo é hoje. Tudo que fizeram até aqui, se não ganhar o jogo, aí vão pra casa. Trabalha no meio de campo a equipe de Alto Bonito. Neto jogou na frente para o Sami, fica com ela dominada no meio de dois, bate e rebate, deixou ali com o Neto, tenta tocar, chegou agora no Gustavo, cruzamento do outro lado. Olha só o Isaac tomando nas costas, chegou lá, tenta dominar. O torcedor gostou do esforço, calado na bola, carregou. Tenta ajeitar pro chute, chutou direto pro gol, Zeca. Bateu roupa, soltou e segurou ali o Zeca em dois tempos. Cruzamento.
4: Alô, Johnny.
3: Chute direto pra frente. Informação lá embaixo com Ellison Araújo.
4: Informação, Johnny, vamos ter mais 4 minutos.
3: Mais 4 minutos, é isso?
4: 4 minutos de acréscimo, juizão acrescentou mais 4.
3: O Arthur disse que teremos jogo até 49, já estamos aí com 45, tudo por conta da arbitragem, que agora marca uma falta para a equipe de Alto Bonito, que não tem pressa nenhuma, valoriza o tempo e a posse de bola, e o torcedor acompanhando aqui a nossa transmissão. Goleirão Lécio, já faz parte aí do Grêmio, do time da família gremista. Sei não, viu? O Lécio não tá bem com essa galera do Grêmio, não. Tesouraram o Lécio. Derrubaram o arqueiro Lécio. Ele não tá muito bem, não. Eu não sei se ele faz parte da família do Grêmio, não. Sei não, viu, seu Ezequias? Aí tem seu dedo, tô sabendo que foi
5: já
3: você.
5: Já caiu
3: que
5: no gosto
3: Lécio.
5: Do povo. 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Natural para
3: Luan,
5: seu organismo. Má digestão,
3: tá bem,
5: prisão de ventre,
3: um
5: barriga inchada,
3: tá
5: azia.
3: Então eu vou isentar o Luan, porque se a bola não chega, aí o jogador não tem o que fazer. Se for fazer uma análise aqui da equipe do Juventus, hoje não tem ninguém jogando bem nesse Juventus. Até o Cuquinho, que vinha fazendo grandes partidas, hoje está jogando abaixo na média. Então precisa ali entrar no jogo a equipe do Juventus. Precisa ter uma conversa ali de pé de orelha no intervalo treinador do Juventus, porque se voltar com essa mesma disposição, aí vai dar adeus à competição.
4: Johnny.
3: Ellison Araújo.
4: E só lembrando, Johnny, que a equipe aí da Juventus tá toda diferente do jogo passado, viu?
3: Verdade, verdade. Boa observação. Já colocaram aqui, ó. O Ricão fez falta na barra, Johnny. É, quem colocou aqui foi Music Moments. Ó, oh, Music Moments, em inglês. É falta, calado na bola. Vandinho, famoso Homem-Aranha, vovozona. É ele mesmo, valeu, Lucas Oliveira. Ele já xingou minha mãe aqui. Vou chamar ele para entrevistar aqui e vou chamar ele vovozona. Calado na bola, direto pro gol. Zeca vai pra bola, defendeu sem dificuldade, fica com ela. O zagueirão Felipe pagou geral lá na direita porque ele queria o cruzamento. Zeca, quebrou feio demais ali o arqueiro Zeca. Luan chegou agora atropelando, fez falta. O torcedor falou, Luan apareceu e chegou fazendo falta. Alto Bonito, é o melhor. Alessandra, tá ligada. Ah, jogo que era pra trazer os caras, todos eles não trouxeram. Faltou Bebel, Thiaguinho, Ricão, concordo. O dia de trazer a barca era hoje, cruzamento de cabeça. Tiro de meta. Aí, ó, tá bem assessorado ali o velho Ludogero, acompanhado ali do Ney, que tá ao lado ali do Tevinho. Grande Tevinho da Barra de Mundo Novo, um abraço aí. Grande Lundu, a turma lá de Mundo Novo. Dá um close ali, Nilton. Dá um close ali. Peraí pra dar um close ali naquela tribo ali. Dá um close ali, ó. Dá um close aqui, o Nilton. Aí, ó. Tá lá o Lundu. Ah, tá ali o Tevinho e o filho do Tevinho, Ney. São torcedores da Barra de Mundo Novo, tá no prejuízo. Vai acabar o jogo, 48 minutos. O William fica com ela dominada. Já tocou do outro lado para seu companheiro, partiu na frente, pediu, saiu o goleiro. O William chegou na bola, Zeca fica com ela. Já soltou ali na frente para o seu companheiro de defesa. Sai com ela dominada. Deixou ali no Lucas, já soltou no Cuco. Lucas se apresenta e recebe. Na frente, por baixo, na bola. O árbitro disse que tá valendo. Chegou ali o Damazinho, o árbitro viu falta antes. Falta bem marcada aí, Ellison.
4: Falta bem marcada, Johnny. É, num lance ali para matar a jogada aí. O calado matou a jogada e a falta já foi cobrada.
3: Beleza. E fim de primeiro tempo, fim de papo neste primeiro tempo. 2-0 para a equipe de Alto Bonito. Vai garantido assim o seu passaporte aí para a próxima fase da competição. E aí a Melias Miguel. Melias Miguel disse o seguinte: Isaac no Baba joga muito. Quando é jogo importante, não joga nada. Bom, eu vou discordar porque nos outros jogos o Isaac jogou bem. Hoje não está rendendo o seu futebol. Agora, como já diz Souza lá de Piritiba, existe leão de treino e leão de jogo. Tem jogador que no treino é um leão, mas quando é dia de jogo, aí joga abaixo da média. Mas eu vou fazer uma defesa aqui para o Isaac, porque nos outros jogos ele jogou muito bem. Porém, hoje não está tão bem na partida. E hoje é fundamental. Beni Nunes apareceu. Três grandes goleiros de Mundo Novo. Val Lambada, Marquinho e Lécio. Tá aí, o Lécio tá com moral aí, ó. Itajaí. Entrevista o camisa 17, Johnny. Para perguntar o quê, velho? Ai, Kaique, é isso mesmo, Kaique. Aqui, ó, quantos minutos de intervalo? Aproximadamente uns 15 minutos. Itajaí Mil Grau, 50 minutos, Kaique. Tá certo, vamos aí, Diegão, bota pra subir daqui a pouquinho, a gente volta com mais 45 minutos de emoções. Você aí que nos acompanha através da nossa transmissão do Facebook, Instagram e também do YouTube, fique agora com os melhores momentos. Mostra a torcida do Alto Bonito. Mostra aí, Nilton, a torcida de Alto Bonito.

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1: Ali, alguns momentos, 5 jogadores do Juventus, da Barra, juntos, perdido no meio de campo. E aí você sobra espaço, logicamente, para esse time do Alto Bonito, um excelente time. E que, com certeza, se a Barra não melhorar, vai tomar mais gol. A tendência é essa.
2: Tá certo, eu concordo com você. Uma observação, a equipe do Juventus da Barra de Mundo Novo, no jogo passado, que foi um jogo aí onde a equipe garantiu a sua permanência, veio com a formação

0: São diferentes. Veio com a base da seleção peritibana, seleção essa que foi tricampeã da Copa Ouro de Seleções. E hoje só estou vendo aqui na equipe o Coco. Não sei o que de fato aconteceu, se os jogadores tinham compromisso ou se foi uma opção, né, dos dirigentes por não trazer esses jogadores. E tá realmente fazendo falta. Inclusive aqui na nossa live tem ali alguns questionamentos dos torcedores falando que o zagueiro Ricão fez falta. Outro torcedor colocou ali, outro telespectador, que o dia de trazer os caras era hoje. A gente não sabe o que de fato aconteceu para que esses jogadores aí, né, viessem para esse jogo, né, o que de fato aconteceu. Mas, na sua visão, se fosse a mesma equipe, você acha que o jogo seria diferente?
1: Com certeza, meu irmão, totalmente diferente. A gente percebe que o Juventus não consegue desenvolver, não consegue tocar bola, quando toca sem qualidade, não tem um toque de bola afinado. A diferença hoje, nesse momento, é muito grande. Então, o resultado é mais do que justo. E como eu te falei, eu acho que o treinador vai ter que ajustar esse time do Juventus, né? Porque trocar algumas peças, porque senão vai estar a tendência, como eu te falei, a tomar mais gol, infelizmente.
0: Tá certo. Em relação à competição, como é que você está vendo a realização dessa competição? É, nós estamos vendo aí um resgate do futebol mundonovense, campeonato mundonovense de futebol, né, o campeonato municipal, que outrora sempre foi espelho, vitrine aí no cenário baiano de futebol, 16 anos sem a realização do tradicional campeonato mundonovense. Essa nova gestão está tendo essa sensibilidade, esse olhar diferenciado, resgatando o esporte mundonovense, e hoje nessa tarde a gente observa mais uma vez casa cheia aqui no estádio Edevar Neri. Como é que você está vendo aí a realização desta competição e qual a avaliação que você faz para a gestão pública de Mundo Novo para a prefeita Ana Paula?
1: Ô Johnny, nosso povo é um povo que gosta do futebol, gosta do esporte, vinha clamando sempre os campeonatos para que voltassem. Parabenizar a toda a equipe, né? A prefeita Ana Paula pela iniciativa, a equipe de esporte de Mundo Novo, todos envolvidos nesse processo. Então, parabenizar a todos e pedir que o esporte é vida, o esporte é tudo, o esporte é vida, é saúde, que a gente continue fazendo os campeonatos, entendeu? Não é, o investimento não é tão grande para o município. O estádio está ficando arrumado e eu acredito que vai melhorar. A prefeita deve cuidar nessa parte da iluminação, para que o pessoal possa estender até um pouco mais tarde ou começar os jogos mais tarde por conta do sol. Então eu acho que está no caminho certo, entendeu? Está no caminho certo.
0: Beleza, tá aí a avaliação aí do Zé Coelho. Zé, eu quero lhe agradecer pela parceria, sempre acompanhando a gente nas nossas transmissões, parceiro, nos ajudando aí. Parabéns a você que é um empreendedor aqui em Mundo Novo, é um empresário aqui em Mundo Novo. Que Deus lhe abençoe. 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Grande Pedro Henrique, um abraço, meu irmão, obrigado aí pela parceria. 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Valeu, Zé! Vamos retornar ali para o segundo tempo. Deixa uma mensagem rapidamente aí para os telespectadores e para os mundonovenses.
1: Um abraço a todos. Amanhã tem mais. Santo Antônio, já postei no Santo Antônio ali amanhã. Infelizmente o social caiu fora, mas a gente já imaginava que isso poderia acontecer por alguns motivos. E agora torcer para o Santo Antônio e desejar boa sorte a todos. E eu não vou nem dar um palpite aqui amanhã, mas já postei no Santo Antônio.
0: Mas pode dar. Você é torcedor, já postou. Qual o placar de amanhã?
1: Eu acho que a gente, Santo Antônio, vai dar 2-1 amanhã no Juventude.
0: O importante é se classificar.
1: Inclusive. Um abraço a todos.
0: Valeu, Zé. Muito obrigado. Papiei aqui com o grande Zé Coelho. Aí embaixo, Ellison Araújo, a movimentação. Tem mudança aí, Ellison.
2: Alô, Johnny. Não, sem mudança. As duas equipes com os mesmos jogadores, as mesmas formação. Mas muito puxão de orelha, viu? O treinador da Juventus puxou bastante É, a orelha aqui dos jogadores.
0: Tá certo, aquela conversa aí de pé de orelha para ver se a equipe volta antenada aí para esse segundo tempo. Tem apenas 45 minutos para decidir se permanece na competição ou se dá adeus à competição. Tudo pronto, tudo preparado para o início do segundo tempo. Autoriza o árbitro, está valendo. Teremos mais 45 minutos de emoção. A você ligado aí na nossa transmissão, muito obrigado. A você aqui participando do nosso chat, valeu, valeu. Meu grau, tá ligado aqui na nossa transmissão. Boa tarde, equipe. Boa tarde, Patrício Oliveira. Valeu, Patrício. Ligado aí. Solta o pirulito, Ravi do acordeão. Pegaram o Ravi aí na imagem. É o garotão Ravi. Na primeira oportunidade, tocou para dentro, fica de graça ali para o arqueiro Rafael fazer a primeira defesa desse segundo tempo. Leque Ferreira, infelizmente perdemos nosso craque Bebel. Está disputando a final hoje em Várzea do Poço. Leque Ferreira poderia ter, no caso, trazido Ricão e Alanzinho. Eu acredito que se os dirigentes tivessem trazido a mesma equipe, eu acredito que o jogo e o resultado poderia estar diferente. É escanteio para a equipe de Alto Bonito, que não tem pressa nenhuma. Vai para a bola ali o Domazinho. 2-0 no placar. Vai autorizar o árbitro, já está valendo. Pode cobrar Domazinho, daqui a pouquinho a informação com a Ellison. Domazinho na bola, autorizou. Viajou a bola de cabeça. Na tentativa por baixo ali, ela passou à esquerda ali do arqueiro, o Zeca Ellison Araújo.
2: Johnny, lembrando que a falta aí de Rafa Freitas e Bebel é por compromisso. Hoje não puderam estar lá em campo aí ajudando a equipe da Juventus.
0: Ou seja, o Rafa Freitas e o Bebel, o torcedor até colocou aqui, o telespectador, que o Bebel está disputando a final. Aí a pergunta que fica é, e os outros jogadores? Tinham também compromisso hoje ou foi uma opção aí da direção da equipe do Juventus em não trazer esses jogadores para esse jogo tão importante? É a pergunta que faz aí o torcedor. Na tentativa ali dentro da área, sobrou o Isaac, cruzamento, passa ali pelo Luan, sobrou, vai chutar, bateu direto para fora. Ô Isaac, você saiu cara a cara, meu filho, solta o pombo sem asa e corre para o abraço. A intenção foi boa, mas se ele chuta para o gol, com certeza Ellison Araújo tinha grande chance de correr para o abraço.
2: Tinha sim, Johnny. Era só ele dar uma sapatada no gol do Rafael e correr para o abraço. Mas não, preferiu fazer o cruzamento. E aí, já sabe, não deu em nada, Johnny.
0: Olha quem tá aqui comigo aqui, ó. Chama Nilton aí, Diegão. Olha quem tá aqui comigo. Olha, Ravi, eu tenho uma resenha pra ali contar, viu? A bola tá rolando, trabalha ali no meio de campo, calado. Lá na frente, subiu. Fica no meio de campo na disputa. Quem vai colocar a gorducha no chão? Chegou agora ali o camisa número 17, o Juca. Vacilou o Isaac no meio de campo. Tenta trabalhar a equipe do Juventus. Vacilou, perdeu. Lá no meio de campo, calado. Carregou, ganha terreno, vai para o contra-ataque. Deu tapa muito forte. Vai pra fora. Dá um close aqui, Nilton. Dá um close aqui, que esse menino é diferenciado. Segura aí, Ellison. Tô aqui com o Ravi. Ó, Ravi, tem uma resenha aí pra você. Colocaram aqui, ó. Manda, Ravi. Aqui, ó. Aqui na live, aqui, ó. Coloca Patrício Oliveira. Solta o pirulito, Ravi, do acordeão. Que história é essa? Você tava com pirulito, foi?
3: Tava chupando pirulito ali atrás, porra. Eu comprei. Aí o povo percebeu dali.
0: Ela já saiu até aqui na live aqui, viu? Mande um abraço aí pra galera que está nos assistindo aí. Ravi do acordeon, o estouro do Brasil. Olha, esse menino aqui, pode dar um close. Esse menino aqui vai brilhar nos palcos da vida. Na verdade, já brilha, tem um futuro muito promissor. E papai do céu já assinou e carimbou, viu, Ravizão? Que você vai brilhar muito. Mande aí um abraço.
3: Um abraço pra todos os ouvintes da rádio, né? A FM Moreno. E valeu aí pela força. Muito obrigado por tudo, viu?
0: Valeu, grande Ravi. É o Ravi do pirulito agora, viu? Valeu, Ravizão. Jogo parado é o que aí, Ellison?
2: Jogo parado, Johnny. Falta em cima do lateral, o Gustavo.
0: Mais alguma informação aí?
2: Alguma informação, Johnny? Sim, fui buscar aquela informação sobre os atletas que não veio aí do Juventus e foi a opção da diretoria, viu, Johnny?
0: Tá certo, foi a opção aí da diretoria, optaram aí, né, por não trazer os outros jogadores e estão aí, estão realmente no prejuízo. Chute de longe, Zeca soltou, vacilou o Zeca, bateu o roubo pro Zeca. E ele, que não tem nada a ver com isso, jogou para o fundo do barbante. Gol! Ô Zeca! Lá em Piritiba a gente fala assim, Zeca, mão de quiabo, não fez a entrada, bateu roupa, e ele que não tem nada a ver com isso, jogou para o fundo do barbante, Ellison Araújo.
2: Grande Johnny num chute que não foi tão forte do calado, e aí o goleirão fez o quê? Bateu aquela roupa, Johnny, e aí vem ele já esperto, ligado no lance, o William, que não tem nada a ver, e colocou a bola no barbante.
0: É, agora confira comigo, torcedor, alto bonito, tem três. É, o Juventus está no prejuízo, parecia que esboçava ali uma reação a equipe do Juventus, e o Zeca foi lá e jogou terra no bolo. Ô Zeca, aí não pode, Zeca, o Zeca vacilou, uma bola defensável, você que é arqueiro, você sabe como é que tem que fazer ali, você faz a entrada, fica com a criança, aí o Zeca infelizmente fez a entrada errada, bateu roupa, e a equipe do Alto Bonito, que não tem nada a ver com isso, correu para o abraço e ampliou a vantagem, Ellison Araújo.
2: E ampliou mesmo, viu, Johnny? E com ele, o camisa 9, o William, ele que já é um dos artilheiros aqui do Campeonato Municipal Mundo Novense.
0: É, deixou aí a sua marca, o William. E segue o Alto Bonito quando não valia mais nada, porque o árbitro marcou ali o assistente, uma infração, foi impedimento. É, meu parceiro Ravi, colocaram aqui, ó, Patrício Oliveira. Você viu aí? Perguntei o Ravi sobre o pirulito. Garotão Ravi. E aí, Ellison Araújo, jogaram um balde de gelo na equipe do Juventus. Melhor, o Zeca, né? O Zeca jogou um balde de gelo, parecia tudo caminhando tranquilamente. Voltou com um gás a mais nesse início de segundo tempo a equipe do Juventus. E o Zeca jogou terra no bolo. E tá no prejuízo, lá vai no ataque. Gustavo lá pela esquerda, o capitão vai invadir a área. Levou a melhor, pode chutar se quiser, Zeca, tem oportunidade para fora. Fez uma jogada de Pelé e uma conclusão de Manel, camisa número 2, o Gustavo. Fez o mais difícil na hora de correr para o abraço, aí jogou terra na farofa e isolou a bola, Ellison Araújo.
2: Pois é, Johnny, numa linda jogada do lateral Gustavo, ele fez tudo e não fez nada, Johnny.
0: É, aí fez alguma coisa ou outra, né? Fez tudo e não fez nada, ou seja, fez uma jogada de Mané, de Pelé, uma conclusão de Mané. Alto bonito no ataque, tocou curtinho ali, invadiu a área. Posição legal, saiu o goleiro, é gol! Gol! Olha ele novamente aí, o artilheiro, o matador. Ele que não tem coração, o William. Faz o quarto do Alto Bonito e o terceiro dele na partida, Ellison.
2: É, Johnny, hoje o homem tá inspirado demais aí, o Williams.
0: É, o William guardou, vai pedir música aqui da Imoré FM, 3 gols do William, 4 para a equipe de Alto Bonito, e joga mais um balde de gelo aí na equipe do Juventus, mas tem jogo ainda. 8 minutos desse segundo tempo, 4-0 no placar. É Nailton dos Santos. Alisson, meu narrador estourado. Aqui é o zagueiro Ito, grande Ito. Dá um alô aí, meu compadre. Alex. É, cadê Alex? Alex o quê, pai? Alex de Nabo, é isso mesmo. Alex de Nabo está aí próximo do posto de narração. Ah, no caso do QG aqui, né? Sofrendo como torcedor da Barra. Tá dado o recado, alô, Alex de Nabo. Diz que tá aqui, ó, perto do nosso QG, tá sofrendo. 4-0 no placar, tem jogo ainda. E o Ato Bonito começa aí a mandar no jogo. Sentiu aí os 2 gols neste segundo tempo a equipe do Juventus. A equipe voltou perdendo de 2-0, precisando aí né, diminuir o resultado. Quem sabe no início do segundo tempo e já tomou mais dois. E trabalha a bola no campo de ataque, o Alto Bonito, de pé em pé, chegou no calado. Na frente, cruzamento, afasta o perigo à defesa. No meio de campo, Luan, tenta dominar no peito, não consegue. Lá atrás tem que se virar a defesa dos Juventus. Tomazinho, fica com ela dominada, já deixou aqui no Padre, é o Nô. Deu tapa na frente, carregou, o torcedor gostou, tocou bonito, chegou ali no Juca. O Nô invadiu a área, pode cruzar, tocou curtinho ali, vai chutar no gol, preferiu tocar, bate e rebate. Recupera a defesa da equipe do Juventus. Aqui atrás, Isaac fica com ela dominada, faz a ligação na frente, buscando ali o camisa número 9, o Leandro. Sozinho ali na frente, tem que se virar o Leandro. Recuperação de Alto Bonito no campo de ataque ali, o zagueirão caiu, pediu falta, o Arthur disse que é apenas arremesso manual. Arremesso manual aí, Elisson Araújo.
2: Arremesso manual, Johnny, para a equipe.
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0: É o artilheiro da competição. Sim. Com 7 gols, o artilheiro William. Ele que foi vice-campeão lá na Copa do Trabalhador, no povoado da Cigana. Alto Bonito no ataque, lá na esquerda. Gustavo, William, o artilheiro tá com a bola. Direto pro gol, Zeca faz a defesa. Agora sim, tá antenado o Zeca. Vacilou ali no terceiro gol, mas tá ligado o Zeca. Já soltou com o Isaac. Coquinho. Fica com ela o Emerson Coco. Tocou ali na frente, no meio de campo. Divide, recebe Coco. Tenta sair ali para o ataque, tá difícil. Adiantaram ali as linhas de marcação. A equipe de Alto Bonito dificultando a saída do Juventus. Coco tá com ela. Saiu o zagueirão aqui, ficou com ela o Wellington. Já jogou no meio de campo para o Leandro. Carregou ali o Leandro, ninguém para tocar, ele tem que se virar sozinho. Chama ali seus companheiros para que encostem ali, né? Encostasse ali o Leandro, porque sozinho fica difícil. Aí, arremesso manual. É Alex de Nabu, irmão do ex-prefeito Luzirá, entendi. É Alex de Nabu. É, rapaz. Vamos essa. Trabalha a bola. Carregou o Leandro, sozinho. Tenta tocar na frente, Damazinho. Recuperação aqui atrás, dá o bote, faz a falta. O Arthur disse que tá valendo. Nu, não quis saber de brincadeira. Afastou o perigo, o treinador gostou. Bola parada, jogo parado. O Quinho tá com ela. Tá com a bola ali, o Emerson Coco. Deixou ali para o Isaac. Tô achando esse Padre muito gordinho pra segurar Gustavo do Indaí. Sei não, pode ter surpresa por aí. O Padre joga muito, o Padre é bom de bola. É, vamos que vamos. Atenção, Elisson Araújo, quando for pedir informação aí desliga o microfone, tá vazando, viu? Bola parada. Cartão amarelo para o camisa número 9, o Leandro, da equipe do Juventus. Três jogadores pendurados, o Wellington, camisa número 4, Sandro, camisa número 2, e agora o Leandro, camisa número 9, na equipe de Alto Bonito. Atenção, Ellison, sempre que for pegar alguma informação aí, conversar com alguém, desliga o microfone, por gentileza.
2: Beleza, certo, valeu. Alô, Johnny.
0: Na tentativa de ataque, chegou ali o zagueirão, deixou ali com o Rafael, que agora valoriza. Tem a posse de bola ali o Rafael. Chega ali o Luan. Rafael já sai lá na esquerda com o seu zagueirão Laércio. Já deixou na frente para Gustavo. Soltou no Domazinho. Vem substituição aí, já informação com Elisson Araújo. Chegou no meio de campo, vacilou, perdeu. Leandro na tentativa ali. Melhor para a defesa da equipe do Juventus. Fez a falta. Falta de ataque da equipe do Juventus. A informação aí embaixo, Ellison. Quem entra e quem sai. Tô vendo ali que vai sair o camisa número 6. É o Isaac.
2: Vai sair o Isaac. Camisa 6 para a entrada aí do 19. É do 13. O Paulo. E vai sair também o camisa 2, Joaninha, para a entrada aí do 19, o William.
0: É nos próximos jogos, sempre que você for pegar a escalação, você pega aí pelo apelido como jogador é conhecido. Você colocou aqui o Sandro, eu estava sem saber se era o Joaninha. É, então sempre que você for pegar a escalação, você pega o nome de boleiro, que fica mais fácil até para conhecimento e divulgação dos atletas. Então vai entrar aí no lugar do Joaninha, que é o mesmo Sandro. Quem entra?
2: E quem entra é o 19, o William.
0: 19, o William. Portanto, tá aí, queimou dois cartuchos aí o treinador da equipe do Juventus. Realmente hoje não estava num dia feliz aí o Isaac. Jogou bem abaixo do futebol, o qual ele sabe jogar. Inclusive o torcedor fez a observação. Qual paróquia desse padre? A paróquia aqui de Mundo Novo. É, de Alto Bonito? É a paróquia de Alto Bonito. Eu acho que o nome dele é homenagem aí a um padre. Cruzamento lá na linha de fundo, na tentativa ali do William. Camisa número 19, caiu, pediu falta e o bate marcou Elisson Araújo.
2: Marcou a falta, Johnny, do camisa 2, o Gustavo em cima aí.
0: Diga
2: do
0: aí, você sinalizou aí, tem informação aí embaixo?
2: Tenho sim, Johnny. É, o treinador aqui, ó, tirou aqui o lateral 2, porque ele estava muito abaixo. Hoje também, semana passada, o Joaninha era um dos principais jogando na lateral direita. Jogou bem demais e nesse jogo, Johnny, ficou devendo.
0: Beleza, valeu, Elício. Olha só, rapaz, a paróquia do padre é a paróquia de Alto Bonito, é a paróquia do padre Nicanor. O nome do Nô é Nicanor em homenagem ao padre Nicanor. Então a paróquia dele é lá em Alto Bonito. O torcedor resenhando aqui na nossa transmissão, alô, Sandro Barreto, ligado lá na retaguarda, lá nos estúdios da Imora FM, é falta aos 16 minutos. Boa oportunidade para o Juventus, tem tempo ainda, 4-0, mas não tem nada definido. Vai autorizar, chuveirou. Fica viva ali na frente da área, sai o Rafael, ficou com ela lá no terceiro andar. Vai quebrar na frente o Rafael. Boa bola, chegou ali no seu companheiro do outro lado, tem opção, tocou bem. Na dividida, melhor para o Coco. Salvou a lavoura ali o Emerson Coco, era o último jogador da equipe do Juventus. Arremesso manual, não tem pressa nenhuma, equipe do Juventus. O tempo passa e o relógio marca. 17 minutos do segundo tempo, 4-0 para a equipe de Alto Bonito. E tem um artilheiro com 7 gols, já deixou a marca dele 3 vezes nesse clássico. Vai pedir música amanhã. Vai pedir música amanhã não, segunda-feira no programa do meio-dia ele vai pedir música. É o William, camisa número 9. Coco bem na bola, puxada, é falta. Merece um cartãozinho amarelo, professor. E vem cartão amarelo aí para o camisa número 9, o Noelison.
2: É, Johnny, ele fez uma falta e aí o juizão amarelou.
0: E segue a equipe de Alto Bonito. Domazinho jogando muito hoje, quer jogo. Veio para garantir a classificação. Adiantou demais ali o Juca, perdeu a bola. Arremesso manual para quem aí, Ellison?
2: Arremesso manual para a equipe aí do Alto Bonito, Johnny, que já está indo o lateral aí fazer a cobrança.
0: Arremesso manual, cobrou ali o Nicanor, é o padre. Deixou com o Domazinho, carregou, soltou no Juca. Prende a bola ali o Juca. Passou no lá na linha de fundo, chegou na cobertura ali a defesa. E ela vai para fora. É tiro de meta para a equipe do Juventus cobrar. Mas o árbitro marcou ali uma falta de ataque. E vai sair cartão amarelo ali, Ellison.
2: Vai sim, Johnny. Vai.
0: Já teve cartão amarelo. Foi para quem aí?
2: Foi pro camisa número 19.
0: 19 ou 17?
2: Johnny, olhando aqui, foi
0: para o camisa número 19, o William.
2: O William.
0: O William entrou agora, já está pendurado. Calado, vai para a bola, é cruzamento, é bola perigosa. Todo mundo lá dentro da cozinha do Zeca. Cruzamento, viajou a bola, subiu a defesa, afastou o perigo. Aqui atrás chega o Juca, coloca a ordem na casa. Volta ali para o Domazinho, tem que bater o pique, liga a turbina. Pisou na bola, caiu, levantou. Fica com ela dominada. O torcedor vibra com ele, tá jogando demais hoje o Domazinho. Na frente, esse camisa número 17, o Juca, precisa acordar pro jogo, o Juca. Não tá acertando uma bola aqui na frente. O Damazinho, inclusive, tentou uma jogada de tabela com ele ali. Ele não entendeu. Parece que tá sentindo aí o camisa número 17, o Juca. A cabeça pensa, mas o corpo não obedece. E o treinador Dóia tem que ficar ligado. Trabalha no meio de campo um pouquinho, girou. Chegou ali no Mikael. Lá na direita, viu bem, seu companheiro recebeu. Mikael fica com ela dominada. Coco pediu no meio, Mikael prendeu. Jogou na frente. Dominou, tá valendo. Por trás na marcação, recuperação, sai na boa ali o zagueirão. Felipe se livra da bola, liga na frente, vai chegar ali o William. Saiu com bola e tudo, arremesso manual aí, Ellison.
2: Arremesso, Johnny, manual para a equipe da Juventus, o William. Saiu com bola e tudo, e assim não vale o William.
0: É, e o torcedor colocou aqui, ó lá ele. Lorivaldo Almeida, Juventude da lá ele de 4, agora toma de 4 lá ele, misericórdia. Aí é o telespectador, o torcedor antenado. 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Bola parada, arremesso manual para o Alto Bonito, cobrado. Carrega lá na esquerda. Mais uma vez arremesso manual para quem é, Ellison?
2: A equipe do Alto Bonito que já foi cobrada.
0: Já cobrado. Dentro da área ali o atacante, o matador William. O artilheiro da competição com 7 gols. Hoje deixou a sua marca 3 vezes. Alô, Matheus, lá no Santo Antônio, tá ligado? Vi seu papito aqui, o Adelso, pé quente, seu pé de coelho. Viu? Disse no jogo passado que você iria entrar, iria fazer o gol, você entrou e virou o jogo. Foi o papai, dentro da área, chutou direto pro gol, pra fora. É tiro de meta, Ellison Araújo.
2: Tiro de meta, Johnny, e no chute, é, sentiu ali o...
0: Continua, jogador. Quem sentiu?
2: Sentiu camisa número 8.
0: Camisa número 8 é o Sami. Sami da equipe de Alto Bonito, mas tá ali se levantando. Grande Johnny, Adriano Papacapim. Ô, Papacapim do meu sonho. Valeu, Adriano, um abraço. E o Diegão tá aqui de camarote. O Nilton que não perde um flash. Quem é que tá na outra câmera lá? Matheus Levi caiu. Você derrubou o Levi? Tá em Salvador ainda? Ah, no outro, né? Você tem opção demais. Trabalha a bola o Juventus na frente. Ligação por baixo, o árbitro disse que tá valendo. Chega ali atrás no meio de campo, Coquinho vai colocar ordem na casa. Na frente pra Luan, dominou. Tá sozinho o Luan, tem que se virar. Tocou na frente pra seu companheiro, deu tapa na frente. Melhor para o zagueirão. Que do corpo ali tira, tá valendo. Futebol vale contato, de ombro vale, jogada normal. Tiro de meta, Ellison Araújo.
2: Tiro de meta, Johnny, para aí o goleiro Rafael fazer a cobrança. Oh. Ele que não tem nem um pouquinho de pressa, Johnny. Tá mandando o seu zagueiro sair.
0: Qual é seu nome?
2: E para fazer a cobrança.
0: Arthur, como é o nome do seu pai?
7: Alex.
0: Mande um alô para seu pai e para sua mãe.
7: Hã?
0: Mande um alô aí para seu pai e para sua mãe. Mande um alô, pai. Fala o nome do seu pai e sua mãe. Fala papai, mamãe, tô mandando cheiro.
7: Papai e mamãe estão mandando cheiro.
0: Aí, tá vendo aí o garotão acompanhando aqui no nosso QG.
2: Alô, Johnny.
0: Jogo parado é o que embaixo, Ellison Araújo?
2: Alô, Johnny, o juizão, é, rapaz, o bandou o quarto árbitro aqui, chamou aí o juizão pra dar um amarelo no goleiro reserva da Juventus, que estava sem uniforme, Johnny.
0: Ele deve estar pensando que é baba esse pica-pau. Alguém avisa aí a esse pica-pau que aqui é o Campeonato Municipal de Mundo Novo, Bahia Brasil. Aí é o costume de baba. E aí levou amarelo goleiro reserva da equipe do Juventus, o cabeçudo. O treinador também é do cabeçudo, tinha que alertar aí o atleta. Olha, não pode ficar sem uniforme porque aqui é jogo. Aí, ó, é o goleiro Todas aí, ô Todas. O velho Todas deu mole agora. É, Todas. Você conhece o Todas, Ellison?
2: É, rapaz, conheço sim, Johnny. O homem aqui... O homem tá em todos os jogos, viu, Johnny?
0: É, mas vacilou aí o Todas. Pareceu agora um jogador amador. Jogador amador no sentido de que parece que não tá acostumado a competições oficiais, aí não vale, viu, todas. Aí fica difícil, meu arqueiro. Itajaí, Mil Graus. Domazinho, melhor jogador da partida, concordo. Se tivesse troféu aqui na Imoré FM aí para o craque da partida, eu daria também ao Domazinho, apesar que o William aí deixou sua marca 3 vezes, mas o Domazinho jogou melhor, jogou mais o Domazinho. Aí é filho de Alex de Nambu, esse menino é meu afilhado, o Arthur, tá vendo aí o Arthur, mandou ver. Valeu, valeu. Era Ailton dos Santos, obrigado, Ailton, valeu, torcedor, valeu. Fica com ela, valoriza o tempo e a posse de bola. E tem que ir lá agora bater aquele velho pique. O camisa número 9, o Leandro. Já soltou ali o Rafael no Laércio. Na frente, calado. Tá ali na intermediária, faz a ligação direta. Chegou lá no Gustavo, jogando como ponto, Gustavo, capitão. Sami, Gustavo. Na frente, o William. Saiu agora bem o Zé, que fica com ela. Na frente, soltou ali no Coco. Na lateral, chamou seu companheiro para jogar. Coquinho se apresentou. Ali no meio de campo, deixou na fogueira para o camisa número 8, que já perdeu no bote ali do Domazinho. Um leão dentro de campo hoje, o Domazinho. Lá na esquerda, ele fica com ela. Chegou a marcação, arremesso manual, Ellison.
2: Arremesso manual, Johnny, para a equipe aí do Alto Bonito.
0: Não tem pressa nenhuma. Vai ali o Gustavo. Vai colocar a gorduchinha de volta em jogo. Tocou ali para o William. Cutucado por trás, o Arthur disse que está valendo. Chegou fazendo falta de ataque ali, Ellison.
2: Falta de ataque é do camisa 9, o William. Fez aí a falta e já cobrada.
0: É, rapaz, estou olhando aqui a pegada do professor Rodrigo. Professor Rodrigo é diferenciado. Eu quero descobrir quem é o personal style ali do professor Rodrigo lá da Barra de Mundo Novo. Olha que pegada do professor Rodrigo. E segue com ela dominada a equipe de Alto Bonito. Domazinho.
2: Johnny.
0: Daqui a pouquinho informação com Alisson Araújo. Samir. Partiu na frente o William, preferiu segurar. Se girar é bom, calado chegou, Alto Bonito no ataque, de longe, bate ali na defesa, voltou aqui no Nicanor, é o Padre, já jogou na frente ali o Padre, tá valendo, chegou ali no camisa número 10 o Neto, fica com ela dominada, chegou o Juca, vai cruzar, ô Juca, coloca o pé na forma, Juca, Ellison Araújo, a informação aí embaixo, vem substituição aí, quem entra e quem sai, garoto. Boa tarde, Johnny, acompanhando aqui da Ingazeira, Botafogo 3, rapaz, São Paulo 0, meu São Paulo também virou caixa de pancada, valeu Carlos Daniel, que notícia horrível, viu rapaz, a informação aí, Ellison.
2: Johnny, vem mais um cartucho queimado aí na equipe da Juventus, vai sair o camisa 9 para a entrada aí do camisa 21, Ingo.
0: Vai sair o Leandro, camisa número 21, e vai entrar quem? É Ingo?
2: Ingo.
0: Vai entrar o Ingo na equipe do Juventus. Lembrando que são 5 substituições com 3 paradas, né? Vai queimando ali mais um cartucho. Ainda tem 2 cartuchos para queimar o treinador da equipe do Juventus. Arremesso manual para o Juventus. Tá com a bola ali o camisa número 13. Como é o nome desse camisa número 13 do Juventus aí, Ellison? É o Paulo, né?
2: Johnny, é o Ingo.
0: Não, camisa número 13.
2: O 13 é Paulo.
0: Valeu, valeu, Ellison Araújo. É escanteio para a equipe do Juventus. 4-0 no placar. Vai garantir o seu passaporte para a semifinal a equipe de Alto Bonito. Se terminar assim, teremos aí Indaí, a fortíssima equipe do Indaí contra o Alto Bonito. É escanteio, viajou. Afastou a defesa, calado. Tenta ali dar o tapa, faz o giro. Se vira aqui como pode o Paulo. Já deixou com o Cuco, faz a inversão de jogada. Liga na frente ali para o Luan. Na tentativa de passe, errado. Recuperação de Alto Bonito. Já deixou ali com o Domazinho. A bola sempre tem que passar por ele. Chegou aqui no Nicanor. É o Padre, é o Nô. Já soltou no calado. Passou, pediu. Domazinho. Fica com ela dominada ali o William no meio de campo. Carrega a bola o William. Faz a ligação lá do outro lado com o Gustavo. Se apresentou ali o Neto. Recebeu na frente para o William. Fez ali o giro, caiu, pediu falta e o Bato marcou, Ellison.
2: Marcou, Johnny, a falta e amarelou o zagueirão, Johnny.
0: Valeu, valeu. É o Ingo Washington da Vila do Coelho. Colocou aqui o torcedor, concordo com o narrador. Uma fortíssima equipe do Indaí.
2: Alô, Johnny.
0: Deixa eu ver aqui, rapaz. Adria e Ribeiro Silva. É a fortíssima equipe do Indaí, 100% de aproveitamento na competição. Tá de camarote só aguardando aí o seu adversário, que até aqui está sendo a equipe do Alto Bonito. É a expectativa de um grande jogo, é falta direto pro gol. Direto para as mãos ali do Zeca, que em dois tempos fica com ela, Ellison Araújo.
2: Ô Johnny, nesta falta que o zagueirão cobrou, cometeu a falta, ele tomou um amarelinho, Johnny, o camisa número 3.
0: Camisa número 3, então foi ali o Juarez. Juarez amarelado. Tem 4 jogadores amarelados aí da equipe do Juventus. Se vacilar, vai pro chuveiro mais cedo. A equipe do Indaí, sem sombra de dúvida, né? Hoje é a equipe que tem atraído todos os olhares e os holofotes, porque é uma equipe que se classificou em primeiro do grupo, foi a primeira a se classificar, está de camarote, né? Desde a primeira fase. Portanto, a expectativa realmente é de um grande jogo. E é sim uma grande equipe, a fortíssima equipe do Indaí. E eu tenho certeza que nesse jogo, que aparentemente será a semifinal entre Indaí e Alto Bonito, se mantiver aí o resultado positivo, Alto Bonito, será um grande jogo. A expectativa realmente é de um grande jogo, até, né, pelo que apresentou aí a equipe do Indaí na competição na primeira fase, viu, Ellison?
2: Beleza, Johnny. E o camisa 5, Johnny, fez a falta e recebeu um amarelinho aí pela equipe do Alto Bonito.
0: Portanto, aí o Domazinho foi amarelado. Demorou, porque jogou demais o Domazinho, muitos botes. E agora o árbitro amarelou o Domazinho. Trabalha ali atrás. Felipe, Domazinho. No. É o Padre. Já olhou na frente. Tocou aqui no William. Fez ali uma graça o William, pediu falta, o árbitro disse que não foi nada. Fica ali o zagueirão. O Wellington já se livrou da bola. Faz ali a proteção. Afasta o perigo, na frente. Chegou ali no defensor, faz ali a proteção. Arremesso manual. E é para a equipe do Alto Bonito. O árbitro está dando bola no chão. Já cobrada, falta. Juventus com a bola. Chegou aqui o Paulo. Tocou errado ali o Paulo. Recuperação do Nô, que se livra ali da gorduchinha. Caiu ali o Nô. O Arthur disse que tá valendo. Segue o jogo. Jogador caído é o Nô. O tempo passa e o relógio marca 33 minutos. Lucas Oliveira, sabendo da força do Indaí. E vamos com tudo. Aí tem que ir com tudo. Aí, irmão, ou é calça de veludo ou bunda de fora. Aí não tem o que conversar, não. Aí é ir pra cima e ver no que dá. E ver no que dá. Trabalha a bola ali atrás. A defesa da equipe do Juventus, Coco. Chegou mais uma vez ali no Wellington. Faz a inversão de jogada. Lá do outro lado, fica com ela dominada. Soltou no Coco. Pede lá na frente, recebeu. Mikael. Vacilou ali, perdeu. Fica com ela o William. Soltou no Domazinho. Bem ali para o Sami, carregou. Gustavo pediu, preferiu voltar aqui atrás no Laércio. Aperta ali a marcação. Quem dá o combate por ali é o Ricardo. Na bola dividida no meio de campo, vai chegar em quem ali? Coquinho. Caiu, pediu falta e o Arthur vai marcar. Falta ali do calado, fez a famosa cama de gato, Ellison.
2: Fez a cama de gato, Johnny, e muita reclamação aí dos jogadores do Alto Bonito, que não queriam que o juizão marcasse aí essa cama de gato, Johnny.
0: Aí não tem o que reclamar. A bola foi falta clara, o Calado fez ali a famosa cama de gato, e o árbitro, muito bem posicionado, marcou ali a infração. Vamos lá, o Jô tá ligado, alô Jô, ligado ali na nossa transmissão. Valeu, valeu, tô por cá em Itajaí, Santa Catarina. Você tá longe, hein, malandrão? O homem tá longe. Eu vi aquele povo aqui na arquibancada de camarada torcendo pra Alto Bonito. Você tá ligado, né? Pegou a visão, né, jogador? É falta. De longe, direto pro gol. Rafael caiu, fez a defesa e o torcedor gostou. Vai pra fora, escanteio. Grande Gustavo. Vandinho, vulgo Homem-Aranha. Ele já xingou minha mãe aqui, viu, Gustavo? Alto Bonito irá fazer o artilheiro da competição. Já tem até agora. 7 gols aí, o Willian. Escanteio. Paulo na bola. Viajou. Passa ali por todo mundo. Menos pelo Juca, que afasta o perigo. Tenta ali o Neto. Coquinho fica com ela dominada. Vamos que vamos, torcedor. Paulo, soltou no Coco, girou, muda agora a formação, a equipe de Alto Bonito, esperando apenas o rebote, recua mais a equipe de Alto Bonito, 36 minutos, 4 a 0 no placar, é isso aí que tem que fazer, segurar um resultado, vai garantindo aí o passaporte para a semifinal. O Indaí já está lá de camarote, a fortíssima equipe do Indaí aguardando aí o seu adversário. E já tem 90% aqui de certeza que é a equipe do Alto Bonito. 4 a 0. Tem uma missão quase impossível. A equipe do Juventus. Mas futebol é sempre uma caixinha de surpresa. Coquinho. Mas até aqui, pelo andar da carruagem, só um milagre para salvar realmente o Juventus. Porque na minha visão, tá mais fácil o Alto Bonito fazer o quinto gol do que o Juventus fazer o primeiro golzinho aí, viu, Ellison?
2: É verdade, Johnny. Tá mais... O jogo tá mais pegado, o Alto Bonito tá querendo matar o jogo, fazer logo o quarto pra matar e só sair despachando, tocando a bola na calma.
0: E olha só, veja o que é futebol. A equipe do Alto Bonito poderia estar também de camarote na semifinal, poderia se livrar, inclusive, né, desse confronto direto com a fortíssima equipe do Indaí, jogou contra o Grêmio, precisava do empate porque tinha o melhor saldo de gol, saiu vencendo, né, começou vencendo por 2-0 e levou a virada da equipe do Grêmio. Portanto, o Grêmio está de camarote na semifinal, se livrou de um possível confronto contra a equipe do Indaí e... Quem está pegando aí essa bomba é a equipe de Alto Bonito. A expectativa é de um grande jogo entre Indaí e Alto Bonito na semifinal. Enquanto isso, o Grêmio está aguardando o seu adversário que sai amanhã entre o Juventude de Umbuzeiro e a equipe do Santo Antônio. Campeonato Municipal Mundo Novense, edição 2026, um resgate do futebol Mundo Novense. Um abraço à prefeita Ana Paula, toda a equipe de governo. Um abraço também ao grande Vinícius, grande craque, grande Vinícius, batendo o bolão. Boa tarde, Johnny. Aqui é Jô do Núcleo Rural. Tô ligado nesse jogão, mas tô torcendo para o Grêmio ser campeão. Grande Jô, cliente da Simson Eletrônica, é o arqueiro Jô lá do Núcleo Rural de Andaraí, em Piritiba, acompanhando no telão. O homem é diferenciado. Valeu, Jô, um abraço a você e sua família. Cadê o pequenininho, rapaz? Cadê o pequenino? Seu pequenino é ligado em 420, viu? Ô, menino retado, puxou aqui esse menino, Jô. Grande arqueiro, um abraço aí pra você, um abração para o teu filhão, saúde e paz, que Deus abençoe. Muito obrigado aí, você acompanhando lá no Sem Terra, lá em Andaraí. Valeu, valeu, e aqui segue com ela dominada. É o padre, Nicanor, ligou na frente, tocou bem. Chegou ali no Juca, já olhou pra área o Juca. Pode cruzar, cruzamento, cruzou errado, não acerta o cruzamento ali o Juca. A cabeça pensa, mas o corpo não obedece. Tá sentindo ali realmente o cansaço físico, Juca. Na frente, fica com ela dominada. Faz a ligação, chegou aqui no camisa número 19, o William. Tocou ali para o Luan. Sozinho ali tem que se virar o Luan. Carregou. Cerca ali a marcação. Aí já foi para a linha de fundo, é só cercar. E o treinador, torcedor, tá gritando aqui, só marca, só cerca. Esse entende futebol. Arremesso manual. Juventus. Já deixou ali com o Mikael. Cuco. Do outro lado girou bem. Chamou ali o zagueirão Wellington. Ligou na frente. De pé em pé. Luan afasta o perigo ali. O Nui, o torcedor gostou, acompanha. E daí? Ah, já colocaram aqui, ó. Ainda aí zero, Alto Bonito 2. Grava aí na mente. Vai ficar gravado na nossa live. Aqui é o Lorivaldo Almeida. O homem já colocou aqui, ó. 2-0 para o Alto Bonito na semifinal contra o Indaí. No quesito aí, torcedor, no quesito acreditar, o torcedor do Alto Bonito acredita. É uma boa equipe, a equipe do Alto Bonito. Agora saiu o Zeca, ficou com ela. Falhou feio o Zeca no terceiro gol. Bateu roupa. E aí? O atleta do Alto Bonito, que não tem nada a ver com isso, tocou para o fundo do barbante e correu para o abraço. 41 minutos do segundo tempo, vai acabar o jogo. Tudo por conta da arbitragem. Informação aí embaixo, Ellison Araújo.
2: Alô, Johnny. Vai queimar mais um cartucho. É o treinador da equipe do Juventus.
0: Quem entra e quem sai?
2: Vai entrar o garoto Kaique com a 17 e vai sair o camisa 11, Luan.
0: Saiu Luan, entrou Kaique com a camisa 17. Kaique tem torcedor. Kaique tem torcido, pequenino Kaique. Trabalha a bola lá no campo de ataque. Vacilou, perdeu. Fica com ela dominada o Juventus. Coquinho tá com ela. Apareceu agora ali no meio de campo o Ricardo. Já soltou no Mikael. Liga na frente ali buscando seu companheiro. Marcação forte, recuperação ali do Domazinho. Valente dentro de campo ali o Domazinho. Já soltou no Nô. Fica com ela dominado o Nô. A última participação ali do Luan. E pede aí para a equipe voltar para a formação. Rafael tá com ela, o arqueiro. Já tocou lá na direita para o Gustavo. Tem que se virar o Gustavo. Na frente. Se apresentou e recebeu por ali seu companheiro. Era o Laércio para o Gustavo. O Gustavo chegou fazendo a falta e agora teremos aí a substituição. 42 minutos já se passaram, vai acabar o jogo. Agora eu posso dizer, pode fechar o caixão e beijar a viúva. Porque a semifinal será entre o Indaí e a equipe de Alto Bonito. Só um verdadeiro milagre para tirar o Alto Bonito da semifinal. Tem oportunidade de bola parada a equipe do Juventus. Mikael vai para a bola. Jogador caído ali dentro da área. Tem que parar o jogo, árbitro. É o Nu. Parece que está sentindo câimbra ali o Nu. 43 minutos. Já subiu a plaquetinha aí, Ellison.
2: Ainda não, Johnny. Vai queimar mais o primeiro cartucho. É a equipe do Alto Bonito, Johnny.
0: Beleza, quem entra e quem sai?
2: Vai entrar o camisa 18, Nego. E vai sair o camisa 6.
0: É, saiu aí aplaudido o Nicanor, o padre, o Nu. Como é o nome do 18, Ellison?
2: Nego.
0: O tanto vai entrar aí o Nego, como é carinhosamente conhecido. Cadê o goleiro gordinho de Alto Bonito? Sábado tem que ser ele. Precisa ser testado. Você acha que vão colocar o gordinho na laranjada dessa, rapaz? É falta. Vai para a cobrança, Mikael. Uma oportunidade de diminuir o placar. 44 minutos. Viajou a bola de cabeça calado. Afasta o perigo. Sobrou. Um tirambaço ali do camisa número 21, o Ingo, ela foi para fora. Tiro de meta para a 44 minutos. É isso aqui, a goleira. Aqui, ó. tem mensagem pra você aqui, ó. Tem mensagem. Cadê o goleiro gordinho do Alto Bonito? Sábado tem que ser ele. Precisa ser testado. Aqui, ó. Colocaram aqui, ó. Edeilson Ramos.
2: Johnny.
0: Cadê o goleiro gordinho de Alto Bonito? Sábado tem que ser ele, precisa ser testado. Mas o gordinho mostrou que tá em forma. O gordinho mostrou que é bem. A informação, Elisson Araújo.
2: Informação, Johnny. Vamos ter mais 3 minutos de acréscimo.
0: Teremos jogo até 48, disse o árbitro. Numa tentativa ali de ataque, foi para fora, é tiro de meta. Não tem pressa nenhum, Alto Bonito, 4-0 no placar. Alô, torcedor, alô, telespectador, a você que nos acompanha. Teremos aí a grande semifinal sábado que vem, de hoje a 8. A fortíssima equipe do Indaí, do outro lado, Alto Bonito. E aí, torcedor, as bancas de apostas já estão abertas, Elisson Araújo. As bancas de aposta já estão abertas. Indaí e Alto Bonito fazem a primeira semifinal sábado que vem. E tá de camarote o Grêmio aguardando aí o seu adversário, que sairá do jogo entre Juventude, Cruzeiro e Santo Antônio. Quem será o próximo semifinalista? Quem será o próximo semifinalista? E vem mais substituição aí, torcedor. Vai acabar o jogo. 46 minutos, não sei se vai dar tempo para substituição, não. Vai depender do árbitro. Acho que vai acabar o jogo, professor.
2: Alô, Johnny.
0: Segura aí, Elisson Araújo, daqui a pouco informação. Não sei se vai dar tempo para substituição, não. 46:40. O árbitro disse que tem jogo até 48. Vai acabar, olhou para o relógio. Vai acabar, professor. Teremos mais 3 substituições, segundo ali o treinador Dóia. Para o jogo, vai ter a substituição. Quem entra e quem sai rapidamente aí, Elisson.
2: Alô, Johnny. Entra o camisa número 16, Nenezão. Sai o 17. Entra também.
0: Peraí. Sai o 17, Juca.
2: Entra Nenezão com a 15.
0: Certo.
2: Sai o 10, entra...
0: Neto, saiu Neto.
2: Não, Doni, não, mudou aqui. Saiu o 8 para a entrada
0: Sami.
2: Do camisa 11, Nando.
0: Valeu, Elisson Araújo com a informação lá embaixo.
2: E a última queimada de cartucho aí.
0: Se der tempo, né? Se der tempo, 47 der tempo, já.
2: Vem ele, o 16, o Everton.
0: Eu acho que não vai dar para o árbitro, vai acabar o jogo, o árbitro olhou para o cronômetro, pediu a bola, fim de jogo. Está na semifinal, a equipe de Alto Bonito venceu e venceu bem, 4-0 no placar e tem o artilheiro da competição com 7 gols, o camisa número 9, o William, que deixou a sua marca 3 vezes nesse clássico e vai pedir música no programa do meio-dia da Imoré FM, segunda-feira. Elisson Araújo. Aí embaixo a movimentação e foi justo o resultado, Elisson, pelo futebol apresentado aí por ambas as equipes.
2: Johnny, a movimentação aqui embaixo, muita boa, muito movimento. O treinador aqui saiu... retado, treinador da Juventus xingando aí os seus atletas. Enquanto isso, a equipe do Alto Bonito comemora aí a semifinal que está classificado, Johnny.
0: Aproveita aí, chama aí, rapaz, o Rafael tá indo aí em sua direção. Chama aí o Rafael, encosta na câmera. Pode vir pra cá, vem encontrar o Rafael aí, chama o Rafael aí pra gente papear rapidamente aí com o Rafael. E na sequência você já sinaliza aí com o Dóia, o treinador Dóia. Traz o Rafael pra cá, chama o Rafael pra aqui, pra o meio de campo aqui, vem pra cá. Bote aí um retorno pra você e o outro para o Rafael. E chegue pra cá pra gente papear aí com o Rafael.
2: Alô, Johnny, já está por aqui o grande arqueiro Rafael da equipe do Alto Bonito.
0: Rafael, o pé quente que veio lá da cidade de Piritiba, mais precisamente lá do povoado do Sumaré. O arqueiro tricampeão da Copa Ouro de Seleções, ele que foi crucial para a conquista do tricampeonato da seleção peritibana, defendeu um pênalti e deixou aí a responsabilidade nos pés do seu colega aí, o Rafa Freitas, que guardou e correram para o abraço, mostrando que você é pé quente. Hoje você veio, conseguiu junto com a sua equipe se classificar aí para a semifinal, que será de hoje a 8. Como é que está o coração do Rafael nesse momento? Boa tarde, Rafa, bem-vindo aí, Moré FM.
8: E aí, Johnny, boa tarde. Quero agradecer primeiramente a Deus, né? Segundo a equipe do Alto Bonito aí, que pôde confiar no meu trabalho. E tá aqui, né? O coração tá mil, Johnny. Participar mais de uma semifinal, graças a Deus, onde vários campeonatos que eu tô disputando aí,

0: A gente vai, não vai crucificar o time dos caras, né? Porque é um elenco muito bom. Eu tava assistindo alguns jogos deles. Muito bem, mas a gente vai pra dentro de campo. Esse jogo é jogado, né? Dentro das quatro linhas. A gente vai dar nosso melhor, Johnny. Pra gente poder sair daqui vitorioso e poder ir pra mais uma final.
1: E o torcedor pode contar aí com a participação do grande arqueiro Pé-Quente, Rafael?
0: Pode sim.
1: Já tá confirmado?
0: Vamos ver com o professor ali no vestiário, pra ver se a gente vem na semi.
1: Depois dessa partidaça, hoje dificilmente você fica fora. Valeu, Rafa. Valeu, boa Johnny. Sorte, parabéns.
0: Boa tarde, obrigadão.
1: Papiamos aí com ele, o grande Rafa. Grande Rafa. Grande arqueiro. O professor Dória. Assobia, você sabe assoviar? Assobia aí, sinaliza aí pra o Dória aí, Ellison. Fica aí mesmo, chama ele aí mesmo, velho. Quem tem que caminhar é o treinador. Chama o homem.
2: Ô, Rafa, chama o treinador. Por
1: favor. Chama o treinador aí. Chama aí o Dória rapidamente pra gente papear com ele e fechar aqui a nossa transmissão. Enquanto isso, você acompanha aí na nossa live os gols deste grande clássico. Sandro Barreto lá na retaguarda, muito obrigado, meu querido. Obrigado a você que esteve aí nos estúdios da Imoré, comandando aí a nave do sucesso, nos ajudando aqui na nossa transmissão. Alô, Lucas Cedrais, aquele abraço. Acredito muito no meu Indaí, 2-0 aí. A briga tá boa aqui dos torcedores, rapaz. 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O homem já tá me ouvindo aí, Ellison?
3: Alô, Johnny, já está sim, pode conversar aí.
1: Vamos com lá,
3: o
1: rapaz.
3: Já está aqui.
1: O professor, o árbitro que me deu de 1-0, eu não fiz um gol contra, ele me deu de 1-0, só para resenhar depois. Meu querido Dória, grande desportista lá do Alto Bonito, grande incentivador do esporte Mundo Novense, como é para o senhor nesse momento garantir a classificação para a semifinal e a expectativa da semifinal, pois o Alto Bonito vai enfrentar a fortíssima equipe do Indaí. Bem-vindo à Imoré FM.
4: Boa tarde, Johnny, boa tarde a todos os telespectadores e agradecer, primeiro te parabenizar. Sempre a belíssima transmissão.
1: Obrigado.
4: Da FM em todos os eventos esportivos. Johnny, no último resultado do último final de semana no sábado, nós fomos duramente criticados, né? Severamente criticados por algumas pessoas, não sabendo às vezes que o que ocorreu durante o jogo. A gente não vai estar aqui crucificando a arbitragem, não vai estar crucificando, até porque eu conheço a índole do pessoal da LDM, do Departamento de Esporte. Então nós trabalhamos também o psicológico dos nossos atletas, são uma base jovem. Nosso time da casa tem aproximadamente uma média de idade de 19 anos, né? Tinha 4 jogadores com até 19 anos que estavam jogando, 10, Sami e outros meninos que estavam aí. Então a gente trabalhou também o psicológico da nossa equipe para que eles entendessem que eles tinham capacidade, eles tinham que jogar de igual para igual e mostrar, assim como foi com o Grêmio, que deu, botamos 2-0, deu aquele apagão, mas hoje a nossa equipe realmente foi impecável, né? Sem comentários no sentido tático, no sentido ofensivo. Graças a Deus, Deus nos premiou com esse resultado. Sabemos do que está nos esperando lá na frente, porque os meninos do Indaí, aí eu estendo o meu alô para o meu amigo Ciro, Thiago, investiram fortemente. Eu sei que será uma semifinal belíssima. E o mais importante, pelo menos a gente já tem uma equipe da Zona Rural na final, né?
1: Tá certo.
4: Então a gente espera que só tenha brilho, mantenha a pegada, pra gente abrilhantar ainda mais esse evento maravilhoso que o departamento, a Liga, a Prefeitura Municipal do Mundo Novo está realizando.
1: Tá certo. Professor, observei que o senhor falou um pouco do jogo passado, um pouco do jogo contra o Grêmio. Só a nível de esclarecimento, né, de informação para os nossos telespectadores, as pessoas que nos acompanham aí na nossa live, através do YouTube, Facebook, Instagram e também da Imoré FM. No jogo passado, a equipe do Alto Bonito precisava apenas do empate, porque o saldo de gols lhe garantia passar direto para a semifinal, no caso do empate. Colocaram 2-0 e sofreu a virada. E o senhor colocou muito bem. Houve realmente um apagão no segundo tempo aí por parte dos atletas de Alto Bonito, mas hoje foi diferente, como o senhor colocou mais uma vez muito bem, fazendo análise do que aconteceu dentro de campo. E a pergunta que não quer calar é: o goleiro que veio hoje, o Rafael, que é pé quente, goleiro tricampeão da Copa Ouro de Seleções pela seleção de Piritiba, vem para a semifinal, professor?
4: Só se ele não quiser.

0: E vamos fazer justiça também, Johnny. Eu gosto muito de ressaltar, existe todo um aparato, né, extracampo, e aí eu estendo as minhas considerações e a minha gratidão em nome da equipe, a Zé do Pastel,
1: que está
0: nos dando um apoio tremendo. Foi ele que arrumou o goleiro, né? Ele não pôde vir, está doente. A gente estende também melhoras para ele. A nossa amiga Denise, a representante distrital lá da nossa comunidade. Todas as pessoas que estão nos dando um apoio tremendo, né? Toda a nossa torcida, que estava até um pouco meio desacreditada. Aí, Johnny, ontem nós tivemos uma fatalidade na nossa comunidade. Eu também pedi para que os garotos jogassem em homenagem e memória do nosso saudoso amigo Serlindo, que faleceu ontem. Ele faleceu de infarto na roça, foi sepultado hoje. Conversamos com a família, então nada mais justo do que a gente homenagear a família, homenagear nosso saudoso Serlindo com essa belíssima vitória e agradecer todos os nossos apoiadores, todas as pessoas que estão acreditando no projeto do Alto Bonito. Historicamente, depois de 26 anos, Alto Bonito está disputando mais uma semifinal, porque a última foi em 2002, que Alto Bonito se sagrou campeão. Então, que se o número par está dando sorte, que seja dessa vez.
1: Tá certo, o senhor lembrou muito bem. Primeiro ponto aí, a gratidão às pessoas que estão lhe ajudando. O Zé do Pastel é apaixonado de carteirinha pelo Alto Bonito. Às vezes a gente até brinca com ele, resenha com ele, e ele defende com unhas e dentes o Alto Bonito. Ele ama aquela comunidade, é um desportista, está aí ajudando também a equipe de Alto Bonito. Parabéns, Zé do Pastel, que além de um grande empresário em Piritiba, é um incentivador do esporte, não só em Piritiba, mas também aqui em Mundo Novo.
0: E ele saiu chateado sábado daqui.
1: Saiu retado.
0: E o meu goleiro...
1: Conversei com ele,
0: saiu retado.
1: O meu goleiro
0: de pitada, sabe, que eu estendo um abraço também. A gente não pode deixar de agradecer as pessoas que estão contribuindo. Ele não pôde vir, mas me ligou às 10 horas da manhã, me quebrou... Como diz o popular, me quebrou no meio. Mas hoje eu disse, ó Zé, então a responsa fica para você essa semana. Me providencie um goleiro, que aí fica a responsabilidade por sua conta.
1: E ele trouxe um goleiro à altura, né? Aí o arqueiro Rafael. Dóia, o outro ponto foi o falecimento aí desse cidadão que partiu para a eternidade, muito querido na comunidade aí. Eu estendo aqui o nosso abraço, os nossos sentimentos de pesar e parabéns pela sua atitude. É assim que age um cidadão, é assim que age um desportista. O senhor procurou a família, sinalizou, falou, né, do...
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1: O senhor é um cidadão de um coração imenso. Saúde e paz, que Deus te abençoe. Boa sorte aí na semifinal contra o Indaí de hoje a 8.
0: Obrigado, meu irmão. Obrigado. Que Deus nos abençoe. Que nos continue com essa mentalidade. E eu acredito que a semifinal é um jogo aberto, um investimento. Conhecemos a estrutura do Indaí, vamos trabalhar essa semana mais uma vez a questão psicológica. Os meninos estão bem postados, e que de hoje a 8 que vença o melhor. Eu tenho certeza que quem for para a final, o nosso evento estará bem representado. Forte abraço, que Deus te abençoe.
1: Ok, muito obrigado aí, o Dóia Ellison Araújo, finalizando aí debaixo os seus trabalhos. Muito obrigado, você que deu um show aí na beira do campo com as informações, Ellison.
6: Valeu, Johnny, só agradecer aí nosso bom Deus e a todos os espectadores que estão aí ligados, acompanhando aí diretamente da 96 aí, Aimoré FM, e a todos, mandar um abração para minha princesa, agradecer a você pelo convite, a todos aí da comissão, o Diegão, nosso amigo Nilton, e é só isso, Johnny.
1: E amanhã, se não tiver compromisso, está convocado novamente para mais um jogaço, onde saberemos aí quem será o adversário da equipe do Grêmio. Esse adversário sai do jogo de amanhã entre a equipe do Juventude de Umbuzeiro e a equipe do Santo Antônio. Obrigado, Ellison. A você, amigo torcedor. A você, amigo telespectador. Muito obrigado pela audiência, pela companhia. A você que nos acompanha sempre na nossa transmissão. aos nossos parceiros, muito obrigado, amigo Zé Coelho, Restaurante Churrascaria Coelho, aqui em Mundo Novo, Posto PH, alô Edinho, aquele abraço, alô Pedro Henrique, muito obrigado também a turma da Academia Arena Fitness, em Piritiba, aqui em Mundo Novo, alô Elcio BA, aquele abraço, meu irmão, muito obrigado também pela parceria. E por hoje é só, saúde e paz, até amanhã com mais um jogaço aqui na cidade de Mundo Novo, valendo pelo Campeonato Municipal Mundo Novense, nesse resgate do futebol Mundo Novense, nesse resgate do esporte Mundo Novense. Um abraço à nossa querida prefeita Ana Paula, que com esse olhar diferenciado, com essa sensibilidade da mulher, vem trazendo aí para Mundo Novo, ou vem buscando, né? Está buscando para Mundo Novo o crescimento e o engrandecimento. Valeu, valeu, saúde e paz e até amanhã, com a permissão de Deus. Obrigado a você, ouvinte, e até amanhã. Tchau, tchau.
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4: Muito bem, na sua Rádio Moura FM, agora são 5 horas e 22 minutinhos. A partir de agora está no ar o nosso programa Mesa de Bar na sua Rádio Moura FM, neste sabadão, hoje dia 23 de maio, hein? Muito bem, a partir de agora a gente começa nosso programa Mesa de Bar, já agradecendo aí a sua companhia, a sua audiência. Bom começo de noite para você que está em casa, abraçando você nas fazendas, distritos, povoados, abraçando você em toda a nossa região com o Rádio Ligado em Moura FM. Abraçando você também que ouve a programação da Imoré, nosso aplicativo. Muito obrigado pela audiência, muito obrigado pela preferência, viu? 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Muito bem, também junto com a gente aqui no Mesa de Bar da Imoré FM, nosso vereador Marcelo Oliveira, trabalhando, defendendo os direitos cidadãos na Câmara de Vereadores, está todos os dias trabalhando lado a lado com o povo, também está junto com a gente aqui no Mesa de Bar da Imoré. Valeu, Marcelo Oliveira, aquele abraço, hein? Tá junto com a gente aqui no Mesa de Bar.
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4: Manda abraço aqui pra Márcio Nilho, sítio Casinha de Barro, né? É, a turma aí sintoniza aí Moré FM. Muito obrigado pela audiência, muito obrigado pela companhia. Abraçando a turma aí na Fazenda Cajazeiras, lá em Serrolândia. Fazenda Junco, lá em Miguel Comum. Muito obrigado pela audiência. Helenice, Alene no povoado do Santo Antônio, lá em Mundo Novo. Muito obrigado pela audiência também, viu? Noilson, lá em Barracas, Várzea da Roça. Muito obrigado pela audiência, muito obrigado aí pela companhia. Muito bem, a partir de agora, rolando só música bacana no Mesa de Bar da Imoré. Esse é o som do Silvano Salles. Gostava tanto de você.

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1: Muito bem, na sua Rádio Mora FM, agora são 5 horas e 33 minutinhos. Aí você curtiu Ceia Muniz, Folha Seca. Você curtindo aqui no Mesa de Bar da Mora FM. Manda abraço aqui pra Lilian, tá lá em Salvador, Bahia, na capital baiana, curtindo a programação da Imoré FM, nosso aplicativo. Ela que pediu Mastruz com Leite, Saga de um Vaqueiro, oferecendo aí pra toda a sua família, lá em um buzeiro de Mundo Novo, familiares, amigos. Forte abraço aí pra minha amiga Lilian, lá em Salvador, Bahia, curtindo a programação da Imoré, nosso aplicativo, né? Muito obrigado pela audiência aí, viu? Boa noite pra minha amiga Suzanete, lá no Angico de Mairi. Tá ligado aqui na programação, Mesa de Bar da Imoré. Muito obrigado pela audiência, ótima noite, hein? Boa noite também pra minha amiga Celita. Minha amiga Celita, Thelma Queiroz, lá em São Bento das Lajes, aquele abraço, hein? Muito obrigado também pela companhia. Minha amiga Marlúcia, no povoado do Dias Coelho, lá em Morro Chapéu. Também ouvinte aqui, Mesa de Bar da Imoré FM. Muito obrigado pela audiência.
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1: Manda um alô aqui pra Fernando, Caio, Laura, Johane, Daiane, Fernanda. Essa turma tá em um buzeiro de Mundo Novo, né? Muito obrigado pela audiência. Ótima noite pra você aí em um buzeiro de Mundo Novo. Ligados aqui na Imoré FM, viu?
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1: Vera Martins também tá na sintonia. Manda um abraço aí pra turma do Cid Coro de Rato, né? Cuidado com o cara, ele pega, viu?
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1: Um abração também pra Jailtão no Sítio Machixe. Alô, Jailtão, daqui a pouquinho, hein? A partir das 9 da noite. Tem aí aquele velho tira-tema, que é o bom, né? Flamengo e Palmeiras, ao vivaço aí. Pra gente acompanhar esse jogão, né? Manda um abraço aqui pra Bigode, lá na Fazenda Bela Vista, lá no Mucambo, Itapura, Miguel Comum, Bahia. Alô, Bigode, aquele abraço. Ouvinte Mesa de Bar da Imoré FM. Nego Dinadinho, lá no Mucambo, também aquele abraço. Dizão e Sinhá também, tá aí na região do Mucambo. Ouvinte Mesa de Bar da Imoré FM. Manda um abraço aí pra minha sogra, Dona Joselita, mulher da Casa Amarela. O velho Renício vai mais cochila aí nas pombas, né?
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1: Aí cochila o dia todo, viu? Só no cochulinho. Um abraço aí, galera das pombas, também na sintonia da Imoré FM. Meu amigo Joilson, tá lá na Luiz Cedrais, lá no bairro do Cansanção. Alô, Joy, boa noite.
3: Boa tarde, Sandro Barreto. Nós já estamos em clima de São João.
1: Já é boa noite, né?
3: De Amazã. Me enganei com minha noiva, viu? Oferecer para Azulego dos Gatos, oferecer para Tereza, oferecer para Zé, ela fazer bom viver, oferecer para Simone e para todos os vindos da memória, viu? A música de Amazã, me enganei com minha noiva, Vicença. Já está em clima de São João, né? Então, curtir aquele forrozinho. Valeu, Sandro. Boa tarde.
1: Valeu, valeu, Joel. Isso aqui é um abraço, hein? Manda um abraço também à turma aí no bairro do Cansanção, a turma aí do Gole Pesado. Muito obrigado pela audiência. Boa noite pra você aí em toda a nossa cidade, né? Curtindo a programação da Imoré FM. Então o Joel pediu aquele forrozinho. Ele falou que se enganou com a noiva dele. É brincadeira. Vamos lá então.

0: Muito bem, na sua Rádio Moura FM, 5 horas e 40 minutinhos. Aí você gostou do sucesso do Amazã, me enganei, com minha noiva lá ele.
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0: Muito bem, boa noite pra você, tá aí chegando a programação da Moura FM. É nosso programa Mesa de Bar até às 8 da noite, tocando o melhor da música pra você, hein?
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0: Manda abraço pra Dona Irene lá na Praça do Cansanção. Também Dona Dete, um abraço aí pro João, toda a turma aí que sintoniza aí Moura FM. Muito obrigado aí pela companhia, hein? Eulina Ferreira no Sertão Bonito, aquele abraço, hein? Ótima noite, bom final de semana. Esse é o som do Zezé de Camargo e Luciano aqui no Mesa de Bada em Moura FM.
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3: 5:45. 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
6: 5:51.
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0: Muito bem, na sua Rádio Mora FM, agora são 5 horas e 55 minutinhos. Por aqui a gente segue nosso programa Mesa de Bar na Imoré, no oferecimento do nosso amigo Zé do Pastel. 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E também está junto com a gente aqui no Mesa de Bar da Imoré FM. Falando que está junto com a gente, estou recebendo aqui meu amigo Verdinho no estúdio da Imoré FM. De vez em quando ele gosta de aparecer aqui, viu? O cabra chegou com a camisa do Flamengo, viu, Jairtão? Está aqui na pegada para assistir esse jogão daqui a pouquinho. Boa noite, Verdinho. É tudo bom, né?
1: Boa noite, Sandro. Boa noite, ouvinte da Imoré FM. Torcedor do Flamengo, nós estamos aí, ó. Hoje, hoje nós vamos comer porco assado de novo. O ano passado nós comemos porco assado, né?
0: Exato,
1: Esse ano vamos comer de novo porco assado, porque o Mengão é Mengão, pô. Nem se compara. Ali a seleção, é tanto que a seleção tem quatro. Tem quatro do Flamengo, pô.
0: Já é tanto que os flamenguistas são soberbos, né? Você falando desse jeito aí, vai achar que você tá na soberba.
1: Não, eu sou soberbo, não é porque Santos, é porque Santos nós temos quatro lá, quatro, né? Quatro, poxa. Pô, Botafogo só tem um. Fluminense tem quantos?
0: Vamos aguardar pra ver.
1: A Copa do Mundo, porque aí vamos ver se esses nossos jogadores do Flamengo é capaz de fazer isso. Porque o Hexa, eu tenho certeza que o Hexa é nosso.
0: Eu confio mais no Flamengo que nessa seleção, vou falar a verdade.
1: Não, mas eu tô confiando, sabe por que, Sandro? Sabe por que eu confio, Sandro? Porque eu acho que o técnico, ele convocou jogadores que é certo pra seleção.
0: Tudo tem que ter a liga, né? Tem uma surpresa boa ainda.
1: Muitas pessoas criticou porque Pedro não foi, né? O nosso centroavante, que é o nosso melhor centroavante, mas exato. Pedro foi. Mas tem um centroavante pra fazer gol, né? Tem Neymar. Neymar também ali, não é o cara também, era o cérebro da seleção.
0: Verdade, vamos aguardar pra ver como sucede, né? Mas eu confio mesmo é no Flamengo, seleção brasileira nem
1: com,
0: tanto.
1: Com certeza, viu, Sandro? Mas eu não vim aqui pra falar em seleção, nem jogo, nem futebol.
0: Porque você chegou com essa questão do Flamengo aí, naturalmente puxa, né?
1: Eu vim aqui pra falar, pra dar uma boa noite pro pessoal de Piritiba, essa região, micro-regiões, né? As pessoas que ouvem a Imoré FM, mandar um abraço pra Ivan Cedrais, né? Que mandou. Ó, Ivan, pá, tá me chamando de maduro porque não dá certo, é Verdinho, Ivan.
0: Ele fala que esse verdinho nunca fica maduro.
1: Então, aí não vai ficar maduro. Sandro, é um bom trabalho pra você. Eu não tô aqui pra atrapalhar o seu trabalho, mas pra gente curtir.
0: É sempre um prazer receber aqui.
1: Certo? E quero dizer ao pessoal de Piritiba que vamos curtir São João com alegria, né? Com muita paz. E depois o pessoal, não, gente, vamos botar verde e amarelo, poxa. Vamos botar laranja, amarelo, branco, sei lá. Vamos botar verde e amarelo, seleção, velho. Vamos botar verde e amarelo aí. Valeu? Valeu, Sandro, valeu, foi um prazer estar aqui falando com você. Obrigado pelo esse espaço. E sempre que eu venho aqui, você me dá esse espaço para falar com os ouvintes maravilhosos, não só de Piritiba, mas de micro-regiões, toda a cidade, círculo vizinho. Um abraço, se sinta. Gente, o Hexa é nosso, viu? Vamos, não é porque confiar. Tem quatro jogadores do Flamengo, não, mas o Hexa é nosso.
0: Valeu, Verdinho.
1: Valeu.
0: Um abraço, viu?
1: Valeu,
0: Sandro. Tá vindo aí a música da Ave Maria, das 18 horas. Daqui a pouquinho a gente sai com o nosso programa aí. Tocando muita música bacana pra você, viu?

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1: Chamando todos os Thundercats. Aqui é Lion. Espada justiceira. Me dê uma visão além do alcance. Me mostre onde está cada um desses cachaceiros que não me chamaram para beber. Chamando todos os Thundercats. Hoje a farra é no bar de Murrá. Chamando todos os Thundercats.
2: Aí Lion tá chamando todos os Thundercats para beber no bar de Murrá. É acabar de embebedar, Murrá matar todo mundo.
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4: Muito bem, na sua Rádio Moré FM, 6:03. Manda um abraço aqui para Sirlene no Cobé, tá curtindo a programação da Imoré FM. Boa noite, Sandro, tudo bem? É, tudo bem com você? Um alô para José Carlos, Meg, Tia Hilda, Rizalva, Vovó Bizuí, Alexandre e um buzeiro. Um abraço para Sandra, todos os ouvintes, Deus abençoe. Um abraço aí de Sirlene do Cobé, ligado aqui na Imoré FM, muito obrigado pela audiência, hein? Boa noite, meu amigo Sandro, se possível, no final do programa, toque uma música de Damaris, Sabor de Mel. Em especial, vai para minha irmã, a Carminha, na Fazenda Junco, aniversariante de hoje. Que Deus venha abençoar ela a cada dia, mais e mais. Agora, eu sei que não tem como tocar, mas gostaria muito que você tocasse no final do programa. Minha amiga Celita, aquele abraço, hein? Ok, te agradeço muito. Muito obrigado, viu? Deus continue abençoando você. Um bom trabalho, um excelente final de semana pra você. Valeu, Celita, pra você também. Aquele abraço, viu? Muito bem. Vou tentar lembrar. Eu sou esquecido pra caramba. No final do programa aí, tocar Damaris, Sabor de Mel, né? Valeu, Celita. Aquele abraço, tudo de bom pra você aí, viu?
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4: O nosso amigo Diego Pedro tá lá em Jundiaí, São Paulo, curtindo a programação da Imoré no aplicativo. Tá pedindo sucesso, música do Rei Vaqueiro, né? Valeu, Diego, aquele abraço, hein? Muito obrigado pela audiência aí, viu? O nosso amigo Evaldo Gama tá na fazenda Riacho dos Patos, lá em Mundo Novo, né? Evaldo Gama, boa noite.
6: Ô Sandro Barreto, tô ligado, meu amigão, no seu programa, tô ligado, viu, irmão? Que Deus abençoe nossa noite. Valeu, amigão. Obrigado pelos alô.
4: Valeu, Evaldo Gama, Fazenda Riacho dos Patos, lá em Mundo Novo. Diego Pedro falou, aqui tá chovendo muito, lá em São Paulo tá chovendo bastante também, fazendo muito frio, viu? Já aqui tá um pouco ao contrário do clima de São Paulo, né? Tá um pouco de calor, nada de chuva por enquanto. Mas vamos esperar em Deus que o clima melhore aí, que tá chuvinha, né? Tempo chuvoso é bom demais, principalmente essa época de inverno, né? Muito bem, nosso amigo Pingo também chegou aqui na programação Mesa de Bar da Imoré FM. Boa noite, meu amigo Pingo.
7: Boa tarde, Sandro Barreto. Boa tarde, Curitiba. Boa tarde, 96. Boa tarde aos amigos internautas. Onde quer que esteja aí ouvindo a Imoré FM pelo aplicativo. Boa tarde, nosso lindo. Boa tarde, Tia Hilda. Boa tarde, todo mundo do sítio Casinho de Barro aqui em Curitiba, Bahia. Sandro, passa uma música aí. De Amado Batista, quero chorar. Pode chorar. Amado Batista aí, as mais novas, Sandro Barreto. Tô na escuta, Sandro. Vou com você aí até 8 da noite. Tô falando na Moré FM, Sandro Barreto. Curitiba, Bahia. Boa tarde a todos. E também a equipe lá em Goiás também. Aí, aí tá ouvindo aí um aplicativo aí lá em Goiás. Sandro Barreto, tenha uma boa tarde. Um bom final de semana, Sandro. Também para nossa amiga Sandra Martim, amanhã aí, domingão especial dela. 2 da tarde, Sandra Martim, tem uma ótima tarde.
4: Valeu, Pingo, aquele abraço. Daqui a pouquinho a gente toca aí sucesso do Amado Batista, então pode chorar. Muito bem, também chegou por aqui nosso amigo Jailson, tá lá em Brotas, São Paulo. Acho que eu com essa camisa aí, do Palmeiras. Daqui a pouquinho você tira ela, viu? A partir das 9h30. Aí o couro come, você tira essa camisa aí, viu? Boa noite, Sandro. Estou ligado no Mesa de Bar. Um abraço. Hoje tem porco. Hoje teve porco, viu? Porque almocei costelinha de porco frita, viu? Avante palestra. Valeu, meu amigo Jailson. Um abraço pra você aí. Muito obrigado pela audiência. Ele que é lá de Umbuzeiro, de Mundo Novo. Mas tá lá em Brotas, São Paulo, né? Curtindo a programação da Imoré FM, nosso aplicativo. Muito obrigado aí pela audiência, pela companhia. Muito bem, chegou aqui também nosso ouvinte, a Carminha. Boa noite.
0: Oi, Sandro. Sou irmã do Celita. Passa a música de Rei Roberto Carlos. Jesus Cristo.
4: Jesus Cristo, eu estou aqui.
0: Pra mim mesmo, ouvi que tô ficando mais velha hoje. Quero mandar um alô pra meu esposo, pra meu filho.
4: Mais velha não, experiente.
0: Minha nora, pra minha irmã Celita, família. Meu cunhado Zé Livaldo e todos meus sobrinhos e sobrinhas. Todos que estiver na escuta, que tenham uma boa noite pra toda a minha família. Fica com Deus, Sandro, que eu estou de rádio ligado. Uma boa noite, um bom trabalho pra vocês. Tchau.
4: Valeu, Carminha, aquele abraço, tudo de bom pra você, viu? Que Deus continue te abençoando aí. Muita saúde, paz, toda a felicidade pra você aí, viu? É, Carminha, como fala meu amigo Paulo Roberto, original das intimidades, está colhendo mais uma flor no Jardim da Primavera, hein? Nosso amigo Paulinho lá nas Piabas também, chegando por aqui, mandando boa noite na programação da Imoré FM, né?

0: Sérgio Luciano, gostaria de ouvir a música com ele, milionário, e José Rico, hein? Vou ter um julgamento.
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0: Aí, na Castanheira, tá sendo um grande Pataxó, e pra toda a galera aí, tá certo? Aí da Castanheira, alô, Chumbinho, aquele abraço. Alô, Suzanete no Angico, hein? Aquele abraço também. Também mandar um forte abraço aí pra Mário do Cadó. Também a galera lá da Baixinha de Miguel Calmon. Também a galera do Moinho, que é vizinho da Baixinha, região de Miguel Calmon. Tá certo? Forte abraço pra você, Sandra. E também a gente não pode esquecer seu Teve, né? Um forte abraço pra seu Teve, no Tamanduá, aqui em Curitiba. E também, eu não posso esquecer também, um grande abraço aí de coração, o grande doutor Adriano, da cidade de Miguel Calmon. Alô, doutor, aquele abraço, hein? Boa noite, hein?
1: Muito bem, daqui a pouquinho, Chitoga, então, é o último julgamento com o milionário e José Rico, né? Senta aqui nesse banco, pertinho de mim, vamos conversar. Eu gosto demais, viu? É, o sertanejo aí não tem pareia não, viu? Chegando por aqui também, nosso amigo Wagner Moraes, Salgado Grande, lá de Miguel Calmon, Miguel Calmon, Bahia, vamos lá.
2: Boa noite, Sandra. Aqui é Wagner, por voz de Salgado Grande. Se possível, Sandra, toque pra gente aí. Cristiano Neves.
1: Cristiano Neves.
2: Ex-amor.
1: Ex-amor. Sandra. Pronto, valeu, um abraço aí pra turma no Salgado Grande, lá em Miguel Calmon, Bahia. Ligados aqui na Imoré FM, hein? Muito obrigado pelo rádio ligado aqui na 96,3, viu? Rita da Fazenda Juriti, aquele abraço, hein? Turma aí da Fazenda Juriti. Ligados aqui na Imoré FM. Manda um abraço também pra turma aí da Fazenda Itatiaia. Um abraço aí pro meu amigo Gildão Batista. É o homem da Impacto Motos, né? 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Nosso amigo Gildão aí da Impacto Motos. Manda abraço aí pra Walter lá em Tapiramutá, Bahia. Aquele abraço, hein? Manda abraço também, meu amigo Pedro, de João de Jovem, lá em Macajuba. Alô, Pedrão, acho que eu vou nesse São João de Macajuba aí, né? Vai ter Amado Batista. É, Deus permitir aí, hein? Eu quero curtir esse show do Amado Batista, né? Nunca tive essa oportunidade, com certeza. O show do Amadão é bom demais, né? Muito bem, então a gente vai tocar agora aqui na programação, mesa de Bademora FM, Milionário José Rico. Último julgamento.

0: Muito bem, na sua Rádio Moura FM, 6 horas e 21 minutinhos. Aí você gostinho, Zezé de Camargo e Luciano, Seca Verde, aqui no Mesa de Bada em Moura FM. Manda um abraço aqui pra Seninha lá na São Domingos, também o Negão. Alô, Negão, na São Domingos. É, tá aí. Também curtindo a programação, Mesa de Bada em Moura FM. O Negão que falou que quer ouvir aí o sucesso da Diana aqui no Mesa de Bada em Moura FM. Um abraço então aí pro Negão, também pra Seninha na São Domingos. Um abraço aí pro Raimundo, Dona Eridalva, Maridalva. É, tá todo mundo aí ouvindo a programação Mesa de Bada em Moura FM, né? Dona Elieci, lá no Alto Bonito também, aquele abraço pra você aí do Alto Bonito. Muito obrigado pela audiência, muito obrigado pela companhia, viu?
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0: Muito bem, então a gente vai ouvir agora a Diana, no Mesa de Bada em Moura FM.

0: Muito bem, na sua Rádio Moré FM, são 6 horas e 38 minutinhos. Aí você curtiu o sucesso do Berg Rabelo, Fique Amor. Música bacana, hein? É o Berg que agora tá aí em dupla com Silvana Quino, dois cantores, ex-Calcinha Preta, né? Agora com a banda Dois Amores e com certeza aí vai fazer muito sucesso, né? Muito bem, vamos aqui no zap, mandar um abraço aqui para Noilson, lá em Barracas, Várzea da Roça, né? Tá ligado aqui na programação da Imoré FM. Tá mandando um abraço para sua filha Paloma, também sua esposa Fernanda. Então, um abraço aí para Noilson, a Paloma, a Fernanda, a turma aí de Barracas, Várzea da Roça. Ótima noite, bom sábado. Muito obrigado pela audiência. Muito obrigado pelo rádio ligado aqui na Imoré FM, viu? Boa noite, toca uma música aí de Bartô Galeno. A música Malena, né? Geisa. Valeu, Geisa, aquele abraço. Ótima noite pra você também, bom final de semana. Daqui a pouquinho a gente toca aqui na programação Mesa de Bada Imoré FM, viu? Muito obrigado aí pela companhia aqui na sintonia da Imoré FM. Um abraço aqui pra Maria na Fazenda Mulungu, lá em Serrolândia. Ouvinte Mesa de Bada Imoré FM. Muito obrigado pela audiência aí, viu? Um abraço pra turma na Chapada de Porto Feliz. Um abraço a turma aí na Panorama. Ligamos aqui na Imoré FM. Um abraço pra você na Mandiçoba, Céu Azul, Queimadinha. Boa noite pra você na Cigana, Areia Branca. Uma boa noite pra você no Andaraí, Sumaré, no França. Boa noite pra você aí na Ponte do Maçambão, Maxixe. Tá todo mundo ouvindo a 96 FM, né? Nosso programa Mesa de Bar. Não sabe o que é amor. Falando e ouvindo a programação Mesa de Bada em Moré FM, vovó Bizuí lá no andar aí, tá ligado, né? Então vamos lá.
1: Um abraço forte. Boa noite, Sandra, aqui é a vovó Bizuí.
0: Ô, vovó Bizuí, boa noite.
1: Como é que você passou um alôzinho pro netinho meu que passou aqui agora? Eu vou mandar um alô agora pra ele. Passa um alôzinho, passa um. Caça uma musiquinha aí de criança pra ele, viu?
0: Pronto.
1: Que ele todo dia
0: tirou um baby.
1: E aí eu mandei agora que ele foi passando aqui, que desceu pra rua e me mandou eu mandar uma luzinha agora.
0: Certo.
1: É o netinho meu, chama Davi, viu?
0: Davi, caça grande Davi.
1: Caça uma musiquinha aí pra ele, pra Davi.
0: Certo.
1: Ele disse que é pra eu passar a musiquinha pra ele ver ele cantando. Pra ele ver que eu mandei uma musiquinha e um alô, viu?
0: Tá certo, vovó Bizuí. Aquele abraço. Boa noite. Muito bem, mais uma participação aqui no Zap da Imoré FM. Vamos lá.
2: Boa noite, tanto.
0: Opa! Sandro Barreto, Sandro Lúcio.
2: Eu ouvi a muda de Tairone Cigano.
0: Tairone Cigano.
2: Sandro Barreto. Entendeu? Aqui que tá falando é Almir.
0: Almir.
2: Aqui de Mundo Novo.
0: Certo.
2: Aqui na. No sítio. Sítio Verde.
0: Sítio Verde.
2: Vindo pro Santo Antônio.
0: Ah, próximo pro Vosso Santo Antônio. Valeu.
2: Me agradeço muito. Um bom trabalho, uma boa noite pra você e pra todo mundo que tá na escuta.
0: Valeu, igualmente, valeu. Viu? Valeu, meu irmão, aquele abraço, hein? Valeu, aquele abraço. Daqui a pouquinho a gente toca, então, sucesso do Tairone. Vamos só com aquela doméstica, né? Quando chega em casa, ela me trata com carinho, é que é uma música boa. Muito bem, nosso programa Mesa de Bar aqui na Imoré FM, no oferecimento do nosso amigo Zé do Pastel. 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Manda um abraço aqui pra minha amiga Lani, na Rua da Caixa. Lani também, ouvinte, Mesa de Bada em Moré FM. Seu esposo Moacir. Alô, Moacir, aquele abraço, hein? A galerinha bacana aí da Rua da Caixa. E sintoniza aí Moré FM, né? Manda um abraço aí também pra João de Doba, na Rua da Caixa. Muito obrigado pela audiência. Muito obrigado aí pela companhia, viu? Muito bem, por aqui a gente segue tocando o melhor da música pra você no Mesa de Bada e Moré. Agradecendo sempre a você aí do outro lado do rádio, nos dando prazer da companhia, hein? Falando em prazer da companhia, Dona Eliessi na Rua do Mundo Novo também tá por aqui. Manda o áudio dela, vamos lá.
3: Boa noite, Sandro. Eu quero ouvir minha música com o meu nascimento. Se você me ama. Oferecer para mim, para você, para toda a sua família, para a minha, e uma boa noite, fica com Deus.
0: Amém, muito obrigado, viu, ótima noite, muito obrigado aí pela audiência, pela companhia, né? Nossa amiga Julie também está por aqui, vamos ouvir o boa noite dela aqui, vamos lá.
4: Boa noite, Sandra, obrigadinha, na mesa do bar. Nossa música aí de Altemar Dutra. Qualquer um aí de Altemar Dutra.
0: Altemar Dutra. Essa é pra tomar uns meropéu pesado, né? Mais uma participação chegando por aqui. Boa noite.
5: Boa noite, Sandro.
0: Opa, grande Ricardo.
5: É Ricardo Santana.
0: Isso, se tiver aqui outra cópia.
5: Agora sim. Com essa música aí. De Mairane Brandão, viu?
0: Bala de 38. Essa música é boa, viu?
5: Aí, vou oferecer parceira, Dona Denise, Lucinha, Deise, Nicole, Nega, Ricardinho, Juliana, Rafaela, Daniela, eu, e minha irmã, Nivota Ginesi, Aquim, Ivanildo. Valeu, Sandro, uma boa noite pra você.
0: Valeu, Ricardo, aquele abraço, ótima noite pra vocês aí também, viu?
5: Essa semana a gente vai liderança, viu? De Palmeiras.
0: Isso, semana. Essa semana não passa, né? Muito bem, boa noite. Aqui é Sueli de Itapiramutá. Ô, Sueli, aquele abraço, hein? Muito obrigado pela audiência aí, viu? Quero ouvir José Augusto. Me esqueci de viver. Essa música é linda, hein? Mando para Zé Ailton. Muito bem, daqui a pouquinho a gente toca também. Sucesso aqui, José Augusto. Esqueci de viver. Esqueci de viver. Muito bem, daqui a pouquinho a gente toca aqui no Mesa de Bada e Moré FM. Muito obrigado aí pelo rádio ligado, viu? Sueli lá em Tapiramutá, Bahia. Agora a gente vai tocar aqui um sucesso do Júlio Nascimento.

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1: Muito bem, na sua Rádio Moré FM, são 6 horas e 56 minutinhos. Aí você curtiu o sucesso do Tairone, a música doméstica. Música bacana, você curtindo aqui na programação, mesa de bala, sua Rádio Moré FM. Um abraço aí pra turma do assentamento Araçazinho de Miguel Comum. Alô, Noi, alô toda a turma aí do assentamento Araçazinho, aquele abraço. Um abraço aqui pra Cíntia, Cid, toda a turma aí da Palmeirinha, aquele abraço. Alô, Bé na Palmeirinha, aquele abraço, hein? Você que sintoniza aí, Moré FM, muito obrigado pela audiência, muito obrigado aí pelo rádio ligado. Manda abraço também pra turma aí no assentamento rural lá de Macajuba. É, por lá tem muita gente aí curtindo a programação, mesa de bada em Moré FM, né? Alô, Pedrão, de João de Jovem, Macajuba. Ligado aí na programação, mesa de bada em Moré FM, né?
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1: Manda abraço aí pra Gemiro, toda a turma aí do Riacho das Ovelhas. É, aqui tem Riacho das Ovelhas, né? Eu não sabia, mas Gemiro me disse que tem aqui em Peritiba Riacho das Ovelhas, né? Então abraço aí a turma aí do Riacho das Ovelhas. Muito obrigado pela audiência aí, viu? A turma sintoniza aí, Moré FM. Manda abraço aqui pra Zélia também, seu esposo Raimundo, no sítio Primavera. Muito obrigado pela audiência, muito obrigado pela companhia. Turma aí, sintoniza em Moré FM pra acompanhar o programa Mesa de Bar, né? Um abraço aqui pra minha amiga Nete na tabela, também Renilson, Renilson Pedreiro, o cara é profissional, né? Renilson aí, profissional diferenciado, também fabricando portões, é, Renilson aí fabricando portões na tabela, com preço, qualidade, é, posso carimbar que o cara trabalha bem mesmo, que eu já fui lá conferir, né? Tem preço, qualidade, né? Abraço aí pra Renilson, toda a turma aí na tabela também.
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1: Manda abraço aqui pra Marcelo Pereira, povoado dos Mirandas, lá em Mundo Novo, Bahia. Alô, Cristiano e Pereira, também em Mundo Novo. Ouvinte, mesa de bada em Moré FM. A Delma no Salustiano Ribeiro, lá em Mundo Novo. Muito obrigado pela audiência. Muito obrigado pela companhia, viu? Manda abraço a turma aí na Portelinha, a turma aí na CM.
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1: Ela dá um abraço aí pra turma também no Cajueiro. Alô, você do Cajueiro em Mundo Novo. Muito obrigado pela audiência. A turma aí na Vila do Coelho, é, que sintoniza aí Moré FM. Muito obrigado pelo rádio ligado. Muito bem, por aqui a gente segue tocando o melhor da música pra você. Daqui a pouquinho também vai rolar Ceia Muniz. Galerinha das Pombas pediu aí, né? Vai rolar aqui na mesa de bada em Moré FM. Também Altemar Dutra, quem pediu foi nossa amiga Júlia, né? Com esse Altemar Dutra, vou ter que ir ali no bar da esquina comprar um Meropel, viu? Altemar Dutra é pesado, viu? É pancada. Alô, Jailton, no sítio Machixe, garra no terço, porque hoje tem, viu?

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0: Muito bem, na sua Rádio Moré FM, são 7 horas e 23 minutinhos. Tá aí, você curtiu o sucesso do Cacau Colete, o Forró da Bahia. Vim, vim! Quando a gente escuta essa música, chegou aquele período que a gente gosta, o período São João. Tá chegando as festas juninas, é bom demais, né? Muito bem, você curtiu o Cacau Colete, o Forró da Bahia, aqui no Mesa de Bada em Moré FM. Manda um abraço aqui pra turma, tá curtindo a programação da Imoré, agora no nosso aplicativo, né? Boa noite, gostando, amando a programação. Estou aqui em Salvador, Bahia. Me chamo Cláudia, queria ouvir a música. José Augusto, né? Tá pedindo aqui, né? E tá oferecendo para o esposo Charles. Então, um abraço aí pro Charles. Também a Cláudia lá em Salvador, Bahia, curtindo a programação da Imoré FM, o nosso aplicativo. Muito obrigado pela audiência, muito obrigado aí pela companhia. Daqui a pouquinho a gente toca aí José Augusto, tá bom? Uma programação, Mesa de Bada Imoré FM. Manda um abraço aí pra Tassi lá em Porto Feliz. Tassi também é nosso ouvinte, muito obrigado pela audiência, muito obrigado aí pela companhia, viu? Um abraço pra você aí também do Cantinho. A galera do Cantinho, aquele abraço, ótima noite. Boa noite pra você no Largo, bom sábado, hein? Muito obrigado aí pela companhia. Boa noite pra você transitando pelas estradas da nossa região, com o radinho ligado em Moré. Ótima viagem, tá com calma, tá de boa. Não precisa de pressa, né? Uma boa noite pra minha amiga Nete na Tabela. Muito obrigado pela audiência. Uma boa noite pra Ney na Rua da Palma. Rua da Palma, galera, aí sintoniza em Moré FM, né? Uma boa noite também pra Leide Sandro na Fazenda Brejo, lá em Baixa Grande, hein? Muito obrigado pela audiência. Muito obrigado aí pelo rádio ligado, viu? Um abraço pra turma aí na Fazenda Santa Maria, lá em Mundo Novo. Muito obrigado pela audiência aí também, viu? Muito bem, então agora a gente vai trazer aqui a participação também do meu amigo Walter, lá de Tapiramutá, Bahia.
1: Boa noite, meu amigo Sandro. Passa pra mim um forrozinho de Mastruz Colete, velho. Eu quero ouvir essa música aí, viu?
0: Mastruz é Mastruz.
1: Pra toda a galera da Rua do Copo, pra Vavá, Nega e toda a galera, viu, que curte a programação. Pra Nilton e Reinaldo, viu? Uma boa noite, um ótimo trabalho, meu amigo. Um sabadão pra nós. Tchau e obrigado. Daqui a pouco tem. Segura a teia.
0: Nada, aqui a pancada é segura. Daqui a pouquinho tem esse jogão aí, né? Flamengo e Palmeiras. É o clássico da rivalidade. Jailton tá lá segurado no terço, lá no sítio machismo. Cuida, cuida, viu, Jailton?
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0: Tem um áudio de uma galera aqui, vamos lá, né?
3: Boa noite, Sandro. Aqui é Cida. E aí,
0: Cida, tudo bom, graças
3: aqui
0: a Deus.
3: Todo mundo, né? Bem, graças a Deus.
0: Isso.
3: Esposa de Ricardo. Dá pra tu passar a música aí de José Armando?
0: José Armando? Eu acho que aqui não tem na programação, viu? Pelo menos eu nunca ouvi, né?
3: Bora, flamenguista.
0: Daqui a pouquinho tem, cuida, cuida, viu?
3: Ofereço pra Ricardinho, Juliana, Nega, Daniela, Rafaela e Pedro, meu cunhado em Minas, e Ricardo.
0: Certo.
3: Pra todos que curtem.
0: Muito bem. A turma aí é flamenguista, viu? Pelo...
3: É minha mulher aí, tá? Tô mais
0: curto. Valeu, Ricardo, valeu, Cida. Aquele abraço, hein? Ótima noite pra vocês aí. Na sintonia da Imoré FM, viu? Muito bem, agora são 7 horas e 27 minutinhos. Nosso programa Mesa de Bada em Moré. 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Muito bem, por aqui a gente segue tocando o melhor da música pra você no Mesa de Bar.

Bem no Mesa de Bada em Moré FM, tá aí você curtiu o sucesso do Amazã, o espetinho da Galega. Música boa da Amazã, você curtindo aqui na programação Mesa de Bada em Moré FM, né? É, a Cláudia lá em Salvador botou aqui, ó. Ô, oh, saudade doida! É do São João, né? Melhor época do ano, né? Curtir, dançar muito forró e tomar licor, né? Uma boa noite também pra Rosana lá em Itapuã, Várzea do Poço, ligado aqui na programação da Imoré FM. Muito obrigado pela audiência, ótima noite aí pra Rosana, sua mãe, dona Genivalda. Alô, Rizalva, em Itapuã, Várzea do Poço, aquele abraço, hein? Também meu amigo Neide, Várzea do Poço, aquele abraço. Muito obrigado pela audiência, muito obrigado aí pela companhia, viu? Música bacana, hein? Do Amazonas.

Muito bem, por aqui a gente segue tocando mais forró pra você. Clima bom, hein? Esse é o Luiz Caldas, um forró. O cabra também é sensacional tocando forró, né? Rei do axé e também jogador no forró.

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0: Muito bem, na sua Rádio Moré FM, 7 horas e 54 minutinhos. Chegando ao final do nosso programa, Mesibada e Sabadão. Agradecendo a sua companhia, sua audiência. Forte abraço para você do outro lado do rádio. Manda abraço aqui para Jailton no Sítio Machis. Valeu, Jailton, aquele abraço, hein? É, também a Cristina. Tá aqui na sintonia da Imoré FM. Muito obrigado pela audiência. Riacho Fundo, né? Pedindo música do Frank Alex. Vamos finalizar então o som do Frank Alex, né? Manda abraço também pro meu xará, o Sandro. Tá na Fazenda. Fazenda Nova, né? Ibiaporã. Mundo Novo, Bahia. Abraço então a turma aí da Fazenda Nova, Ibiaporã, Bahia. Na sintonia da Imoré FM. É, bom final de semana pra vocês aí. Na Fazenda Nova, hein? Valeu, Sandrão. Aquele abraço. Muito bem, a Cristina no Riacho Fundo, em Itapiramutá, pediu sucesso do Frank Alex, oferecendo pro seu esposo, Geraldino, né? E também pros filhos João Miguel, Levi, Maria Júlia. Geraldino, aquele abraço também na sintonia da Imoré FM, com toda a família aí, né? Muito bem, então a gente finaliza o som do Frank Alex, Cordão de Ouro.
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0: É, manda abraço também pra Diego Pedro, tá lá em Jundiaí, São Paulo, curtindo a programação da Imoré. Muito obrigado pela audiência, muito obrigado aí pela companhia. 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
0: Muito bem, a nossa amiga Cláudia, lá em Salvador, Bahia. Tô indo nessa, viu? Muito obrigado pela audiência aí, viu? Um forte abraço. A Cláudia, lá em Salvador, Bahia, também seu esposo.
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0: O Charles, é? Pronto, isso, exatamente. É.
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0: Muito bem, finalizando ao som do Frank Alex. Fui, um abraço. Deus abençoe a vida de cada um de vocês aí, viu?

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1: 8 horas. 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
3: 8:10.
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mais pra cá, pra perto da gente. Vamos ouvir essa lavaqueira bem de pertinho. Valeu, Ró! Valeu, Marquinhos! Todo mundo cantando aí, ó.

mandar um abraço a galera de Pé de Serra aqui, ó. E vem prestigiar mais uma vez a Sala Vaqueira.

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2: Muito bom, que beleza, 96,3. Agora são 8 horas e 56 minutos. Você curtiu, hein? Olha só, algumas canções do Neto Brito. Essa é uma das atrações aqui do São João 2016. Que bacana, que maravilha. Bom, eu quero dizer pra você o seguinte: cada dia é uma dádiva. É uma oportunidade de transformar sonhos em realidade, tá? E por mais que esse dia de vida, nós só devemos agradecer ao nosso Deus, ao nosso Criador, ao nosso Salvador, né? Ao nosso Deus poderoso. Agradecer por tudo que nós temos, por tudo que nós recebemos todos os dias. Uma noite maravilhosa para mim, para você e para todos nós. Espero que você esteja bem. Se não estiver, eu espero que melhore, tá? Porque a vida tem dessas coisas. Tem dias que estamos bem, tem dias que nem tanto, mas a vida segue. E a gente precisa continuar a nossa caminhada, tá? Muito bom, e assim a gente toca o melhor da música. A Imoré FM, sua rádio preferida, essa tem nome e tem credibilidade. Há mais de 30 anos no ar, entretendo, animando, informando você. E levando o melhor da música para todos os nossos queridos ouvintes. E para vocês, uma ótima noite. Eu quero abraçar também, assim, olha, com muito carinho, a todos os aniversariantes de hoje. É isso aí. Aos aniversariantes da semana. Desejar longa vida, saúde e muita paz. Um abração aqui pro nosso amigo Kleber Claudeir Gonçalves. Ele diz: boa noite, toca a música de Vaquejada com Cela Vaqueira. Vai para todos na escuta. Beleza, amigo, obrigada. E nós acabamos de tocar, não é? Beleza, então vamos juntos até às 11? Neto Brito canta pra gente. São 8h58.

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